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1: E não me esqueceu, né? 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

0: 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Faltam 8 minutos para as 3. 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

0: Brasília, bom dia, tô chegando, o velho mais animado do rádio brasileiro. Mais animado por quê? Porque eu estou aqui na dona do primeiro lugar.
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0: Bom dia, menino!
1: Bom dia!
0: Bom dia, menina! Começando mais um Forró Bodó da Melhor! Hoje é quinta-feira, rapaz! Eita, e a partir de agora no seu rádio, muito forró, piada, de informação, bate-papo, aquela alegria toda, viu? Nessa quinta-feira, que essa quinta-feira seja uma das melhores quinta-feiras da sua vida, tá bom? Guarde bem isso que eu tô te falando. Decida, viu? Pense positivo, determine bem assim, ó. Essa quinta-feira será uma das melhores quinta-feira da minha vida.
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0: Opa! Pra você muita música aqui no Forró Bodó da Melhor.
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0: um show, como o Vinícius falou, eu adoro bagunçar, igual meu amiguinho aqui. Nós vamos parar tudo aqui em cima e vocês vão cantar com a gente. Levar o nome dessa terra pra todo o Brasil. E essas vozes apaixonadas. Vamos cantar? Quero ouvir só vocês, viu? Só a galera. Quero ouvir. Dica. Então grita. Já sei que eu quero vir. Já sei. E Nanda.
1: Eu te amo.
0: Vem, gente. Te amo, sim. Obrigado, meu povo. Obrigado, Jorge Baião.
2: Obrigado a você, Jorge Nanda.
0: Sempre. Te amo, sim. Ei, te amo sempre. Aracaju, Jorge Baião.
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0: eu falei que tá todo mundo ligado e tá todo mundo ligado mesmo. Meu, já começa bem cedinho, né? Bem cedinho tá eu aqui, o Bicudo, eu aqui, você, meu amigo ouvinte aí do outro lado, ouvindo muito forró, com muita alegria, aqui no Forró Bodó da Melhor, viu? E a GQFM, a cada horário, um amigo diferente, um amigo levando muita música, levando informação. Por falar em informação, ao meio-dia tem meu amigo Ari Moura, é, rapaz, o programa é Ari Moura comunicando, viu, com entrevista e muita prestação de serviço, viu? Alô, Ari Moura, meu querido, aquele abraço, gente boa, caba bom danado, trabalhador, é, caba dedicado. Ao meio-dia, viu, ao meio-dia tem Ari Moura comunicando, viu, com entrevistas e muita prestação de serviço. E a partir das 13 horas chega o Léo Santana, rapaz, com o programa Super Tarde. Ei, Léo Santana! Esse Léo Santana é danadinho, né? Assim que fica a vida lá, né? Esse Léo Santana é danadinho. É, bicho danado. Às 13 horas, rapaz, às 13 horas. E às 16 horas? Quem é que vem às 16 horas? É? Rapaz, é ele, rapaz. É, ele é massa. É o Ney Faria, rapaz. Rapaz, é, a partir das 16 horas você ouve aí sucesso GQFM com Ney Farinha. Ney Farinha é massa, Ney Farinha, eita, Ney Farinha, aquele abraço, viu? E às 18 horas tem também aí o Forró Bodó com Ney Farinha, é, você ouve o Forró Bodó da Melhor aqui de madrugada com eu, Vervaldão. E às 18 horas tem aí também as melhores músicas, as melhores do forró, no Forró Bodó da Melhor, com meu amigo Ney Farinha, tá bom? É a GQFM, rapaz, 89,7, tá todo mundo ligado.
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0: Muito mais alegre, com muito mais forró no seu rádio. 4 horas 41 minutos, 4:41, bom dia! Bom dia!

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1: Obrigado, Edivaldo Dantas. Deus te abençoe.
2: Eita, aqui tá bom demais. Aqui tá bom demais. Mas ó, vamos garantir a papa das crianças? É, vamos garantir a papa das crianças. Daqui a pouquinho nós estamos de volta com muito mais forró bodó

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5: Você sabia que um embrião já adorou a Deus e já até pulou de adoração na hora da adoração a Deus? Abra sua Bíblia comigo em Lucas capítulo 1, verso 44. Diz a Bíblia que Maria, mãe de Jesus, estava grávida de 6 meses e foi visitar Isabel. E quando ela chegou para ver Isabel, de repente, o menino que estava na barriga de Isabel pulou de alegria quando ouviu a voz de Maria. Observe que coisa linda. João, o Batista, que estava dentro da barriga de Isabel, começou a louvar, a pular dentro do ventre da mãe, e a mãe Isabel diz: logo que chegou a mim a voz da tua saudação, a criança se estremeceu de alegria dentro de mim. E você, que não é mais um embrião, você que já é um ser humano, que já tem vida social, que já tem uma vida aqui fora, será que você tem adorado a Deus? Você tem louvado a Deus quando você ouve a voz de Jesus? Você é capaz de ouvir e reconhecer a voz de Jesus ou a voz de um mensageiro dele? João Batista reconheceu a voz de Maria. E você reconhece a voz de quem?
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0: Curtimos a Papa da Criança. Tamo de volta com muito mais forró, bodó da melhor. Aqui na dona do primeiro lugar, GQFM, que maravilha. Vamos seguir. Povo quer música, povo quer música, povo quer forró. Quer forró? Então vamos de forró, bodó da melhor.
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0: cinturinha.
1: E era dois pra um cantor assim com você.
0: É o quê?
1: Agora que eu não tô mais
0: dentro. Cintura fina, cintura de pilã.
1: Cintura de pilã.
0: Meu coração. Oi. Ô, Lua. Ainda vai lá, ainda chega lá, Lua?
1: Ah, no Ceará? Vou amanhã mesmo. É.

0: música e muito mais alegria, só aqui no Forró Bodó da Melhor.
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0: Que este dia seja um dos melhores dias da sua vida, que esta quinta-feira seja uma quinta-feira abençoada, rapaz. Tá acabando o Forró Bodó da Melhor, estamos chegando ao final. Um abraço do velho Vandalco. Amanhã, sexta-feira, estamos de volta, se Deus quiser. Continue aí na programação da GQFM. Um abraço, tchau, tchau, gente.
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0: a todos na graça, na paz salvadora de Jesus, o Filho de Deus. Tudo bem, meu amigo? 5:32. Nós já estamos por aqui para falar da grandeza e do amor de Cristo. Obrigado você que todos os dias nos acompanha. Nosso encontro é por aqui, sempre às 5:30 da manhã. Disse mais Samuel a Jessé: acabaram-se os mancebos? E disse: ainda falta o menor. Eis que ele apascenta as ovelhas. Disse, pois, Samuel a Jessé: envia e manda-o chamar, porquanto não nos assentaremos em roda da mesa até que ele venha. Que maravilha, né, gente? Que herói da fé. O Davi venceu, né? Davi venceu. Na verdade, o gigante era ele, né? O grande era ele, por Deus. Como é que Deus nos enxerga, né? Neste mundo tão desafiador. E todos os dias nós estamos vencendo gigantes. E o maior gigante da nossa vida somos nós mesmos, né? É isso mesmo. Parece brincadeira, mas essa é a realidade. Sejam bem-vindos, momento de oração. Nós teremos louvores, teremos reflexão da palavra de Deus, a participação do ouvinte no 988461549. Aqui nós vamos até às 6:30 falando do amor de Cristo, adorando a Ele, colocando a nossa vida, nossos caminhos, os nossos passos na presença do Senhor. Vem comigo, fica comigo, eu preciso da tua companhia. Você chegando, você saindo, você acordando, indo dormir não, né? Acordando, viu? Bora, gente.
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0: Graças eu te dou, Pai, por esta manhã que o Senhor nos presenteou. Esse é o dia que fez o Senhor. A bênção em poder te servir, apresentar a ti o meu louvor, a minha adoração no teu altar. Te agradeço pela noite de descanso e por esta manhã linda que o Senhor nos deu, onde o dia vai clareando e temos a bênção do Senhor, a graça do Senhor, o amor do Senhor. Obrigado, Cristo, pelo fôlego de vida. Obrigado, Cristo, pela oportunidade de poder te servir nesta manhã, ser útil à tua obra, estar aqui, Senhor, a serviço da evangelização, falando do teu amor, falando da tua palavra, que é poderosa, que é viva, que é eficaz. Sua palavra que é a lâmpada para os meus pés e a luz para o meu caminho. Eu te engrandeço, Pai, nesta manhã. Uma coisa eu te peço, Senhor, fica comigo.

Seja comigo, Pai, a cada palavra que sair dos meus lábios, seja na unção, na graça do Senhor. Pois essa capacitação vem dos céus. Dai-me sabedoria, orientação. Usa-me em tuas mãos, Pai. Que vidas sejam tocadas, abençoadas, renovadas. Faça uma obra na vida deste homem e desta mulher. Esse teu filho que está agora, Pai, suplicando comigo. Sairemos mais forte nesta manhã. Sairemos renovados esta manhã. E que grandes coisas tem o Senhor a fazer. Que todos os embaraços caiam por terra, todas as muralhas. Aquilo que não provém de ti, Senhor. E que a tua mão poderosa seja comigo. Assim, Senhor, lhe peço. Estenda tuas mãos para esta família, para este filho, para esta filha. Estenda tuas mãos para nós, Pai. Venha nos conduzir, nos dirigir. Eu te agradeço, Pai, por esta manhã, por esse dia. Muito obrigado, Senhor Jesus. Muito obrigado.

0: Muito bem, gente. Ela, Mara Lima, tá aí o último julgamento. Temos uma missão, né? Fazer o bem, faz bem. Faça alguém sorrir com as suas atitudes, com seu gesto, com seu abraço, com seu sorriso, com seu bom dia, com seu boa tarde. É, meu amigo, a ligação para aquela pessoa que você não viu mais, você não falou mais. Eu disse a uma família ontem: flores é em vida, o abraço é em vida, fazer o bem é em vida, estender as mãos é em vida, perdoar é em vida, tomar o café junto é em vida, a família fazer sua refeição é em vida. E amanhã? Amanhã nós não sabemos. Então aproveite o dia de hoje, viva as bênçãos de Deus hoje, viu? Combinado então? Conferindo a hora 5:41. Meu bom dia a você que está ligado no programa Palavras de Vida todas as manhãs. Hoje é quinta-feira. Esse é o dia que nos abençoou o Senhor. Juntos nós vamos vivendo as bênçãos e as promessas do nosso Deus. Sua participação é muito importante no 988461549. Nós temos vários amigos aqui, tem o Isaac, tem o Edson lá do Ceavig, tem o Osvaldo participando também, mandando aqui bom dia, a paz de Cristo. Temos um áudio, deixa eu ver quem tá no áudio aqui, deixa eu ajeitar aqui pra gente ouvir o áudio do nosso amigo, deixa eu ver.
1: Bom dia, pastor, bom dia a todos, com a graça e a paz de Cristo, aqui que é nossa irmã Cristo Silvana do Baixão. Estou passando nessa manhã também para agradecer ao senhor e todos os irmãos que orou ontem por aquela causa, né? Mesmo com todas as orações, a gente ainda viu o inimigo querer atrapalhar, mas maior é o nosso Deus, que é maior do que tudo, né? Então eu só tenho a dizer muito obrigado, Deus, por tudo. Que Deus nos abençoe.
0: Valeu, Silvano, sempre participando conosco aqui, né? E assim, meus irmãos, a gente ora, né? Oramos. São tantas as pessoas que participam com a gente, pede uma palavra, pede uma oração, e nós estamos aqui nesta fé. Pela fé, Davi derrubou o gigante. É isso mesmo, pela fé, né? 988461549. Muito bom, bom demais ter você conosco aqui.
2: Bom dia, pastor João, que Deus continue lhe abençoando, Senhor, toda a sua família, que Deus proteja cada um, toda a minha família, todos estiver na escuta para essa menina aí, eu esqueci o nome dela. Deus abençoe também, protege cada um. Fica com Deus, tenha um bom dia.
0: Bom dia, Valdinete. Mandar um alô pro Julival, pro Júnior, meus amigos, lá do Café Gitaúna, também Nadir, todos meus irmãos, meus amigos da Realce, e do Café Gitaúna, onde eu tive a alegria de encontrar Julival, né, Júnior, e um abraço para vocês, viu? Um abração mesmo a toda a família Gitaúna, toda a família Realce. Mais um áudio.
3: Bom dia, pastor. E assim, olha todos os ouvintes da GQFM. Aqui é Alex de Manacaru. Batendo na oração da minha família.
0: Sim, Alex.
3: Alex e família. Manda alô também pra Glentes e família. Manda alô aí pra equipe da Armação de Ferragem da CIR. Manda alô aí pra Damião das Pedeiras. Um abraço a todos. Deus continue abençoando a vida de cada um de nós.
0: Tá dado o recado e o galo tá cantando, minha gente. 5:44, o galo tá cantando. Bom dia a todos. Como é que tá o café aí? Como é que tá o chá, hein? Foi pra caminhada, tá indo pra caminhada, mas ligado aqui no programa Palavras de Vida. Alôzinho, lá no bairro do Cansanção. Eu encontrei com ele semana passada. Pastor João, tô ouvindo o programa todas as manhãs. Eu quero mandar alô pro Osvaldo, lá no quilômetro 4 também, acompanhando também a irmã Núbia, seu esposo, sua filha Samela e todos do bairro do quilômetro 3 ligados aqui no programa Palavras de Vida. Vamos juntos com louvores, com adoração a Deus, com a hora certa, já já tem reflexão, já já tem pastor Wilson, já já tem palavra de Deus. Nós continuamos aqui nesta fé.

continuamos por aqui adorando a Jesus. 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Vamos juntos adorando a Jesus, caminho no deserto.

0: você que está na fábrica, na indústria, na padaria, no mercado, na farmácia, na portaria. Tem muita gente na portaria, sabia? Eu conheço vários que chegam por aí. Pastor, tava na portaria, na guarita, te ouvindo. É, né, não, Daniel? Na Almerinda Lomanto? Qual o nome dele?
1: Wilson.
0: Wilson, manda alô pro Wilson, Daniel aqui, ó. Daniel tá por aqui e mandando alô pro pessoal do Almerinda Lomanto. Muito bem. Cheio de vitória, cheio de saúde aqui o Daniel, viu? O telefone é o 988-46-1549 5:52. Olha o compromisso, hein? Olha o compromisso, meu amigo.

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0: 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Vamos conversar agora, pastor Wilson, tem uma palavra para o nosso coração.
1: A paz do Senhor, pastor João Macedo. Paz do Senhor, ouvintes. Jesus tem uma palavra de vida para nós nesse dia. 1 Samuel, capítulo 4, versículo 21, diz assim o texto sagrado: mas chamou ao menino e acabou, dizendo: foi-se a glória de Israel, porquanto a arca de Deus foi levada presa, e por causa de seu sogro e de seu marido. Minha gente, esse texto ele é fantástico. Os versos anteriores narram que havia uma guerra entre Israel e os filisteus. Tiveram a ideia de colocarem a arca à frente do exército para levar para a guerra. A arca, nela se manifestava a presença de Deus. Dentro dela estavam as tábuas com os 10 testamentos, um pouco de maná e a vara de Arão que floresceu. Todavia, esse instrumento é um instrumento de manifestação de Deus para adoração. Alguém teve a ideia? Vamos levar a arca para a guerra, Pai, que possamos vencer a guerra, perder a guerra. Os filhos do sacerdote ali que estava na guerra morreram. E ainda a arca foi tomada. Pois bem, chega um mensageiro que viu a guerra, que esteve na guerra, correndo, e traz a notícia ao sacerdote ali. Ele: Israel perdeu a guerra. Seus dois filhos, Hofni e Finéias, morreram na guerra. E ainda, os filisteus tomou de Israel a arca na guerra. Ele está sentado em uma cadeira, já é de uma certa idade, ele nem enxerga mais. E a notícia traz um baque, conforme dizia meu pai, tão grande que ele cai. Elias já é um homem pesado, é um homem, podemos dizer assim, gordo. Ele cai, e cai batendo a cabeça no chão e chega a quebrar o pescoço e morre. Então essas notícias ruins são levadas para a esposa de um dos filhos de Eli, que estava grávida. Nós não temos o nome dessa mulher. Chegam para ela e contam: olha, aconteceu a guerra de Israel com os filisteus, Israel fugiu dos filisteus, perdeu a guerra, o seu marido e o seu cunhado, Hofni e Finéias, foram assassinados na guerra. Chegaram a notícia até o seu sogro, o sacerdote ali, e ele caiu da cadeira, também morreu. A mulher entrou em trabalho de parto devido ao choque emocional, e ela caminhou para o também caminho do óbito. E nasce uma criança, as parteiras dizem: tenha calma, tenha paz, está nascendo, já nasceu o menino. E ela pouco responde, apenas dá o nome à criança, dizendo: e acabou. O significado é: tomado foi a arca, a glória foi embora, não tem mais glória para Israel, foi tomada, foi levada embora a glória de Israel, porque a arca foi levada embora. E também disse esse nome por causa do seu sogro que morreu.

0: morreu e também do seu esposo. Pois bem, esse é o texto bíblico. E aqui nós vemos que em efeito dominó uma tragédia, a derrota de Israel, duas tragédias, as mortes do marido e do cunhado, terceira tragédia, a arca foi tomada, a quarta tragédia, o pai dos meninos, Hofni e Finés, o sacerdote, ele morre, quinta tragédia, a nora, que é mãe de um dos filhos de Eli, também morre. Tudo isso em meio à arca ser tomada. O sofrimento veio porque a glória saiu, a arca foi embora, a presença de Deus foi embora, e aí todo este transtorno, este sofrimento. Eu deixo para vocês essa meditação nesse dia, dizendo: cuide da presença de Deus na sua vida. Mantenha, lute, se esforce para o teu corpo continuar sendo corpo do Espírito Santo. Teu corpo não é objeto de cunho sexual. Seu corpo não é objeto tela de pintor para ser pintado. O seu corpo, ele é templo do Espírito Santo. Cuide dele. Se for necessário caminhar, caminhe. Se for necessário fazer uma dieta, faça. Mas também ore, mas também jejue, mas também leia a Bíblia. Cuide da presença de Deus na sua vida. Eu sei que não é você que traz a presença de Deus, é a graça de Deus que se manifesta na sua vida através da sua presença. Eu sei, porém, o Espírito Santo, segundo a Bíblia que eu li, ele não habita em templo sujo. Então cuide do seu corpo, cuide da sua vida, cuide da sua mente, cuida das janelas da sua alma, cuida do seu entendimento, esteja com o coração voltado em Deus, para nunca a presença de Deus sair. A tua vida agora é a arca. Então cuide para a presença de Deus permanecer, porque olha o texto, quantas tragédias se deu com a arca que foi levada embora. Deus abençoe, palavra de vida para todos nós.
1: Muito bem, gente. 6:03, pastor Wilson trazendo essa reflexão nesta manhã abençoada. Hoje é quinta-feira e juntos

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E continuamos por aqui na fé, né? Na fé. Ouvindo coisas boas para fortalecer o nosso dia. Obrigado você que está mandando mensagem agora. Tá chegando várias mensagens aqui. Deus te abençoe, abençoe o teu dia, teus passos, seu caminho, sua jornada, o teu dia de desafio, o seu trabalho, a sua viagem, a sua ida, a sua chegada. Deus te abençoe. Disse mais Samuel. Quem é Samuel, o profeta? A Jessé. Quem é Jessé? O pai de Davi. Ô Jessé, acabaram-se os mancebos? Ele respondeu assim: ainda falta o menor. Ele está apacentando as ovelhas. Envia mensageiros para chamá-lo. Não nos assentaremos até que ele venha aqui. Forte, não é? Esse é o Davi. Esse foi o chamado dele, ainda na sua juventude. A sua unção, a unção de Deus aí sobre ele. A unção é a capacitação de Deus, é a autorização de Deus. A unção vem para isso, para ungir, no sentido de capacitação de Deus. E assim eram ungindo os reis, os profetas, e Davi agora é ungido a rei. Passou-se tempo para ele governar, né? Mas antes disso, assim como ele treinava derrubando ursos, leões, e agora com o tempo ele vai enfrentar alguém que está abusando da sua autoridade, está usando da sua autoridade, do seu tamanho, das suas armas de guerra, blasfemando contra Deus. A Bíblia diz que Deus não se deixa escarnecer. Brinca com todo mundo, mas não brinca com Deus, não. Quem brinca com fogo, já dizia minha mãe, uma hora

É aquele que canta: o Senhor é a minha luz, é a minha salvação, a quem eu temerei. É aquele que canta, aquele que expressa, dizendo: Deus, me perdoa. Não tira de mim a tua presença, não tire de mim a alegria da salvação. É o mesmo Davi, autor de muitos salmos, de muitos cânticos espirituais, que é o livro dos Salmos. Davi venceu o gigante. E quem era o gigante? O Golias e Gate, o desafiador do povo de Deus, aquele que afrontava, provocava, escarnecia, dizendo: não tem homem aí para lutar comigo, não. Sempre vencendo, sempre derrotando, sempre usando seus artifícios, sua grandeza, as suas armas de batalha, de guerra. Mas Deus estava levantando um pequeno. Deus estava levantando um jovem ainda, o menor da casa de Jessé. Porque Deus não tem compromisso com o grande. É isso mesmo.

é terrível. Os seus dias são terríveis. Cair na mão do homem, você se livra. Anota isso aí, ó. Cair na mão do homem, você se livra. Cair na mão do inimigo, você se livra. Pastor João, e se cair na mão do diabo? Deus vai lá e tira. Vai lá, Deus vai tirar. Ah, tira, com certeza Deus tira. Agora, quem cair na mão de Deus? Quem é que tira da mão de Deus? A Bíblia diz lá no livro de Hebreus que horrenda coisa é cair na mão de Deus. O Golias caiu na mão de Deus. Através de quem? De um homem, Davi. Deus usou alguém. Deus usou alguém que é considerado no livro de Hebreus 11:32 como o herói da fé. Depois da unção de Davi, Davi continua trabalhando, treinando, porque um dia ele vai reinar. Mas antes dele reinar, escuta isso aqui, ó, escute. Antes dele reinar, ele precisa derrubar gigantes. Alguém me ouve? Há um filisteu gritando no arraial. Não tem ninguém para lutar comigo? Não tem ninguém aí que possa me vencer? Ele é um escarnecedor. Ele é um provocador. Ele se diz que é o tal. É isso mesmo. É. Só que Deus está levantando um pequeno. E quando Deus levanta, ninguém consegue parar. Quando Deus escolhe, quando Deus abençoa, quando Deus capacita, quando Deus unge, não tem ninguém que possa parar. Quando Deus escolhe alguém. Quando Davi vai levar queijo, pães, lanche para os seus irmãos na guerra, eu estou resumindo aqui. Davi chega lá na guerra para levar, na arraial, onde está tendo a guerra, as guerras. E ele está levando lanche para os seus irmãos.

0: criaturas, mas ele não poderia colocar as armaduras de Saul por alguns motivos. Vou falar só um: nunca use armaduras dos outros, nunca trabalhe com ferramenta dos outros. É isso mesmo, não cabe em você, principalmente a de Saul. Por quê? Porque Saul é um homem derrotado, é um homem desviado, é um homem que está fora do projeto de Deus. Uma hora ele está nas trevas, outra hora ele está na luz. Uma hora ele não sabe se ele é crente, se ele é cristão, o que ele é. Ele não sabe o que ele é. É Saul. Ele, como diz por aí, ele dança conforme a música. Ele não tem lado. Uma hora é uma coisa, outra hora é outra. Quem está assim? Saul. Desviado. Fora do projeto de Deus. Davi não pode usar a armadura de quem é derrotado. Davi não pode usar ferramentas emprestadas. Davi precisa usar o que ele tem, o que Deus está dando a ele. O que Deus dá a ele, pastor? Para resumir, Deus dá para ele 5 pedras do riacho. Ele passa no riacho, capítulo 17, versículo 40. Ele pega 5 pedras no riacho, coloca no seu bornal, na sua bolsa de caçador, e vai para o arraial. Quando chega no arraial, o filisteu veio a ele, e quando vê Davi, diz assim: escute, por acaso eu sou algum cão para você vir a mim com pedras? E a Bíblia diz no versículo 43 que ele amaldiçoou a Davi. Agora deixa eu fazer uma colocação aqui: quem é que pode amaldiçoar aquilo que Deus abençoou? Hein? Alguém pode amaldiçoar o que Deus abençoou? Davi está abençoado, meu amigo. Davi, onde ele chega, ele frutifica, ele dá resultado. Deus está na vida dele. Davi, Deus está na vida dele. O filisteu está indo a Davi. O filisteu está dizendo assim: vou acabar com esse rapaz aí. Quem é ele? Eu sou treinado em guerra, eu sou bom no que eu faço. E a Bíblia vai dizer que Davi se levantou. E Davi foi para cima do gigante, vocês conhecem?
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4: Você sabia que um embrião já adorou a Deus e já até pulou de adoração na hora da adoração a Deus? Abra sua Bíblia comigo em Lucas capítulo 1, verso 44. Diz a Bíblia que Maria, mãe de Jesus, estava grávida de 6 meses e foi visitar Isabel. E quando ela chegou para ver Isabel, de repente, o menino que estava na barriga de Isabel pulou de alegria quando ouviu a voz de Maria. Observe que coisa linda. João, o Batista, que estava dentro da barriga de Isabel, começou a louvar, a pular dentro do ventre da mãe, e a mãe Isabel disse: logo que chegou a mim a voz da tua saudação, a criança se estremeceu de alegria dentro de mim. E você, que não é mais um embrião, você que já é um ser humano, que já tem vida social, que já tem uma vida aqui fora, será que você tem adorado a Deus? Você tem louvado a Deus quando você ouve a voz de Jesus? Você é capaz de ouvir e reconhecer a voz de Jesus ou a voz de um mensageiro dele? João Batista reconheceu a voz de Maria. E você reconhece a voz de quem?
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1: Em Jequié são 6:31. Bom dia.
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1: Festa de São João chega ao fim em Jequié com saldo bastante positivo. A festança acabou ainda há pouco, ainda tem gente na praça. Governo avalia projeto para ampliar limite de faturamento do MEI, microempresa individual, até 2028. Irmão do secretário Adolfo Loyola seria um dos donos de empresa acusada de dar calote em artistas contratados pelo governo do estado aqui na Bahia. Conselho Nacional de Justiça aprova regras para atuação de crianças e adolescentes nas redes sociais. Depois de Flávio Bolsonaro, o escândalo Master chega avassalador ao governo Lula. Crise derrubou Jacques Wagner da liderança governista. E nada é tão ruim que não possa piorar. Daqui a pouco a gente fala mais sobre estes e outros assuntos. Agora vamos conferir os destaques do noticiário policial. Del Santos, bom dia.
3: Bom dia, professor Souza Andrade, os ouvintes do Jornal da Manhã. Tragédia em Maracás, 3 pessoas da mesma família morrem depois que embarcação vira na região. Tráfico de drogas e as pessoas foram parar na delegacia. Polícia Militar faz mega operação na madrugada para elucidar crimes que ocorreram nesse período. Você já sabe, eu conto tudo, não escondo nada, daqui a pouco no Jornal da Manhã com o professor Souza Andrade.
1: Muito bem, Del, vamos juntos então até às 8 horas com o nosso Jornal da Manhã. Fique com a gente. Olá, Nancy Dias, boa quinta-feira para você.
4: 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Agora 6:34, vamos ao comentário do dia.
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1: O escândalo Master, que colocou Jacques Wagner para correr ontem, abandonando a liderança do governo no Senado pelas portas dos fundos, diga-se de passagem, há quem diga que é apenas a ponta de um novelo grande que está sendo puxado agora. Já estava, digamos assim, escrito que Jacques Wagner não resistiria e que abandonaria a liderança do governo no Senado, porque isso foi decidido ontem, depois de um encontro com o presidente Lula. E saiu realmente de cabeça baixa, uma derrota fragorosa para quem está no topo do poder. Isso representa um tombo muito grande, né? Jacques Wagner está no topo do poder aqui na Bahia há 20 anos. Foi governador, se reelegeu e depois conseguiu eleger Rui Costa, reelegeu Rui Costa e mais recentemente conseguiu eleger Jerônimo Rodrigues e se firmou como sendo a principal liderança da Bahia, liderança política. E Lula, que não é menino nem nada, até que demorou de se distanciar de um companheiro contaminado, o que se chama de laranja podre. E em política o poder vale mais do que a amizade, porque muitas pessoas diziam, não, o Lula e o Jacques Wagner são amigos há mais de 40 anos e nessa hora a amizade pesa. Pesa nada. O poder é que pesa. O poder é que pesa. É para se rifar, é daqui para ali. E não é a primeira vez, nem será a última, que alguém vai ser rifado nesse país. Em ano eleitoral, então, quando você percebe que tem alguém que está lhe prejudicando, e no caso, Jacques Wagner estava prejudicando a performance de Lula para candidato à reeleição presidencial, porque a imprensa nacional não fala de outra coisa já há bastante tempo. Enquanto os baianos estavam envolvidos com as festas juninas, Brasília fervia, o noticiário nacional era abastecido justamente com notícias sobre esse escândalo do Banco Master, que tem como alvo nesse momento o senador Jacques Wagner. Então, a gente até falou sobre isso aqui no último programa, antes do feriado, de que essa crise do Banco Master, que colocou o Jacques Wagner no olho do furacão, tem potencial para causar estragos ainda maiores. Estrago nas pretensões dele, que é pré-candidato à reeleição ao Senado, estrago na campanha nacional de Lula, porque Jacques Wagner não é um qualquer, né? Jacques Wagner é fundador do PT, Jacques Wagner é colado a Lula, foi ministro não sei quantas vezes de Lula, de Dilma Rousseff, e tem importância vital para as vitórias de Lula, já que a Bahia sempre deu expressiva votação a Luiz Inácio Lula da Silva. Mas também tem potencial para causar estragos na campanha de Jerônimo Rodrigues e de Rui Costa, até falei sobre isso aqui. Eles trabalham colados. Quando um tá bem, todos estão bem. Quando um não tá bem, a tendência é de que todos também caiam, ou pelo menos são impactados. E é isso que pode acontecer, as previsões são essas. Há quem diga que, como estava falando há pouco, isso é apenas a pontinha de um novelo, de uma resenha que vai atingir outras pessoas. Já atingiram outras pessoas, né? O primeiro graúdo a ser atingido foi o Flávio Bolsonaro, que confessou depois que pediu dinheiro para o Vorcaro, mesmo o Vorcaro já estando preso com tornozeleira eletrônica, etc e tal, ele foi lá atrás buscar dinheiro na casa dos milhões de dólares. O argumento é que era para ajudar a fazer um filme em homenagem a Jair Bolsonaro. Acontece que até agora não apresentaram uma única nota fiscal para comprovar que os 60 e poucos milhões de reais foi para esse fim. Enquanto não mostra, muita gente fica desconfiada. Tem aquele grupo que não abre mão dele, tem aquele grupo que é contra, independente de estar certo ou errado, mas tem um grupo também que não é nem lulista nem bolsonarista, que defende as coisas corretas, sem paixão. Desde muito pequeno, a gente ouve dizer que as atitudes mais burras são tomadas quando a pessoa está apaixonada, porque não age com o cérebro, age com o coração. E o que está acontecendo no Brasil hoje é isso, né? Temos dois grupos divididos, de brasileiros divididos, movidos pela paixão. E é natural que as decisões mais burras serão tomadas nas próximas eleições por conta disso. Isso é mais pura verdade. Há quem diga que a República Petista da Bahia ainda será atingida pelas investigações da Polícia Federal. Em Brasília ontem, vários colegas nossos jornalistas já adiantavam que muito provavelmente a qualquer momento poderá ser citado o nome de Rui Costa. Porque o Credicesta, que acabou dando origem ao Banco Master, foi essa enrolada toda lá atrás no governo de Rui Costa. Jacques Wagner era secretário de Rui Costa na época. Então, há quem diga que o esquema mafioso de Vorcaro deve atingir também o ex-ministro de Lula. Aí sim pode representar um baque ainda maior para Lula. Por isso que eu falei ainda há pouco, nada é tão ruim que não possa piorar. Mas existem outras pessoas do outro lado também. O Assemi Neto já foi citado, o João Romas, que é muito amigo desse Augusto Lima aí, amigo de Jacques Wagner, amigo de todo mundo, também essa operação pode respingar nele. É uma confusão danada. O certo é que esse esquema mafioso de Vorcaro, desde o começo que se fala, é da direita, é da esquerda, é do centro, é do poder judiciário, já que tem gente da alta corte sendo citada também. e muitos ainda serão alcançados. Muitos ainda serão alcançados. E apesar da descrença do povo brasileiro de que a impunidade vai permanecer imperando nesse país, mas eu repito uma frase que eu utilizo com bastante frequência. Pelo menos o podre dessa gente toda é jogada na rua, desmascarando esses falsos moralistas que ficam pregando uma coisa, mas que no fundo, eles são outras pessoas e muitas vezes nocivas ao país. E seu Jacques Wagner vai ter que explicar essa compra desse apartamento dele aí, que queria dar de presente 2,5 milhões de reais. E enquanto as coisas não são explicadas, as mentiras não vão prevalecer. Eu também costumo dizer aqui, ó, mentira contada 1,000 vezes vai virar uma verdade. Não vira, não. Mentira vai ser sempre mentira, ainda que ela seja repetida 1,000,000,000,000 vezes. Mentira é mentira. Verdade é verdade. Ou eles vêm a público estabelecer a verdade, ou sempre vai permanecer na cabeça das pessoas pensantes a desconfiança de que eles são desonestos, de que eles são nocivos à sociedade brasileira, à nação brasileira, porque estamos falando de propina, estamos falando de dinheiro por fora, e isso é extremamente grave, muitíssimo grave. E o que a gente vê hoje é muita gente sendo desmascarada nesse país, desmascarada, as máscaras caindo, de direita, de esquerda, do centro. Agora cabe a nós decidirmos o que fazemos de nossa vida, o que é que nós queremos para o nosso país, para nós mesmos. Vamos continuar nessa mesma que está aí, embalada, sendo governados por esses mesmos que estão aí, pisoteando na cara do trabalhador brasileiro, do empresariado brasileiro, dizendo amém para essas pessoas que estão escrachando com o povo brasileiro, esculhambando ainda mais esse Brasil, que é esculhambado ainda de hoje. Essa é a reflexão. Ou o Brasil acorda, ou a gente vai morrer em besto esplêndido aí, e depois sem saber mais a quem recorrer. Porque é nós mesmos que estamos levando esse país. Eu não gosto muito de culpar o eleitor pelos seus erros, porque as lideranças não apresentam alternativas, os partidos não apresentam alternativas. Mas se a gente ficar nessa, a gente vai ficar a vida inteira, porque eles estão sempre puxando o brasa para a sardinha deles. Eles querem que o caos se estabeleça, porque é a partir do caos que eles enriquecem ilicitamente. Gente que dia desse puxava a cachorrinha, hoje é dono dos melhores imóveis nos locais mais caros que existem em Salvador e no Brasil. E o povo brasileiro, com um arrocho danado desse, que o que ganha mal dá para pagar as despesas básicas. Essa é a indignação de sempre, que a gente não pode perder essa capacidade, mas infelizmente o povo brasileiro baixou o cangote e essa galera está montada com espora e chicote, e o povo brasileiro aceitando.
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4: Às 6h44, vamos manter um contato com Del Santos, que traz as notícias policiais. As primeiras desta manhã de quinta-feira. Bom dia, Del.
3: Oi, Nancy, bom dia. Bom dia aos ouvintes do Jornal da Manhã. Tô chegando com as informações aqui direto, ao vivo, como todas as manhãs faremos aqui no Jornal da Manhã. Olha, a tragédia abateu o povoado de Capivaras, na zona rural de Maracás, na tarde de ontem. 3 pessoas morreram após uma embarcação afundar ali na Lagoa do Barro. Segundo informações que nós apuramos, 4 pessoas estavam a bordo dessa embarcação. E por motivo que ainda está sendo investigado, 3 ocupantes se afogaram enquanto uma criança conseguiu sobreviver. Ela foi resgatada e encaminhada ao Hospital Municipal de Maracás, onde recebeu os primeiros atendimentos médicos. Equipe de serviço de atendimento móvel SAMU estiveram no local e confirmaram o óbito. Além da última atualização, os corpos que ainda estavam naquela localidade sendo procurado e buscado pelos mergulhadores e também outras pessoas que estavam por ali, não tinha sido encontrado. Entre as vítimas estão dois irmãos e uma cunhada, e um deles era conhecido popularmente como Dinho. De acordo com os moradores, uma das vítimas também era parte de parente do comerciante, conhecido como Velho, bastante conhecido ali na região de Capivara. Está sendo investigado o que realmente aconteceu, mas está bastante... as pessoas estavam comovidas com a situação, pois eles eram bastante conhecidos e eram quase todos da mesma família.
5: Que tragédia, hein, Deu?
3: Verdade. Uma tragédia. Ontem nós estávamos na região ali de Maracás e o comentário era esse, dessa embarcação que havia afundado. E estava tendo festa também, professor, na tarde de ontem na cidade.
5: É, uma pena, né? Uma tragédia familiar, uma tragédia comunitária. Eu imagino quantas pessoas não estão comovidas e sentidas nesse momento. É de fato tocante. Nossas condolências aí às famílias enlutadas, realmente algo impactante. E no momento em que a população toda voltada aí esse momento festivo, celebrando uma alegria muito grande, que a festa de São João é marcada justamente pela alegria, e de repente nos deparamos com uma tragédia dessa. Segue.
3: Ok, professor. Uma operação da Polícia Militar desencadeada ontem por volta de 1 da madrugada. Policiais da CIP Central, também da Rondesp, da Quinta Companhia aqui de Jequié, fazendo operações nos bairros onde tiveram ocorrências de homicídio. Quilômetro 3, também bairro do Mandacaru, quilômetro 4. O saldo da operação, segundo informações, foi positivo, embora não foram encontrados os alvos que seriam, que estavam sendo buscados pela polícia. Também não foi registrado na madrugada de ontem para hoje nenhum homicídio, nenhuma ocorrência de grandes gravidades. A polícia segue, segundo informações passadas pela polícia, segue investigando os crimes que aconteceram nos últimos dias aqui em Jequié. Tráfico de drogas, uma pessoa foi parar na delegacia e isso aconteceu em Jaguaquara ontem à tarde. A Polícia Militar conduziu até a delegacia um homem por motivos ali de tráfico de drogas. Ele foi apresentado, ficando lá à disposição da justiça. Segundo informações, ele já tem passagem por diversos tipos de crime e ficou detido lá na delegacia. Daqui a pouco eu volto trazendo outras informações. Voltamos com você, professor Souza Andrade, Jornal da Manhã.
5: Muito bem, Del. Valeu, obrigado aí por enquanto. 6:48. Confere aí nesse dia 6:48.
4: Sim, Souza Andrade, 6:48 aqui no Jornal da Manhã.
5: Muito bem, acabou a festa nesse instante, não foi?
4: Exatamente, Souza Andrade. E eu gostaria de aproveitar essa oportunidade no Jornal da Manhã para dizer para você que foi muito bom.
5: Uma experiência maravilhosa, né?
4: É, exatamente. A minha última vez que eu estive fazendo palco aqui na cidade de Jequié foi no ano de 2013, né? Juntamente com Haroldo Vieira. E de lá para cá eu saí dos palcos, não me apresentei mais em palcos e volto esse ano na Vila Junina.
5: E sua participação foi marcante, necessária, porque há um simbolismo muito forte da presença da mulher nos palcos dessas grandes festas, em geral ambientes masculinos.
4: Sim.
5: O prefeito Flavinho acertou em cheio em ter colocado uma mulher para animar uma festa tão importante quanto o São João de Jequié. E sou seu colega, mas não me coloco como suspeito para dizer que acertou também a escolha do seu nome, pela sua competência, pelo seu talento, pelo seu carisma. Você é uma comunicadora excepcional e todos adoraram. Uma animação extraordinária, fez um par maravilhoso com o Silvio Júnior.
4: Sim.
5: Olha, parabéns para você, realmente foi fantástico. É de fato uma experiência maravilhosa. Eu já fiz muita festa de largo. Cansativo pra caramba.
4: Sim.
5: Não é fácil. Se você não tiver criatividade, você não se estabelece.
4: É verdade, Souza.
5: Né? E você demonstrou mais uma vez o quanto é competente.
4: Muito
5: parabéns,
4: obrigada.
5: Mesmo. Foi show a sua participação. Ah, e que bom a escolha por uma mulher para estar em cima do palco, uma presença que deve ser constante de agora em diante. Eu
4: acho
5: que todos não abrem mão disso, de ter uma mulher no palco, e se for você, estaremos lá aplaudindo de pé.
4: Obrigada, Souza, eu quero agradecer, porque ninguém faz nada sozinho, né? Você mesmo falou, Silvio Júnior, um parceirão, foi muito bom, não o conhecia de trabalhar junto com ele, mas fiquei muito contente em estarmos juntos. E aí eu estendo aí para nosso amigo Pelezinho, né?
5: Um amigo e tanto, né?
4: AP Produções, também RS Sonorização, maravilhosos, e toda aquela equipe, a Secretaria de Cultura, Dominguinhos, Tanzinho, Consa, a Lorena Giambastiani, que deu suporte.
5: Vitória, né?
4: São várias pessoas que trabalharam com a gente.
5: E ali realmente é um conjunto.
4: Sim,
5: não é só a sua voz, a sua inteligência, mas é o som que deve estar perfeito, o microfone que não pode falhar.
4: Exato.
5: E é toda aquela dinâmica que rola ali, a informação de bastidores para alimentar vocês de informação, para estar transmitindo ao público.
4: Exato.
5: É uma rede
4: muito,
5: que tem que ser muito competente mesmo para o resultado final ser esse.
4: É verdade.
5: Todo mundo gostando.
4: É verdade. Aí recebi flores dos amigos, né? De pessoas que alguns já me conheciam, foram muitas fotos, inclusive no meu Instagram vai ter bastante fotos.
5: Já tem publicado.
4: Enfim,
5: algumas.
4: É verdade. Muito bom. Eu quero agradecer de coração também ao prefeito Flavinho e aos demais pela escolha do meu nome. Fiz a inscrição, coloquei meu nome lá à disposição e fui contemplada. Então, muito obrigada. Um abraço a todas.
5: Foi
4: a
5: SECOM,
4: toda a Prefeitura Municipal de Jequié. Muito obrigada. Dominguinhos deu aquele apoio, esteve lá praticamente todos os dias conosco. Obrigada e um abraço carinhoso a todos.
5: Maravilha. Deixa eu mandar um alô aqui para uma pessoa muito especial que está ouvindo a gente, é o Maicon.
4: Ah, sempre está ouvindo.
5: O Maicon é ouvinte assíduo.
4: Isso,
5: da GQFM.
4: É verdade, sou.
5: Ele está sempre em casa, o rádio está sempre ligado. Ô Maicon, você de fato é uma pessoa muitíssimo especial. Nós todos aqui da GQFM lhe amamos. Obrigado aí pela sua audiência e obrigado aí pela sua amizade também. Alô, Maicon, acorda cedo, né?
4: Sempre.
5: Acorda cedinho.
4: Sempre, sempre. Valeu. Cedinho.
5: Você o conhece, né?
4: Amigo, conheço sim, conheço sim.
5: Muito.
4: Beijão pra Maicon,
5: França também.
4: Ele tá sempre aqui na audiência.
5: Maravilha. Vamos seguir?
4: Vamos sim, Souza Andrade, 6h53.
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2: 7:01 em Jequié, aqui no Jornal da Manhã com Souza Andrade, que também tem um oferecimento da São José Vila Gourmet. 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
3: Tem uma notícia boa aqui, né? Se voltada especialmente para quem trabalha na área da segurança pública na Bahia. O governador do estado, Jerônimo Rodrigues, sancionou uma lei que altera as regras de promoção para policiais e bombeiros militares do estado. Inclusive, a norma prevê a abertura de 810 vagas para promoções por condições especiais em diferentes patentes das corporações. A medida, inclusive, já foi publicada no Diário Oficial. Trata-se da Lei 15.172, que foi aprovada pela Assembleia Legislativa, estabelecendo mudanças nos critérios de progressão na carreira militar e determinando que as promoções por condições especiais passem a ocorrer uma vez por ano. Entre as principais alterações está a redução do tempo máximo de permanência nas duas últimas patentes da carreira dos oficiais militares. Para os tenentes coronéis, por exemplo, o limite passa de 9 para 7 anos. Já para os coronéis, o período máximo será reduzido de 6 para 5 anos. A legislação também atualiza regras relacionadas à passagem para a reserva remunerada e define os critérios que serão utilizados para a classificação dos candidatos às promoções. Serão considerados a antiguidade no posto ou graduação, o tempo de serviço militar estadual e também a idade do profissional. E de acordo com o texto, o processo de promoção ficará sob responsabilidade da comissão de promoções, que vai analisar os militares aptos a concorrer às vagas disponíveis. A lei também estabelece restrições para participação no processo. Não poderão ser promovidos por condições especiais militares quem esteja respondendo a processo administrativo disciplinar, já ocorre isso, presos ou submetidos a processo criminal sem trânsito em julgado, licenciados para tratar de interesse particular ou cumprindo sanções administrativas que impeçam o exercício do cargo, função, posto ou graduação. Então já foi sancionado, já está valendo, agora é aguardar quem é que vai se enquadrar nesse desse perfil anunciado aí, ou nem anunciado, estabelecido por lei, lei votada na Assembleia, pela Assembleia Legislativa e sancionada agora pelo governador do estado da Bahia. Olha a previsão do tempo batendo certinho, viu? Nós até tratamos sobre esse assunto aqui, que não ia chover nos primeiros dias do mês de junho, que não teríamos chuva no decorrer da festa junina e que poderia chover um pouco do dia 25 em diante. Caiu uma neblina em algumas localidades um pouquinho mais forte, outras bem neblina mesmo, pouca coisa. Não deve passar disso, não tem previsão de chuva para hoje. Isso aí, 2 milímetros e acabou. Amanhã talvez chova um pouquinho mais, 0,9, mas coisa passageira. Sábado não chove, domingo não chove, segunda-feira deve dar uma neblina dessa que caiu agora de manhã. Fecharemos o mês dia 30 também sem chuva. Portanto, um mês muito ruim para chuva aqui na nossa cidade, no nosso município. Já o mês de julho vai começar com chuvas fracas. Quinta-feira, dia 2, pode até chover lá 4,3, de acordo com o site Clima Tempo. Mas sempre nessa casa aí do 2 milímetros, 1 milímetro e pouco e tal, tal, tal. Lá pra frente a gente vai ver se vai bater direitinho ou não essas previsões meteorológicas. É isso. Tem muita gente indo para casa agora depois de São João, viu? Teve festa até ainda pouco na Praça da Bandeira. E gente que vai em casa mesmo só jogar uma água no corpo e escovar o dente e voltar para o trabalho, né? Porque hoje é dia de trabalho. São João caiu no meio da semana e isso de certa forma impediu que as pessoas marcassem ponto lá todo dia, mas mesmo assim teve gente que marcou todos 6 dias. Tem gente que tem uma resistência para enfrentar essas maratonas, porque aqui para nós é uma maratona danada, porque você sai de um show, entra outro, sai de um show, entra outro. Ninguém fica parado. O certo é que ainda há pouco, a gente estava vindo aqui, chegando na rádio, muita gente ainda na praça, outros se dirigindo para casa. E é isso. O importante é que foi uma festa tranquila, em paz. Mais uma vez, Jequié fazendo uma belíssima festa. Um São João realmente fantástico. Praça cheia todos os dias, mesmo no meio de semana, como a gente está colocando aqui. Não é fácil. E foi realmente tudo muito bonito. Já tivemos a oportunidade de falar sobre isso, o sucesso que foi a Vila Junina, essa luta aí para preservar a nossa cultura, a nossa memória, a nossa identidade. E o esforço do poder público para trazer grandes atrações. Tivemos uma mistura bem sucedida. Tivemos forró e agradou a muitos, porque realmente tivemos boas bandas de forró aqui. É a Barra Malho, a grande estrela do São João de Jequié de 2026, ao meu pensar. Mas também nesse jogo de mistura aí trouxemos artistas, o município trouxe artistas com grande capacidade de atrair multidões. O Natanzinho, por exemplo, atrai multidões. O Natan, que cantou de ontem para hoje, também atrai multidões. Você teve Toque 10 ainda há pouco, você teve Bruno e Marrone, o Eduardo Costa. São cantores que têm um apelo popular muito grande. E é sinônimo de casa cheia onde eles se apresentam. O público gosta. E a festa foi feita para quem realmente gosta de festa. E todos se saíram satisfeitos. Sem violência. Teve uns catiripapo, umas besteirinhas. Rapaz, falei besteirinha. Teve umas mulheres que trançaram no cacete. Puxão de orelha, ou de cabelo de um lado.
2: Foi.
3: Teve uma que arrancou, acho que tava em Mega Ré. Arrancou, pensei que não, tava o cabelo lá no meio da
2: praça.
3: Pois
2: é. E o pessoal
3: ficou. No meio da lama, mas rapaz.
2: O pessoal ficou sem saber que água foi aquela, que foi chuva, que não choveu.
3: Não, acho que foi ali de um isopor que virou.
2: Não, foi porque estavam já começando a lavar, já.
3: Foi fim de festa mesmo.
2: Exatamente.
3: Já ali foi cachaçada, né? Ei, a mardita da.
2: Ninguém sabe aqueles comentários, ninguém sabe exatamente o motivo,
3: sido,
2: né?
3: Pode ser ciúmes também.
2: Pode ser por tudo, tá. Né,
3: Souza? Eu sei que tinha ali umas 6 mulheres no tapa.
2: Por aí.
3: Agora, até pra apartar dá trabalho ali, gente.
2: É.
3: Até pra apartar, porque na hora que você segura uma pra puxar, as outras aproveitam que tá segura.
2: Sim.
3: E senta no tapa.
2: É desse jeito.
3: Mas, gente do céu.
2: Horror.
3: Horror. Ah, vergonha,
2: não,
3: né?
2: Não tem
3: vergonha. Você
2: disso,
3: vai pra
2: né?
3: festa pra se divertir e chega lá, tá tocando tapa, caindo lá. Quando tá de saia, fica lá se expondo. É ridículo, né? É ridículo. Mas tem gente que se diverte com aquilo, filma, joga nas redes sociais.
2: E viraliza, né?
3: Viraliza. Depois que passa a cachaçada, a pessoa vai olhar, meu Deus, não quero nem ver. É uma vergonha danada. E a bronca que leva em casa, né? Se for a mãe,
2: pois é,
3: puxa a orelha. Que vergonha, você não vai mais. Mas vai, né? Eita, mas afora isso, nada. Nada de grave, né? Que venha a manchar o sucesso que foi a festa. Festa bonita. Como também foi bonita a festa na região inteira. A GQ FM, com os nossos repórteres, Antônio Júnior, Del Santos, o Dion, eles percorreram essas cidades todas aí. Daqui a pouco tem até um balanço aqui, os meninos gravaram, a gente vai soltar aqui no ar. Como é que foi a festa em Lafayette, Manuel Vitorino, como é que foi em Aiquara, enfim. E agora, todo mundo já pensando como vai ser semana que vem diante. Ou já nessa semana parece que já começa o São Pedro. E lasqueira, pra quem gosta de festa, hein? Só tá começando, só tá começando. Itagi vai ter Cláudia Leite, olha pra isso. Quem imaginou um dia Cláudia Leite em Itagi, hein? Pois é, vai ter Cláudia Leite. Ok, ok. Depois do intervalo a gente vai falar mais sobre esse balanço das festas aí, ouvindo as pessoas que estiveram envolvidas, enfim. Ok? Hora do intervalo. Voltamos daqui a pouco.
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1: 7h22 aqui no Jornal da Manhã com Souza Andrade, que também tem oferecimento da São José Vila Gourmet. 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
2: Ok, Nancy. 7h24, vamos saber como é que foi o São João na nossa região. Já falamos do São João de Chiquié. Vamos começar por Aiquara, prefeita Valéria. O Antônio Júnior, circulando pela cidade da nossa região, esteve em Aiquara. Lá tem o licor do jegue, que já acontece há muitos anos. E é bastante participativo, é uma brincadeira fantástica. E o Antônio Júnior nos conta o sucesso que foi o licor do jegue, conversando com a prefeita Valéria Ribeiro.
3: Sucesso absoluto no São João 2026 na cidade de Aiquara, o licor do jegue. Conosco aqui a prefeita Valéria Ribeiro. Prefeita, sucesso absoluto, a multidão lotou a praça principal aqui na cidade de Aiquara. Bom dia.
4: Bom dia, Souza Andrade, povo querido da FM de Jequié, Antônio Júnior e todos, né, que acompanham essa FM de perto. E meu coração está assim, grato a Deus, né, diante das conquistas, diante das realizações, e agradecer aos parceiros, porque ninguém chega sozinho. Eu precisei, né, do apoio.

0: apoio da cultura, eu precisei do apoio da educação, eu precisei do apoio da Câmara de Vereadores, dos recursos estaduais e federais, recursos também do município, toda a equipe interna do município, secretários que trabalham em rede, porque se eu falar os nomes eu posso esquecer, né? Agradecer a equipe de cultura, né? Na pessoa de Luiz Fernando, gostaria de agradecer também o pessoal da licitação que organizou para que os processos licitatórios tivessem organizado para que hoje a gente tivesse, né, através do estado, acontecendo essa festa assim maravilhosa.
1: Festa maravilhosa, de fato. Parabéns aí a Iquara pela festa bonita que fez. Antônio Júnior também esteve em Lafayette Coutinho, conversou com o prefeito Binho, lá também, o São João, que marca história, não é isso, Antônio?
2: Souza, conosco agora pela manhã, o prefeito de Lafayette Coutinho Binho, que é um balanço do São João aqui da cidade de Lafayette. Prefeito, bom dia.
3: Bom dia, Júnior, bom dia, Souza. É um grande São João, a gente sabe que é uma cidade pequena, não dá pra gente estar concorrendo aí com Jequié, Conquista, cidades com grandes São João aí, mas um São João muito tranquilo, assim, não perdemos, né? O foco, a qualidade do São João, veio, assim, grandes bandas, assim, tudo dentro do nosso orçamento. Graças a Deus, fizemos uma linda festa, uma linda festa, e ficou assim um legado que a gente pode fazer grande festa com o recurso que a gente tem sem comprometer as finanças públicas. Nosso São João é para Lafayette, para os vizinhos, é para o homem do campo, é para todo mundo, a cidade aberta, a distribuição de licor, amendoim e assim, a prefeitura ali atuando, foi uma grande festa. Quando você faz um apanhado de tudo que aconteceu, zero violência, zero, não foi uma briga no
1: É, isso é um saldo extremamente positivo, né? Extremamente positivo. São João, pé no chão, com tranquilidade, o povo ordeiro nas ruas, brincando, se divertindo. Quem correu o trecho na região foi o ex-prefeito de Jequié, Zé Cocar. Participou ativamente do São João de Jequié, que ele também ajudou a organizar na gestão dele. Jequié fez grandes eventos, o São João de Jequié se cada vez mais sofisticado, cada vez mais organizado. E o Antônio Júnior conversou com o ex-prefeito Zé Cocá, justamente falando sobre o São João, a organização, o quanto a festa realmente foi muito bonito.
2: Souza, um balanço do São João 2026, conosco agora pela manhã, o ex-prefeito de Jequié e pré-candidato a vice-governador. Zé Cocá, bom dia. Um balanço hoje do São João em Jequié, na nossa região.
4: Bom dia, Antônio Júnior. Bom dia, Souza Andrade. Graças a Deus, uma festa maravilhosa, uma festa linda aqui em Jequié. E o mais importante é a organização da estrutura da festa, o apego que o pessoal de Jequié hoje tem ao São João de Jequié, porque ela movimenta a nossa economia. Nós tivemos vários dias, mais de 100.000 pessoas na praça. Então, recorde de público, uma festa muito bem organizada. O comerciante participou diretamente, a sociedade jequiense participa, graças a Deus, na região da mesma forma. Jequié se consolida novamente como uma das maiores festas do interior da Bahia e graças a Deus estamos entre as maiores festas do Brasil. Eu tive a honra de passar dois dias aqui em Jequié, eu tive que ir em outros lugares, eu fui em Maracás, fui em Jaguaquara, fui em Bicuí e rodamos outros municípios também, então festas também são importantes. O São João de fato é enraizado, o nosso São João tem uma força muito forte no interior. Eu dividi o tempo com o Neto dessa vez, Neto foi para uma região, eu fui para outra, justamente para que a gente conseguisse visitar mais municípios, mas é muito, muito importante essa festa, movimento economia de Jequié. O lance do ano passado da CIS e CDL fala em mais de 300 milhões de reais injetados na economia de Jequié. Esse ano ainda não terminamos esse balanço, mas com certeza muito positivo, até porque foram 6 dias de festas, setor terreiro lotado, as praças lotadas, a cidade lotada, você passava no comércio durante o dia, tudo lotado. A
2: expectativa para o ano que vem?
4: A expectativa é muito positiva, eu digo sempre, Toninho, Jequié se consolida uma grande festa e o mais importante disso é porque a festa começa a não ter custo para a Prefeitura Municipal de Jequié. Se você botar na conta, Jequié esse ano, o Flavinho conseguiu captar hoje muitos recursos. Nós estamos falando de quase mais de 10 milhões de reais foram buscados na iniciativa privada ou no Ministério do Turismo para patrocinar a festa de Jequié. Então, uma festa grande, grandiosa, que a Prefeitura de Jequié gastou menos. A questão do camarote, graças a Deus, a estrutura de palco, de ornamentação toda de dentro da cidade, da área da Praça da Bandeira, toda foi bancada pelo pela questão do camarote. Então mostra, é importante você vender aquele espaço e é importante que a prefeitura não tenha custo. Só que ali hoje custaria quase 3 milhões de reais, sonorização, a estrutura toda. Nós conseguimos, inclusive, agradecer aqui de coração ao deputado federal Leo Lamanto Júnior, deputado Hassan, nos ajudaram muito nessa busca de recursos. Foram recursos que foram muito importantes. Só no Ministério foram mais de 8 milhões de reais buscados para que a gente pagasse as bandas. Então, graças a Deus, a gente faz um balanço e vê uma grandiosa festa, a maior do interior da Bahia, sem dúvida nenhuma, e com certeza com um custo muito barato para a Prefeitura de Riquelme, para que a gente continue fazendo, Flavinho, continue fazendo aí grandes investimentos, transformando nossa cidade.
2: Pois é, obrigado, sucesso, prefeito.
4: Eu que agradeço, é uma honra estar aqui hoje, parabenizar Flavinho e toda a equipe organizadora, todo mundo que se envolveu nessa belíssima festa, parabenizar os cidadãos jiquienses por esse aconchego, por esse clima. O que eu vi de pessoa dizer, rapaz, eu não paro de vir no São João de Jiquié mais nunca, não só pelas bandas, como pra beleza que a cidade ficou, o aconchego de cada cidadão jiquiense. Então é uma honra estar aqui, que Deus continue nos abençoando.
2: Pois é, Souza Andrade, repórter Antônio Júnior para a Jiquié FM, eu deixo com você, Souza Andrade.
1: Valeu, Antônio Júnior. Você repetitivo, queria muito parabenizar os nossos repórteres que acompanharam o São João de Jiquié e de toda a região. Fizeram de fato um lindo trabalho, já falamos o nome de cada um ainda há pouco. Vocês realmente deram show, nos deixando bem informados. Realmente vocês são guerreiros. Não é fácil, né? É uma maratona cansativa, viagens, Antônio Júnior mesmo, o John, o Del, pegando estrada, neblina, frio, sacudido, mas deram conta do recado, como aliás sempre deram. Aliás, a Jiquié FM tem uma equipe muito boa, uma equipe de repórteres muito boa. Então é sucesso garantido. 7h31 agora, o governo federal deve enviar à Câmara dos Deputados a qualquer momento um projeto de lei que busca ampliar o limite de faturamento dos microempreendedores individuais. Já há algum tempo, a categoria pode faturar até R$81 mil por ano. E a ideia é de que essa cifra seja aumentada para até R$140 mil por ano. Só que o governo encontra resistência até mesmo internamente. Então, se por um lado uma ala governista tenta ampliar esse limite para os microempreendedores, por outro lado existe resistência, achando que o governo, ao incentivar a criação de MEIs, acaba de certa forma atingindo a previdência social. É um debate interessante, mas o certo é que, caso o Congresso Nacional venha a aprovar o texto, a ideia é ampliar a capacidade de expansão dos microempreendedores individuais, permitindo maior faturamento, e o governo imagina até a geração de empregos sem que os empreendedores precisem deixar imediatamente o regime simplificado, porque quando sai do regime simplificado aí já fica caro, e o MEI tem isenções e tal, facilita a vida deles. Vamos ver o que vai dar. O Conselho Nacional de Justiça aprovou uma resolução que estabelece novas regras para a participação de crianças e adolescentes em plataformas digitais como Instagram, Facebook e TikTok. A medida exige autorização judicial para atividades artísticas e produção de conteúdo em perfis próprios, de familiares ou de terceiros. Pelas novas normas, os alvarás terão validade máxima de 12 meses para crianças e 18 meses para adolescentes, podendo ser revisados a qualquer momento pela Justiça. A regulamentação complementa as diretrizes do ECA Digital, em vigor desde março passado. ECA Digital, que ampliou a proteção de menores no ambiente digital, no ambiente virtual. A resolução também proíbe a participação de menores em conteúdos de caráter sexual, degradante ou que violem direitos fundamentais. Também ficam vedadas publicações relacionadas a apostas, jogos de azar, discursos de ódio, publicidade infantil abusiva e situações que possam configurar a exploração do trabalho infantil. Os pedidos de autorização deverão apresentar informações sobre a atividade a ser realizada, possíveis formas de monetização, contratos envolvidos, frequência de exposição, impacto na rotina na educação, na saúde dessas crianças. Além disso, O texto prevê mecanismos para proteger os rendimentos obtidos por crianças e adolescentes na internet, incluindo a criação de reservas patrimoniais e medidas de fiscalização para evitar a exploração econômica indevida. Também tem isso, né? Também tem isso, uma forma de conseguir aí preservar o patrimônio dessas crianças construídos a partir desse trabalho dela. É o governo não, é o Conselho Nacional de Justiça, é cercando aí de todas as formas para evitar a atuação de crianças e adolescentes nas redes sociais em atividades degradantes. É um debate que está acontecendo no mundo inteiro e o Brasil está debruçado sobre esse debate. Nos chega uma notícia aqui de Salvador, 7:35 agora. O prefeito de Salvador, Bruno Reis, ele elevou o tom das críticas ao governo da Bahia sobre a execução da ponte Salvador-Itaparica. Bruno Reis afirmou que o estado ainda não apresentou o projeto executivo da obra. Ele deu uma entrevista e ele falou justamente isso. Ele falou sobre a condução do empreendimento e cobrou maior transparência sobre a etapa de planejamento. Segundo Bruno Reis, o município de Salvador não recebeu o projeto da ponte, o que, na avaliação dele, demonstra que o empreendimento ainda não está pronto para avançar. Ele falou assim, ó: não tem projeto. Não tem projeto na prefeitura. Tanto que foram começar por Vera Cruz e Itaparica. Eu quero saber cadê o projeto da ponte. Não tem projeto, ele enfatizou bem. Bruno Reis afirmou que, após críticas feitas na semana anterior, representantes do governo estadual apresentaram novos documentos relacionados ao empreendimento. No entanto, ele sustenta que o material entregue não corresponde ao projeto executivo necessário para a obra. Tudo, por enquanto, né? Só na promessa, né? Já anunciaram aí não sei quantas datas para começar a obra. A última foi dia 4 desse mês. Hoje já estamos dia 25. E vamos de promessa. É o que diz aí o Bruno Reis. Hora do intervalo. Daqui a pouco eu te volto. E falando do jogo do Brasil, hein? Ontem Vini Júnior deu um show em campo. Show de bola. Brasil 3-0. Daqui a pouco eu te falo.
5: Ok, agora 7:37.
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1: 7h49 aqui no Jornal da Manhã com Souza Andrade, que também tem oferecimento da São José Vila Gourmet. 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
2: Vamos às notícias do esporte. O John está chegando para nos deixar atualizados. E aí, John, bom dia para você.
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3: Bom dia, Souza Andrade. Bom dia para você que acompanha o Jornal da Manhã. O Brasil venceu a Escócia por 3-0 com o show de Vini Júnior, que marcou 2 vezes. Matheus Cunha também deixou dele. O Brasil avançou para a próxima fase. E para os amantes da narração, o segundo gol de Vini Júnior foi o 100º narrado por Galvão Bueno, o maior nome da narração esportiva nacional. Ainda tivemos a vitória da Suíça por 2-1 sobre o Canadá. Canadá que vai enfrentar na próxima fase a África do Sul, que venceu a Coreia do Sul por 1-0. A Bósnia venceu o Catar por 3-1. O Haiti perdeu de virada para o Marrocos por 4-2 e a Tchequia foi superada pelo México por 3-0.
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3: Logo mais, às 5 da tarde, 2 jogos. Curaçao enfrenta a Costa do Marfim, Equador encara a Alemanha. Às 8 da noite, tem 2 duelos. Tunísia enfrenta Países Baixos e Japão trava embate com a Suécia. E para fechar, na sequência, às 11 horas, a Turquia enfrenta um dos anfitriões, os Estados Unidos, e o Paraguai encara a Austrália. Eu volto com você, Souza Andrade.
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2: Valeu, valeu, valeu, John. Colocamos aqui um ponto final no nosso Jornal da Manhã de hoje. Obrigado a todos pelo carinho de sempre. Com a permissão de Deus, estaremos de volta amanhã. Para quem não tá ligado, amanhã é sexta, viu? Até lá.
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5: Você sabia que um embrião já adorou a Deus e já até pulou de adoração na hora da adoração a Deus? Abra sua Bíblia comigo em Lucas capítulo 1, verso 44. Diz a Bíblia que Maria, mãe de Jesus, estava grávida de 6 meses e foi visitar Isabel. E quando ela chegou para ver Isabel, de repente, o menino que estava na barriga de Isabel pulou de alegria quando ouviu a voz de Maria. Observe que coisa linda. João, o Batista, que estava dentro da barriga de Isabel, começou a louvar, a pular dentro do ventre da mãe, e a mãe Isabel disse: logo que chegou a mim a voz da tua saudação, a criança se estremeceu de alegria dentro de mim. E você, que não é mais um embrião, você que já é um ser humano, que já tem vida social, que já tem uma vida aqui fora, será que você tem adorado a Deus? Você tem louvado a Deus quando você ouve a voz de Jesus? Você é capaz de ouvir e reconhecer a voz de Jesus ou a voz de um mensageiro dele? João Batista reconheceu a voz de Maria. E você reconhece a voz de quem?
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2: Olá, meus amores. Bem-vindos à primeira parte do nosso Guia Astral. Comigo, Letícia Leal. Vamos juntos iluminar nosso caminho com mensagens de renovação.
3: Áries, Touro, Gêmeos.
2: Áries, sinta a força de um novo ciclo. No amor, abra-se ao inusitado. No trabalho, novas ideias trazem oportunidades. Confie na sua capacidade de recomeçar. Cor da sorte, cobre. Número 17.
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2: Touro, o universo convida à renovação com estabilidade. Aprofunde laços ou abra-se ao novo com segurança. Renove suas rotinas com prazer. Cor da sorte, verde menta. Número 45.
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2: Gêmeos, prepare-se para uma onda de renovação mental. Use o diálogo para reinventar o amor. Sua criatividade borbulha no trabalho. Expanda horizontes. Cor da sorte, azul celeste. Número 82. Ufa, que energia! Na próxima parte do Guia Astral, desvendamos Câncer, Leão e Virgem. Fique ligadinho.
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0: Chama e cuida, prepare e vem. Olá, bom dia. Agora são 8:04. Peço licença, permissão, autorização para adentrar na sua casa, no seu cargo, no seu trabalho, acompanhando você onde quer que você se encontre. 8:04, o Rota 89 está no ar, na melhor. Chama e cuida nesse dias.

0: Deixa comigo minha potência psicológica, deixa comigo pentelinho. Alô, Zé Roco, bom dia. Bom dia, qual o nosso zap?
1: O telefone zap 988461549.
0: Estamos ao vivo também na televisão, programa Gota 89, pode ser assistido aí na palma da sua mão. Pra você assistir o programa é muito fácil. Acesse agora no YouTube, vá no YouTube, canal GQFM, se inscreva no canal se você ainda não está inscrito. Começou a assistir, aperta um dedinho positivo, like. Esse é o mais importante. Quem já está comentando aqui também no chat do nosso canal no YouTube é o Marques, já deixou o legalzinho dele, o like. Wilson Vascaíno também já deixou o like. Marcos Brito também deixa o like. Diga de onde você está assistindo o programa Gota 89, para que a gente possa registrar aqui, mandando sua mensagem através do nosso chat. São 8:06, sobe o giro e vamos ao radar.
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0: Muito bem, trazendo as informações aqui no programa Rota 89. Agora são 8:06, 8:06 no Rota. 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Ó, a informação que nós temos aqui é que levaram um veículo nessa madrugada e um carro de luxo, um Audi, passaram a mão no Audi. Segundo informações, um Audi sedã A3 branco. Segundo informações, esse carro ele foi furtado na rua Riachuelo.
1: Que negócio é esse?
0: Próximo a Realce, próximo à loja da Realce, um Audi, placa JPJD6F06. Repetindo, Audi sedã branco A3 PJD6F06. Esse carro foi furtado na madrugada de hoje, dia 25, rua Riachuelo, próximo à loja da Realce. Se você se deparar ou estiver, por exemplo, atrás deste carro, parado num sinal ou trafegando na rodovia, pode acionar a polícia que este carro foi furtado. E ele tem um reboque, um Audi branco com um engate atrás. Tá certo? Já tá na tela aí pra quem tá nos assistindo. A nossa audiência no YouTube já está vendo aí o Audi furtado na madrugada de hoje, rua Riachuelo, próximo à loja da Realce. São 8:09, 8:09 no programa Rota 89. Aqui você fica muito bem informado. E a gente segue aqui com as notícias no programa Rota 89. 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Seguindo com as informações, agora são 8 horas e 10 minutos. E o pau quebrou, né? Na madrugada do dia 23. As meninas.
1: Que negócio é esse, rapaz?
0: Rapaz, as mulheres decidiram sair na mão grande. O galinheiro, é? Acabou o show de Natanzinho. A galera, em vez de fazer o quê? Ir pra casa, né? Ontem de madrugada, não. Fui pra casa, não. Decidiram sair na mão. Uma, duas, três, quatro mulheres e um monte de homens olhando e dando risada. Isso na madrugada. Isso já, o dia estava amanhecendo ontem. Após o show do Natanzinho. O dia já estava claro. E a galera, todo mundo com a cara cheia de cachaça. E aí as mulheres decidiram sair na mão grande. Bota o vídeo aí, ô produção, pra quem tá nos assistindo. No nosso canal no YouTube, o pau quebrou, hein? Pau quebrou, olha. Cacete. Uma, duas, quatro, trançada. Uma de saia, outra de short, caiu numa poça de lama. E uma puxa o cabelo da outra. E aí começou. Murro, tapa e puxa cabelo e puxa cabelo. E aí uma de... Nossa senhora. E a galera gritando. Ô, Breno, a galera só quer ver a miséria, a desgraça dos outros. Ô, Breno, dentro de uma poça de lama, rapaz. E trançaram mesmo. Uma segurou no cabelo da outra. Aí... Dá uma pausa no vídeo aí, dá uma pausa aí, pronto. Aí, quando a galera viu que a coisa tava séria, dois homens decidiram entrar na confusão, pra apartar. E aí gritou, para com essa confusão aí, com essa briga. E se enrolando dentro de uma poça de lama. Ontem pela manhã, as meninas decidiram brigar. O motivo da briga, ninguém sabe. Quatro, uma trançada no cabelo da outra e tapa e murro e bate no asfalto. Bom, dá play no vídeo aí lá. E tinha uma de cabelo cacheado que tava com tanta raiva que ela cerrou os dentes. Aí o cara gritou, para, rapaz, com isso daí. Olha, nossa, que babado, hein? E uma com a tatuagem zona na perna. E aí o outro com a sacola rosa na mão. Foi que segurou. E todo mundo com seu celularzinho filmando, olhando. Porque uma situação como essa, você tem que intervir, pô. Quatro mulheres, uma trançada na outra. Pega de novo o vídeo aí, produção. Volta de novo. Pra quem tá nos assistindo no nosso canal no YouTube, pra você que está só no rádio, pega seu celular aí. Para um pouquinho da conversa no WhatsApp, entra aí no canal da GQFM, vá no canal da GQFM, no YouTube GQFM, se inscreva no canal se você não está inscrito. São 8 horas e 13 minutos, 8 e 13 no programa Gota 89. Toca de novo aí, bota aí. Quatro, uma trançada no cabelo. E aí tinha ao lado um isopor de cerveja. O dia, claro, ontem já, depois do show de Natanzinho. Todo mundo já bom de ir pra casa, né? Não. E aí essas meninas saíram na mão grande. Será que foi por conta de ciúme uma da outra? Ou se foi por conta de homem? Ou se ela já tinha uma rixa? Qual foi o motivo dessa briga? Todo mundo quer saber. Se desentenderam lá e pô, caiu as quatro trançadas, uma segura no cabelo da outra dentro da poça de lama. Quatro, né? Duas caíram de costas e duas caíram por cima montada já no cabelo e dando tapa. Aí tem uma de vestidinho azul que ela consegue levantar. A que tá de short, com short marrom e blusa preta, essa é valente. Segurou no cabelo da que tava de preto e pau. Pau, pau e tapa na cara. A que tava por baixo do cabelo vermelho também revidou. E tome-lhe murro e trocação de soco. E a galera, em vez de entrar pra apartar, não. Com o celular ligado e os homens gritando, querendo ver a desgraça das meninas. O que é errado? Tinha que intervir nisso aí. Depois que tava todo mundo já sujo de lama, ensanguentado, foi que alguém entrou no meio pra poder apartar as meninas. Olha o pau quebrando, ó.
4: Levanta,
0: levanta, o outro grita, levanta como? Quatro, um em cima da outra. E a galera gritando, querendo ver a miséria. Meu, não tinha que gritar aí. Tinha que chamar a polícia, tinha que intervir. Aí tem uma amiga que tá com a pochete, ela tenta, eu tô dando pausa aqui pra quem tá assistindo, viu? Tô dando pausa pra poder trazer informação pra quem tá em casa só no rádio. Assistindo no canal do YouTube também, ó. Pau. E agora essa lama aí, essa água, aí tem mijo.
4: Foi
0: pro
4: lavou, tava lavando.
0: Hã? Ah, foi do pipa, olha. O pessoal da I9 querendo trabalhar, o pessoal da prefeitura jogando a água com detergente, né? Todos os dias o pessoal faz a limpeza. Acabou o show, a galera entra da I9 e da prefeitura com o caminhão pipa jogando água com detergente pra limpar. Até achei estranho, falei, não tava chovendo. Ontem de manhã não choveu. E por que a Praça da Bandeira estava molhada? Estava molhada por quê? Estava molhada por quê? Por conta do pipa que tava lavando lá, desinfetando a área. E desinfetando e a menina rolando. Ah, então pelo menos não é água, mas tem mijo aí misturado. Mijo, bosta, tudo nessa água fétida e as meninas rolando nessa água podre. Ô Jeová. Ô Jeová. Olha pra lá. Cansado, né? E a galera gritando. Aí foi que. Aí dois rapazes. Pelo menos, né? Parabéns pra esses rapazes aí. Três rapazes entraram. Para com isso, que tá feio. Aí os caras entraram, né? Três, um com a bolsa rosa, puxa. O outro de casaco, puxa. Aí entra mais um. Olha lá. Para, aí chega outro lá de casaco preto. Para, rapaz, com isso aí. Todas quatro boas de tomar vergonha na cara. E a galera também, porra, na hora de uma confusão dessa aí, entra pelo meio, não deixa isso acontecer, não. Coisa feia, né? Pois é, a praça tava molhada, mas aí foi da água, do desinfetante da I9 e também do pessoal dos pipas. Isso ontem pela manhã, meu amigo. Depois do show do Natanzinho Lima, o pau quebrou na Praça da Bandeira, no circuito do São João de Jequié. E qual é a sua opinião com relação a isso aí? Mande sua mensagem, chame no zap 739-8846-1549. Este é o programa Rota 89, já. A nossa audiência lá em cima, 75 telas ligadas agora assistindo Rota 89. Tereza Dias, bom dia, Júnior Mascote, Tereza do Vida Jequié. Curral Novo, valeu.
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0: Lando Santos, bom dia, Júlio Mascote, que Deus abençoe. Tamires Gonçalves assistindo a gente também, da Nascida Giroto, lá em Santa Luzia, assistindo Rota 89. Nilson Silva, Zuíta Cardoso, bom dia. Mande sua mensagem no chat da GQFM e no zap. O nosso WhatsApp é o 739-8846-1549. Depois do intervalo comercial, Tendel Santos, com informações direto do IML, trazendo balanço aí da polícia. Depois do intervalo comercial, vamos trazer informações de um estuprador que foi preso, um homem que morreu em uma guerra de espadas. Vamos estar trazendo informações também de uma moto que foi recuperada pela polícia militar aqui em Jequié, uma moto roubada, e um acidente agora na BR-324. Para você que segue sentido Salvador, fique atento, é depois do intervalo comercial.
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0: Jequié FM 8:18.
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3: Olá, pessoal. Que alegria ter você de volta ao Guia Astral. Eu sou Letícia Leal e estamos com as energias astrais quentinhas nesta parte do programa. Vem comigo.
2: Câncer, Leão, Virgem.
3: Câncer, mergulhe nas emoções para fortalecer laços. No trabalho, confie na intuição e cuide do seu bem-estar. Sua sensibilidade é sua força. Cor, azul celeste. Número, 18.
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3: Leão, brilhe com sua verdade e autenticidade no amor. Explore seus talentos e inspire no trabalho. Valorize sua essência. Cor, vermelho vibrante. Número, 63.
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3: Virgem, seja gentil consigo. Organize pensamentos, fortaleça o amor com clareza. Dedique-se, mas sem sobrecarga. Busque seu equilíbrio. Cor, bege. Número, 35. Uau, quanta energia! Nossa jornada continua, viu? Na próxima parte, teremos as previsões para Libra, Escorpião e Sagitário. Não perca por nada. A gente volta.
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5: Chamem, cuida, prepare e vem. São 8h35 no programa Rota 89. Rapaz, o pessoal tava reclamando bastante aí, do São João de Jequié, principalmente os homens. Muitas reclamações. Porque as mulheres não querem mais dançar. Muitos homens, principalmente pessoas que vieram de fora, veio sozinho ou sozinha, as mulheres reclamando dos homens, dizendo, o que eu ouvi das mulheres nesse São João, algumas mulheres comentando que tem muitos homossexuais, os homens, muitos estão comprometidos e os solteiros não querem nada com a vida, aí as mulheres também se abstêm desses. Os homens, por outro lado, reclamando que quando ia chamar a mulher para dançar, a mulher balançava a cabeça, não. Né? Tem esse negócio aí agora da lei de abuso e aquela coisa toda, os caras ficam até com

0: medo de insistir na cantada. Você passa de um lado, é uma dada a mão na outra, e aí o cara tenta chamar para dançar, não, já tô comprometida, e ali aquela situação toda, muitos homens falam, rapaz, eu fui na festa os 4 dias, não beijei ninguém. Não beijei ninguém. As mulheres não querem mais nada. Do outro lado as mulheres falam também, os homens também não querem mais nada. Quando não é gay é que tá namorando ou já tá casado ou namorando, e aí aquela confusão toda, é um reclamando o outro. Mas no passado não era assim, né? Na época do São João a gente saía, ia pras festas e ficava, se divertia, beijava uma, duas, três, quatro, cinco, ia todo mundo pra casa feliz. Hoje não. Hoje você vai pra festa no intuito de paquerar ou namorar, não vá com esse intuito não, porque você pode voltar com a boca seca, sem beijar ninguém. Olhou, chamou pra dançar, a mulher balançou a cabeça e disse que não, não vá não, não insista não, que você pode se dar mal. Mas a reclamação tá geral. Por que será, hein? Por que será que tá assim, Nancy? Será que é a geração mimimi? Rapaz, tá demais. Na minha juventude a gente saía, pegava uma, dançava, beijava, pegava outra, dançava, beijava, e pegava outra, dançava, beijava, passava a festa toda de mão dada, trocava ali telefone, e depois conversava, e aí poderia até rolar um namoro depois. Hoje em dia não, meu amigo, tá difícil. Passou, chamou pra dançar, deu uma piscadinha, não quer nada, aí pronto. Já sabe, não insiste não, que é pior. E você, homem, você, mulher, paquerou, namorou, beijou ou não? Ou recebeu quantos fora nesse São João? Quantos nãos você recebeu nesse São João? Você que tá solteiro ou você que tá solteira? Pense aí. Se divertiu, beijou muito na boca ou não? Não conseguiu pegar ninguém. Tá braba a situação, não tá? Pois é, 8:38 no programa Rota 89. Bom, vamos atualizar aqui a situação do terremoto na Venezuela. E as informações atualizadas agora, um terremoto, né? Terremoto na Venezuela deixa ao menos 164 mortos até o momento e mais de 900 feridos. A Venezuela é um país extremamente miserável, um país que não tem uma infraestrutura legal, um país extremamente pobre, miserável, onde muitos venezuelanos deixaram o país por conta da ditadura do Nicolás Maduro, antes dele ser preso pela inteligência dos Estados Unidos. E a Venezuela está em um processo de restauração, principalmente da sua democracia. Eles estão migrando de uma ditadura para uma democracia. E acontece um terremoto desse de proporções inimagináveis. Foram dois, na verdade, dois terremotos praticamente consecutivos sacudiram a Venezuela ontem. As autoridades informaram que os terremotos provocaram pelo menos 164 mortes e deixaram mais de 900 feridos. O fenômeno causou destruição de edifícios e cenas de pânico em Caracas, a capital, e outras regiões. O primeiro tremor registrou 7.2 graus na escala Richter, lembrando que é de 0 a 10. Se alcançou 7.2, foi gigante. O epicentro ocorreu 21 quilômetros ao oeste de Moron, no norte do país. Quase um minuto depois, mais ou menos outro terremoto, esse em uma escala maior, 7.5 graus de magnitude, atingiu a região e alguns quilômetros de distância. O Serviço Geológico dos Estados Unidos divulgou as informações nas redes sociais. Os terremotos também foram sentidos na Colômbia. O país vizinho chegou a acionar algumas sirenes de alerta. A Venezuela registra tremores frequentes. Os terremotos mais fortes das últimas décadas aconteceram em 1997 em Cariaco, com 73 mortos. Em 1969 em Caracas, com 236 mortos. E agora, até agora, o levantamento é de 164 mortos, e esse número vai aumentar, infelizmente. Agora são 8:41 no programa Gota 89. Estamos no ar em nome dos maiores e melhores anunciantes do rádio de GQ região. Aproveite, passou o São João, hoje é quinta-feira, a galera tá de boa, não vai pra escola, não vai fazer nada. Vamos pro cinema, curtir Wood Buzzy. Olha, tá sensacional, hein? Eu fui assistir Toy Story, tá sensacional. Fui com meu filho Enzo na semana passada. O filme do Toy Story é sensacional. É uma lição de vida também para essa nova geração. Vale a pena você assistir Buzz Lightyear. E toda a turma estão de volta em Toy Story. Tá sensacional. Toy Story 5, massa demais. Todo Mundo em Pânico 6 é pura comédia. 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Vamos dar uma passadinha no zap? 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
1: Bom dia, Mascote, bom dia, Nancy Dias, bom dia, Jequié, Paulo e Salvador.
0: Oi, Paulo.
1: Jacques Wagner já foi, né? Entregou ontem.
0: Entregou.
1: Conversou lá com Alibaba. Alibaba deve ter prometido a ele muita riqueza para ele sair da liderança. E agora falta Rui Costa. Rui Costa... essa semana não sai mais, porque o São João, amanhã já é sexta, mas semana que vem tu vai ver se a bagaceira não vai estourar aí pra cima de Rui Costa também.
0: É.
1: Viu? Com o Master, e além do Master, os 100 milhões para comprar os aparelhos para Covid, que ele nunca apresentou nada.
0: Justamente.
1: Nem aparelho, nem dinheiro, e o dinheiro sumiu.
0: Até hoje, valeu? Nada, valeu.
1: Bom dia, Júnior, tamo junto.
0: Forte abraço, bem lembrado.
1: Chegou a hora da mudança, hein?
0: Esse foi um tombo muito grande para o PT. Né, esse envolvimento, porque o Banco Master, o escândalo, a corrupção começou na Bahia. A Bahia é reduto do PT. Então o que é de errado começa aqui, amigo. Começa aqui, começou aqui. Primeiro governo de Jacques Wagner. E aí o Banco Master foi tomando uma grande proporção. Daniel Vocaro foi se agigantando, comprando todo mundo. E agora, quem são os pais? Quem são os pais do Banco Master? Jacques Wagner, Rui Costa, Daniel Vocaro e Companhia Limitada, juntamente com Lula. Ponto. Eles agora estão aí em uma berlinda. O Jacques Wagner era o líder do governo no Senado. Pediu arrego porque o escândalo é astronômico e muitas outras coisas mais virão por aí. Como disse o ministro do STF, André Mendonça, o esquema é de banditismo, de máfia organizada. E muitas coisas virão à tona por aí. Aguardem. Agora são 8:46. 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Bom dia, Júlio Mascote. Que dia o sorteio da CDL? Procurei lá na praça da semana passada, na Praça Rui Barbosa, e não achei para onde colocar o cupom. O pessoal tirou, claro. Vila Junina, se deixasse lá, os vândalos iam destruir. Poderia arranhar o carro, poderia arrebentar lá a jaula onde bota os cupons, mas eles vão voltar hoje, deve voltar, né?
2: É dia 30.
0: Não, a jaula para poder botar o cupom, deve colocar lá hoje novamente.
3: Bom dia, Júnior Mascote, bom dia. Isso que essa briga aí foi uma que deu um peido, a outra disse, foi tu, foi ele, foi tu, foi ela, foi tu.
0: E aí
3: uma
0: brigando.
3: Puxou o cabelo da outra, o pau quebrou.
0: Tudo isso por causa de um peito. Ô, Jeová. Bom dia, Júlio Mascote. Núbia Hillary está lá em Apuarema assistindo o programa Gota 89. Valeu, Rubem, um abraço.
4: Bom dia, bancada. Onde tudo é forró, é alegria, mas ontem, né, no finalzinho da tarde, início da noite, né? Um terremoto horrível lá na Venezuela. Matou milhares de pessoas. O que acontece é o que está escrito na Bíblia, né, pai? Enquanto muitos estão ralando o bucho, estão esquecendo de fortalecer a fé, com certeza até o Brasil foi atingido, viu? As regiões aí foi atingido, mas que Deus nos abençoe, valeu, ótimo dia, hoje é quinta-feira, viu, pai? Acorde pra vida e bota o pé no chão.
0: Valeu, Potência, um abraço.
5: Bom dia, Júnior Mascote, aqui é Fabiano Atrideira. O Júnior.
0: Oi.
5: Avisa aí a Flavinho, o outro prefeito que for assumir a cidade aí.
6: Trocação de som, né? Galera.
5: Pra pegar esses 8 milhões aí, dando essas festas pro os cantores botar no bolso e embora, nem o nome da cidade não fala quando tá em outros lugares, pra pegar e botar na área da saúde. Viu que o povo precisa de saúde, né? De festa, não.
0: Valeu, Fabinho da Pedreira, um abraço pra você, Potência, 8h46.
2: Bom dia, Júnior. Júnior, hoje se completa 6 meses, né, que tiraram o Ícaro das nossas vidas. Aí quero aqui deixar o meu abraço, né, pra mãe dele, dona Kátia. Dona Kátia, sinta-se abraçada por mim nesse momento e saiba que os verdadeiros amigos de Ícaro tá junto com a senhora pedindo justiças e queremos uma resposta, né, Júnior?
0: Vamos aguardar aí, né? Todo mundo querendo a resposta sobre esse caso Ícaro. São 8h46. Olha, receba aqui uma mensagem de morador lá da Tote Lomanto. Júnior Mascote, bom dia. Deus abençoe a todos vocês da GQFM. Sou ouvinte do seu programa. Peço por gentileza, se possível, para que você acione pedindo 2 containers. Atenção, Saulo, pessoal da I9. Estou pedindo 2 containers para pôr na travessa Tote Lomanto. Na parte do paredão, próximo ao posto de gasolina, GQE Motos. É porque é o seguinte, tem um contêiner em cima, mas não tem um contêiner embaixo. Quem mora em cima pega a sacola e joga do paredão embaixo. Isso aí são pessoas mal educadas, né? Pessoas mal educadas, não se faz isso. Se você mora na parte de cima do paredão, deixa a sacola de lixo na sua porta, no cesto da sua porta. É errado você pegar a sacola de lixo e jogar na calçada embaixo na Tote Lomanto. Quem tá fazendo isso aí na travessa do Tote Lomanto tem cara e nariz de porco. Não se faz isso. Não se joga sacola do paredão embaixo na calçada. Tá errado. Por outro lado, pedi aqui ao pessoal da Locar que resolva esse problema colocando um container aí, tá bom, Saulo? Obrigado pelo carinho da audiência de todos vocês aí no bairro Joaquim Romão. Antônio Júnior esteve ontem na cidade de Aiquara, de perto, acompanhando o licor do jegue. Ele, inclusive, conversou com a prefeita de Aiquara, Antônio Júnior.
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0: Muito bem, teve em Aiquara ontem, hein? E tomou o licor do jegue.
8: Pode? Pois é, bom dia pra você, Mascote, bom dia aos ouvintes do Rota 89. Mascote, São João acabou praticamente em toda a nossa região e a GQFM esteve presente em Lafayette Coutinho, Planaltino, aqui na cidade de Aiquara e também na cidade de Manoel Turilo, cobrindo São João dessas cidades da nossa região. Finalizando essa noite de festa com a prefeita Valéria Ribeiro da cidade de Aiquara, prefeito, um balanço. O São João 2026 aqui na cidade de Aiquara, bom dia.
9: O São João de Aiquara foi São João abençoado, o São João recorde de público, o São João de organização, de parcerias, porque a gente não consegue sozinho e essas parcerias foram fundamentais para que a gente hoje estivesse aqui contemplando, né, essa conquista de recorde. Aiquara hoje está a nível regional, né, fazendo história, fazendo com que a cultura, né, que a tradição continue fortalecida no município de Aiquara. E gostaria de agradecer ao governo do estado, Câmara de Vereadores, né, que são nossos parceiros, que estão aqui, Marcílio, Pingo, Cristiano, que representa a bancada, né, da nossa Câmara, eles que são, né, nossos parceiros do dia a dia. E a palavra é gratidão. Gostaria de agradecer ao vice-prefeito Brito, né, a toda a equipe, os secretários que trabalharam em rede, limpeza pública, né, que é essencial para que a cidade continue organizada e limpa. Segurança pública, ok, graças a Deus. Polícia Militar, Polícia Civil, o nosso pessoal do Conselho Tutelar, que protege as nossas crianças e os nossos adolescentes. Enfim, a cultura que representa Luiz Fernando, que fez assim com grande êxito, e a colheita ao público. Então, só tenho que agradecer e a comunicação para finalizar e para fechar com chave de ouro a Deus, né? Porque sem fé é impossível agradar a Deus. E se Deus não abençoasse, a gente não estaria chegado onde a gente chegou. Que Deus abençoe.
8: Perfeito, a gente observou a presença do deputado federal Leo Lomando, do deputado Hassan, do Patrick, né? E também de várias pessoas, inclusive da Polícia Militar, que ajudou. Civil, Guarda Municipal, todos ajudaram nesse período de segurança pública.
9: É o coletivo, né? Temos que estar trabalhando em rede, como eu falei, né? Os nossos deputados, né? Que é Patrick, que é Leo Lomanto, né? Nossos parceiros do dia a dia, só tenho que agradecer Leo, que já é um cidadão aiquarense, né? De serviço prestado no município, né? E agradecer ele pelas emendas que ele tem dado de fortalecimento em todas as políticas públicas, saúde, social, vias e sinais, né? No turismo, que é o propósito, a questão das festas, do São João, dos festejos juninos, enfim, só gratidão.
8: Prefeito, sucesso, boa sorte. A expectativa agora é do São Pedro da cidade, aquele quadro do Distrito Palmeira, e a presença dos vereadores também. Obrigado a vocês.
9: É essencial, e agora descansar um pouquinho, porque não demora, a gente já tem que já anunciar, né? A demanda também do São João, do São Pedro de Palmeirinha, que também Palmeirinha é importante demais. É a princesinha da Bahia, é a terra do nosso governador. E a gente também tem um carinho muito grande para Palmeirinha. Nós estamos com dois vereadores de lá, né? E a responsabilidade também é grande para a gente também fortalecer a cultura, né? A questão econômica, porque hoje também o comércio foi fortalecido no município de Aiquara. A gente vai fazer o mesmo com o nosso distrito.
8: Obrigado, sucesso. São João 2026, mascote. Era GQFM, repórter Antônio Júnior, direto da cidade de Aiquara, para o programa Rota 89. 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
0: Obrigado, Antônio Júnior, pela participação aqui no programa Rota 89. E quero mandar um abraço especial aí pro meu amigo Percatinha, tá lá no distrito de Japumirim, em Itajibá, acompanhando o programa Rota 89. Um abraço para ele, para todos os funcionários também da Atlantic Níquel, lá na mineração, também acompanhando o Rota 89, os nossos amigos de Piauí, Itajibá, o pessoal de Barra do Rocha ouvindo a GQFM, Gitaúna também, os nossos amigos de Itagi. E agora vai começar a maratona de São Pedro. 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Acidente na BR-324, você que segue sentido a Salvador, preste atenção e pega a visão. Atualização agora da Polícia Rodoviária Federal, dando conta deste grave acidente que culminou com morte. Um motociclista morreu na madrugada de hoje após se envolver em um grave acidente na BR-324, no trecho de Feira de Santana. De acordo com informações da Polícia Rodoviária Federal, o acidente ocorreu por volta das 5 horas da manhã de hoje, no quilômetro 520 da rodovia. A ocorrência foi registrada como uma colisão traseira seguida de queda do motociclista. Com o impacto, a vítima não resistiu à gravidade dos ferimentos e morreu ainda no local. Segundo a Polícia Rodoviária Federal, outro veículo envolvido no acidente fugiu sem prestar socorro à vítima. Equipes da Polícia Rodoviária Federal estiveram no local realizando o atendimento da ocorrência e controlando o tráfego na região. O Departamento de Polícia Técnica foi acionado para realizar a perícia e a remoção do corpo. As circunstâncias do acidente serão investigadas pelas autoridades competentes, que também trabalham para identificar o veículo e o condutor que deixaram o local após a colisão. A identidade da vítima também não foi revelada. Depois do intervalo comercial, Del Santos, direto do Instituto Médico Legal em Jequié, para trazer as informações do plantão das últimas horas. O nosso intervalo é rápido. Não me abandona não, fera. Eu volto já.
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0: GQFM 8:35.
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3: Olá, energia boa. Que delícia ter você de volta no nosso Guia Astral. Vamos juntos explorar os caminhos que as estrelas nos mostram, sempre em busca de autoconhecimento e novas perspectivas. Que jornada incrível nos aguarda nesta parte do programa.
2: Libra, Escorpião, Sagitário.
3: Libriano, este é um período para harmonizar suas escolhas e buscar o equilíbrio. No amor, fortaleça laços com diálogo ou reavalie o que te faz feliz emocionalmente. Confie na intuição para guiar seus passos na vida pessoal e espiritual, encontrando a paz. Cor da sorte, turquesa. Número 17.
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3: Escorpião. Energia de transformação profunda e coragem. Solte o que não serve para curas emocionais e crescimento profissional. Abrace a vulnerabilidade. Nela reside sua força para se reinventar. Sua cor da sorte é o vinho e seu número é 42.
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3: Sagitário. Aventura e expansão em alta, com convite ao autoconhecimento. Novas conexões trazem leveza e a ousadia leva a novos horizontes. Confie na intuição e siga o chamado da alma. Sua cor da sorte é o dourado e seu número é 73. Que energias vibrantes! Nossa viagem astral não acabou, viu? Na próxima parte do Guia Astral, mergulharemos em Capricórnio, Aquário e Peixes. Não perca!
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2: Muito bem, estamos de volta com o programa Rota 89 às 9:06 e a polícia conseguiu recuperar uma moto. A polícia recuperou uma moto roubada na área de mata, no bairro quilômetro 3 aqui na cidade de Jequié. Já tá na tela aí a moto vermelha para nossa audiência do YouTube. Uma motocicleta com registro de roubo e furto foi recuperada pela Polícia Militar da Bahia na manhã da última terça-feira em Jequié. De acordo com informações do 19º Batalhão de Polícia Militar, uma guarnição foi acionada pelo Centro Integrado de Comunicações, o SICOM, para averiguar uma denúncia de um veículo abandonado às margens do Rio das Contas, na altura do bairro quilômetro 3. Ao chegar no local, os policiais realizaram uma intensa incursão em uma área de vegetação fechada e de difícil acesso, onde localizaram uma motocicleta vermelha escondida na mata. Após a consulta do sistema de segurança, foi constatado que o veículo havia sido roubado ou furtado na noite anterior, confirmando a veracidade da denúncia recebida. A moto foi recuperada e encaminhada à autoridade policial competente, que adotará as medidas necessárias para devolução ao proprietário e continuidade também das investigações. Agora são 9:08 no programa Rota 89. 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Vamos agora para o Instituto Médico Legal no Complexo Policial de Jequié. Del Santos ao vivo. Com imagens para quem nos acompanha no nosso canal do YouTube. Eu vou dar um tempinho. Liga seu celular, liga sua televisão, assista o programa Rota 89 no YouTube. É muito bom. Você vê o estúdio, os apresentadores, as nossas reportagens. Del Santos agora, por exemplo, com imagens agora do Rabecão direto do IML. Quantos copos deram entrada aí nesse feriado de São João, Del?
3: Ok, Júnior Mascote, bom dia. Bom dia aos ouvintes aqui do Rota 89. Manhã de quinta-feira, estamos aqui no IML de Jequié, trazer as informações das últimas 24 horas. Começamos trazendo a informação, Júnior, que já se encontra aqui no IML o corpo da mulher que morreu afogada depois que a embarcação que ela estava lá na região de Maracás naufragou. Ainda sendo aguardado ainda os três outros corpos que vão ser trazidos para cá, que ainda não foram encontrados. Segundo informações, estavam todos em uma embarcação, família e amigos, quando então essa embarcação naufragou. Não sabe como é que foi ainda toda essa configuração. Conversamos com um dos familiares aqui, nos informaram que uma delas é de São Paulo, estava visitando família, estava por aqui, lá na região de Maracás, quando então isso aconteceu. Está sendo aguardado aqui o esposo da mulher que está aqui, tá? Já, e a parente está aqui aguardando a apresentação dos documentos para poder então encaminhar todos os procedimentos. Lamentável. Maracás amanhece de luto hoje ali com essa ocorrência. Também se encontra o corpo de uma mulher que foi vítima de homicídio aqui no ML. Está sem identificação ainda, não foi passado para a gente, o setor não passou para a gente a identificação dela. E nem tão pouco de onde é que ela é. Não temos essa informação ainda para confirmar aos ouvintes aqui da GQFM. Mas a informação é que tem dois corpos aqui de duas mulheres. Uma vítima de homicídio e a outra foi vítima de afogamento decorrência aí da embarcação que ela estava naufragou ali na região de Maracás. Ok, Júnior, voltamos com você e o Rota 89.
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2: É situação realmente complicada, né? Vamos agora falar sobre esse assunto triste. Três pessoas, né, morreram após essa embarcação afundar em um lago no povoado de Capivaras. É lamentável essa situação na zona rural de Maracás. Tem muitas pessoas aqui de Jequié que são lá da região de Capivaras, né? Criança, uma criança sobreviveu. Triste essa situação. O Del relata agora o corpo de uma mulher no IML. E essa embarcação ela afundou, foi na tarde de ontem, na Lagoa do Barro. Esse é o nome da lagoa, Lagoa do Barro, no povoado de Capivaras, na zona rural de Maracás. Três pessoas morreram afogadas e uma criança conseguiu sobreviver. Graças a Deus, essa criança conseguiu sobreviver, mas lamentavelmente três pessoas morreram. Provavelmente pai ou mãe dessa criança estavam nessa embarcação. Segundo as informações apuradas, até o momento, quatro pessoas estavam no barco quando, por circunstâncias que ainda estão sendo investigadas, a embarcação afundou. Provavelmente por conta do peso. Três ocupantes que não conseguiram sair da água morreram no local. Um corpo de uma mulher já está no IML. Os outros não têm informações ainda. A criança foi resgatada, socorrida e encaminhada ao Hospital Municipal de Maracás. Equipes do Serviço de Atendimento Móvel de Urgência, o 92 do SAMU, foram acionadas e confirmaram os óbitos. Até a última atualização, como passou aí o Del Santos, apenas um dos corpos havia sido localizado. Os outros devem submergir agora. Tem um prazo, né? O corpo ele afunda e em um determinado período, em determinadas horas, ele submerge, ele volta para a superfície. Resgatar o corpo de uma mulher está lá no IML. Faltam outros dois corpos. As buscas pelos outros dois corpos desaparecidos continuam com o apoio de equipes de resgate. O corpo de bombeiros está lá. De acordo com informações preliminares, as vítimas são dois irmãos e a cunhada deles. Um dos homens era conhecido na comunidade pelo apelido de Dinho. Moradores também informaram que uma das vítimas era parente de um comerciante conhecido como Véi, bastante conhecido ali no povoado de Capivaras. A tragédia causou comoção entre os familiares, amigos e moradores da comunidade que acompanharam o trabalho das equipes de resgate ontem. Até o momento, não há informações sobre o que provocou o afundamento desta embarcação em um lago lá no povoado de Capivaras. Conheço Capivaras, já fui lá. Lá no município de Maracás. Triste essa situação. Agora são 9h14 no programa Rota 89. Vamos dar uma passadinha no nosso zap. Vamos ouvir o povo. Fala, Potência.
4: Bom dia, Júnior Mascote. Bom dia a todos aí, ouvintes da Jequié FM. É isso mesmo, Júnior, o que você falou aí. Hoje em dia a gente não pode nem encostar numa mulher porque tá arriscado sair preso, né? A gente não pode nem mais fazer um elogio. Então é um pouco complicado mesmo aí.
2: Complicado. Na minha adolescência, eu ia para as festas da Barraquinha de Santo Antônio com os amigos. Antigamente, né? Na minha adolescência, eu ia para a Barraquinha de Santo Antônio. E a gente saía de casa, todo mundo arrumadinho, cheirosinho, os amigos, e a gente ia para lá paquerar, amigo. Quantas vezes a gente ia para as Barraquinhas de Santo Antônio. Aí a gente tava lá conversando, apareciam as menininhas, a gente trocava olhares, começava a conversar, e aí pronto, saía de mão dadas, a gente ia ali para aquelas ruas que tem ali em cima, na entrada da catedral. Já namorei muito ali, ó, na rua da São Vicente. Você pegava as meninas e ia lá pra cima, sentava na calçada e ia beijar, só beijar, amigo, beijar. Naquela época não tinha negócio de droga, não tinha nada disso. A gente ia beijar, a gente ia pra festa de Santo Antônio pra paquerar. A gente pegava as meninas ali, começava a conversar, aí uma chamava outra colega, outro amigo, a gente tá te esperando ali em cima, pronto. Aí chegava lá em cima, ali em frente a São Vicente. A gente ia pra aquelas ruas ali, namorava, beijava, cada um ia pra casa, pronto. No outro dia a gente marcava, se encontrava, paquerava. São João era a mesma coisa, saía daqui, ia pra outros municípios, com os amigos, colegas, chamava uma pra dançar, a menina vinha, dançava, a gente começava a paquerar, beijava e pronto, passava a noite. Hoje em dia não, tá assim. Aqui no São João de Jequié é mesmo uma reclamação geral. Quem veio solteiro ou solteira pra namorar, amigo, olhar pra menina, não quer dançar não. E aí pronto. Já foi, né?
4: Bom dia, meu amigo Júnior Mascote, bom dia, nosso dia, muita paz para vocês, seus ouvintes. Ô Júnior.
2: Oi.
4: E aí? Sou João, beleza?
2: Bom.
4: Passou tranquilo?
2: Sim.
4: Tomou muito licor?
2: Muito.
4: E a seleção, tá gostando?
2: Uhum.
4: Dê sua opinião agora aí, se chega ou não chega na final. Um abraço, seu amigo, né? E com Deus.
2: Não, né? Não. É, Escócia não é parâmetro pra gente dizer que a seleção tá voando, não é parâmetro. De ontem, aquilo, a Escócia, meu amigo, é um time de várzea, uma defesa péssima, horrível. É, Haiti é a mesma coisa. O jogo mais duro que o Brasil teve, empatou, que foi contra o Marrocos. As outras duas, baba do boi cansado, o Haiti e a Escócia, não é parâmetro pra gente falar, ah, o Brasil tá jogando igual a Argentina, tá jogando igual a França, tá jogando igual a Espanha, tá jogando igual a Holanda. Não. Não tá. Não é time pra chegar na final. Vai pegar o Japão, né? Segunda-feira você vai ver o sufoco que vai tomar do Japão. O Japão tá jogando mais do que o Brasil. O Brasil pode ganhar? Pode. O Brasil pode ganhar? Pode. Mas o Japão, meu amigo, vai ser pauleira, viu? Presta atenção no que eu tô lhe falando. Não é parâmetro pra ninguém se empolgar o jogo de ontem. Não é time pra chegar em final. Presta atenção, a Escócia é uma draga. 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O homem te diz aqui: bom dia, Potência, tudo bem? Porque o São João de Jequié não pode ultrapassar 6 horas da manhã. Mandaram o Natanzinho terminar o show. Os policiais estavam cansados, queria tudo ir embora. Estava mandando acabar logo com o show. Acaba. Mandando Natanzinho parar com o show 6 horas da manhã. Natanzinho virado no Red Bull. Que ali quem toma Red Bull é ele. Bom dia, Júnior. Realmente, as mulheres de Jequié não dançam mesmo, não. São todas tiradas. Quem assina aqui é o Cláudio Cruz. Verdade. Mulherada tá tirando onda, viu? São João de antigamente, na minha adolescência, não era assim, não. As meninas estavam lá reunidas, o grupinho ali de mulheres, a gente chegava assim com os colegas, um chamava outra, chamava outra, e dançava, amigo. Dava uma cantadinha no pé do ouvido ali, ó. Como é seu nome? Tudo bem? Você mora onde? Você é muito bonita, você tá linda. Coisa desse tipo. E aí pronto, você conseguia levar ali numa boa conversa, e de repente você dançando já virava e beijava, amigo, e aí pronto, passava a noite de mão dada, era lindo. Hoje não, a mulherada tá tirando onda mesmo, tá certo? Não, tá errado. Já foi assim, Nancy?
5: Não.
2: Tu nunca dançou na festa, não?
5: Já.
2: Já?
5: Já
2: ia casar. Pois é, na minha adolescência não. Pegava pra dançar, dançava ali, ó, roxinho colado, começava a conversar no ouvido, trocava uma ideia, dava uma cantada. Se colasse, meu amigo, já virava na boca beijando. E aí já saía dançando e beijando, era gostoso. Hoje não. Tá uma porcaria hoje, tá um mimimi que só deu na causa.
6: Meu amigo Júnior Mascote, que tá falando é Fanoa, passando esse áudio pra agradecer o prefeito pela festa que fez aí. A cidade movimentou, o comércio movimentou, a gente, quem procurou trabalhar ganhou dinheiro, mesmo a gente trabalhou muito aqui no centro de abastecimento, que Deus abençoe, prefeito. Não esquecendo também que tem que cuidar de saúde e tudo, mas só que o investimento que fez aí, movimentou a cidade toda.
2: Foi
6: hotel, foi restaurante, foi posto de gasolina, foi tudo aí, todo mundo, quem quis trabalhar ganhou dinheiro. Valeu, Júnior Mascote, parabéns, prefeito.
2: Valeu, Fano, um abraço pra você, minha potência. Sensacional. Valeu, Fano.
7: Bom dia, Júnior Mascote.
2: Aqui já foi, já ouvi já. Val Cirqueira, meu amigo Val Piru, um abraço pro Val, né? A gente tomou uma cervejinha que já foi terça-feira, mandou a foto pra tu, Nancy?
5: Mandou.
2: Aqui, ó, eu e ele, ó. Bom dia, potência, voltando pra Porto Seguro, te espero por lá, um abraço. Eu te falei quando é que eu vou em Porto Seguro, né?
5: Não esperou pra tirar uma foto lá.
2: E nem esperou, Nancy, pra tirar uma foto com você, né, Val? Como é o nome? A Miriam? Irmã do Val, né?
5: Sim.
2: É a Miriam. Oh, rapaz, a gente comeu uma água. Que dia foi? Foi terça-feira.
5: Era do feriado.
2: Foi lá na Capitão.

0: Hoje você não pode mais nem olhar, Júnior.
1: Bom dia. Mulherada, pô, tá feio pra você. Tá feio, mulherada. Tá feio, não pode ser assim, não, pô. Porra, bicho, na minha época de adolescente era assim, tipo uma festa, pegava, dançava, começava a conversar no ouvido, depois já virava, beijava. Quando a mulher não queria beijar, pronto, acabou, ia pra um lado, outro pro outro, mas a gente já saía de mão dada ali beijando. Hoje é um mimimi, você olha, vai pegar pra dançar, a mulher já vira as costas, ah, tá chato, meu povo. Essa geração tá chata, insuportável. John Oliveira para trazer informações da Copa do Mundo, meu amigo. Fase de grupo acabou, vamos agora para a fase dos 32 e o bicho vai pegar a partir de agora.
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3: Bom dia, Júnior Mascote. Bom dia para você que acompanha o Rota 89. O Brasil venceu a Escócia por 3-0 com o show de Vini Júnior, que marcou duas vezes. Matheus Cunha também deixou dele. O Brasil avançou para a próxima fase. E para os amantes da narração, o segundo gol de Vini Júnior foi o 100º narrado por Galvão Bueno, o maior nome da narração esportiva nacional. Ainda tivemos a vitória da Suíça por 2-1 sobre o Canadá. O Canadá que vai enfrentar na próxima fase a África do Sul, que venceu a Coreia do Sul por 1-0. A Bósnia venceu o Catar por 3-1. O Haiti perdeu de virada para o Marrocos por 4-2. E a Tchequia foi superada pelo México por 3-0.
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3: Logo mais, às 17h, dois jogos. Curaçao enfrenta a Costa do Marfim, Equador encara a Alemanha. Às 20h, tem dois duelos. Tunísia enfrenta Países Baixos e Japão trava embate com a Suécia. E para fechar, na sequência, às 11h, a Turquia enfrenta um dos anfitriões, os Estados Unidos, e o Paraguai encara a Austrália. Eu volto com você, Júnior Mascote.
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1: GQFM 9:24.
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3: Chegamos à última parte do nosso Guia Astral. Que bom ter você aqui. Vamos mergulhar juntos nas previsões finais, com inspiração e carinho para você levar pro coração. Vem.
2: Capricórnio, Aquário, Peixes.
3: Capricorniano, é hora de mergulhar nas ambições e no impacto do seu trabalho na alma. No amor, vulnerabilidade abre portas para conexões genuínas. Permita-se sentir. Sua intuição é poderosa. Confie na jornada. Cada desafio é uma chance de fortalecer seu interior. Cor da sorte, azul safira. Número 17.
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3: Aquariano. Expanda seu círculo social com foco na qualidade das trocas. Mostre sua autenticidade. Ela atrai as pessoas certas. No campo emocional, busque liberdade e conexão em equilíbrio. Suas ideias inovadoras terão destaque no trabalho. Desapegue e inspire o mundo. Cor da sorte, laranja vibrante. Número 42.
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3: Pisciano. Conecte-se com seu interior para curar feridas emocionais. No amor, a empatia é chave, mas proteja sua energia. Sua sensibilidade é um diferencial no trabalho. Meditação e introspecção trazem sabedoria e respostas. Ouça sua intuição. Deixe sua luz brilhar. Cor da sorte, verde esmeralda. Número 73. Que jornada linda tivemos. Que as estrelas continuem a guiar seus caminhos, inspirando você a abraçar o novo. Sinta a gratidão e a certeza de que o universo conspira a seu favor. Um beijo de luz.
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3: Valeu, manda um abraço para a Karina, filha de Badica, filha também da Miriam e sobrinha do Valpiru, esposa do enfermeiro Gabriel. Passamos o São João aí na casa deles, foi bom demais. Valeu, Karina, um beijo pra você, muito obrigado pela receptividade, o carinho que você me recebeu aí, com toda a sua família. Você que é pai, que é mãe, adote, crie, leve seu filho para uma igreja antes que o marginal e o traficante o adote para sempre. Fiquem todos com Deus e na boa companhia do presidente dos festejos de Santo Antônio 2027, meu amigo Lucas França. Meu nome é Tchau Briga.

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que eu quero que os meus filhos saibam. Uma das coisas mais bonitas da maturidade é que ela muda a forma como enxergamos a vida. A gente para de perguntar apenas por que aconteceu e começa a entender o que isso me ensinou. Eu quero que você entenda isso. Entenda essa diferença. Quando a gente para de perguntar apenas por que aconteceu, ficar questionando e começa a entender e refletir, mudando o sentido da pergunta. O que isso me ensinou? E então percebe que até os momentos mais difíceis tiveram a sua importância. Olhamos para trás e entendemos que nem todas as pessoas foram feitas para permanecer. Algumas passaram apenas para nos ensinar algo. Outras nos mostraram que realmente estava ao seu lado, ao nosso lado. E apesar das cicatrizes, existe gratidão. Existe gratidão porque foram essas experiências que fortaleceram a nossa fé, moldaram a nossa força e ajudaram a construir a pessoa que somos hoje. E no fim, a maturidade nos ensina uma verdade simples. Não precisamos de muitas pessoas caminhando ao nosso lado. Precisamos apenas das pessoas verdadeiras. Pense nisso, viu? E agora, é agora. A hora é agora. É amor para recomeçar. Deus abençoe o nosso dia.

0: Lucas França tá no ar na manhã mais viva, na manhã mais alta só do seu rádio. Que coisa boa, hein? Acorda, acorda, acorda, Jequié. Bom dia, meninos e meninas. Ó, tem muita gente achando que hoje é segunda-feira, viu? Não. Hoje é quinta-feira, gente. 25 de junho. E aí, hein? Como é que foi de São João? Muita festa, dançou muito, curtiu bastante. Que coisa boa, hein? Agora é só se preparar para o São Pedro, né? É, a temporada de festa de forró continua, não para não. Essa pausa é só para você recuperar as energias, né? Bota aí a botina, igual o Júnior Mascote fala, bota a botina de molho, vai lavar as botas, isso mesmo, e se hidratar, se recuperar, descansar, fazer uma boa alimentação e vambora, segue o jogo, Jequié. Faltando 13 minutos para as 10. A partir de agora, amanhã de sucessos, amanhã mais feliz, a maior festa do rádio, começando com a sua participação. Daqui a pouquinho tem a pergunta do dia. O Lucas França quer saber. Já já tem Minuto News. Vamos sim atualizar as informações, porque tá tudo acontecendo. E quem ouve amanhã mais completa do seu rádio fica sabendo de tudo. Até o meio-dia, eu tô por aqui. Eu preciso da sua ajuda. Sozinho eu não consigo fazer nada. Eu preciso da sua ajuda. Tá criando coragem, tá levantando. Agora, não acredito, tá levantando agora, pelo amor da mãe do coroa. Aumenta o volume do rádio aí. Manhã de sucesso já começou até o meio-dia. 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Gente, gente, gente, eu volto já já.
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0: 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Hora certa com notícias. Faltando agora 7 minutos para as 10. Vamos atualizar as informações porque tá tudo acontecendo. E que houve a manhã mais completa do seu rádio, fica sabendo de tudo. Direto da redação com ele. Souza Andrade. Alô, Souza Andrade. Bom dia, Souza. Eu quero ouvir sua voz.
1: Bom dia, Lucas França.
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3: INSS amplia a exigência de biometria para concessão de aposentadorias e benefícios. Projeto para ampliar limite de faturamento do MEI continua em avaliação.
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3: O INSS ampliou a exigência de cadastro biométrico para concessão de benefícios previdenciários e assistenciais, como aposentadorias, auxílios e o benefício de prestação continuada BPC LOAS. As novas regras foram publicadas em portaria no Diário Oficial. A medida prevê que os segurados comprovem ter biometria registrada em bases oficiais do governo, como a carteira de identidade nacional, o título de eleitor e a carteira nacional de habilitação. O objetivo é reforçar a identificação dos beneficiários e dificultar fraudes. O governo federal deve enviar a qualquer momento à Câmara dos Deputados um projeto de lei que amplie o limite de faturamento dos microempreendedores individuais, MEIs. Atualmente a categoria pode faturar até R$81 mil por ano, valor que não é reajustado desde 2018. A proposta também prevê a ampliação do número de funcionários que pode ser contratados pelos MEIs. Hoje o limite é de um empregado com carteira assinada, mas o texto deve permitir a contratação de até 2 trabalhadores. A proposta em discussão prevê que o limite alcance R$140 mil anuais até 2028.

dia pra todo mundo, bom dia, bonita! E aí, macho velho, bom dia, tudo certinho? Tá criando coragem, vambora! Tudo certinho por aí? Eu sou Lucas França, tô feliz da vida, tô fazendo o que eu gosto. E na rádio que tem o nome da cidade, que

0: Obrigado, Boquinho Buti Lucas França. Atenção.
1: Que horas são?
0: Ser mais alto. Atenção. Faltando agora em Jequié e em Brasólia, faltando 2 minutos para 10.
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0: Canta comigo assim agora, vai, todo mundo.

0: manhã de sucessos até o meio-dia, com os melhores do comércio, viu? 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Senhoras e senhores, antes de começar, o Lucas França quer saber de hoje. Estou recebendo aqui uma visita muito especial do nosso querido pastor João Macedo. Isso. Eu chamo carinhosamente porque ele chega aqui na rádio bem cedinho. Eu falo, pastor João, mais cedo. E agora vai ser, vai mudar de horário agora. Vai ser mais tarde agora. Vai ser. Pastor João, que alegria receber o pastor João aqui na manhã mais feliz, na maior festa do rádio. Bom dia, pastor. Tudo bem, pastor João?
1: Bom dia, Lucas França.
0: Seu cabelo tá bonito, pastor João.
1: Tá
0: grisalho, igual de Lucas França, pastor João.
1: Olha, cabelo branco, meu irmão.
0: Cheio de cabelo branco.
1: É a idade, chegou.
0: E a pastora também, todo
1: tá
0: mundo?
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0: Que coisa boa. Pastor João.
1: Sim, Lucão.
0: O senhor tem uma novidade pra gente, não é isso, pastor?
1: Lucas, novidade.
0: Que novidade boa é essa?
1: Pois é,
0: Conta Lucas. Pra gente aí, o que vai acontecer a partir de segunda-feira, pastor João?
1: Às 22 horas estaremos Sim. aqui, Lucas, viu? Com a As... bênção de Deus, com a bênção da diretoria da GQFM.
0: Que bom, pastor.
1: É, em agosto, tô completando um ano aqui, parece que eu comecei ontem.
0: Passa muito rápido, né,
1: pastor? Exato. Pois é, e trabalhando com vocês aqui, anunciando... trazendo a mensagem de evangelização, de paz a todos, despertando o povo às 5:30, mas agora nós estaremos nesse novo formato, nesse projeto às 22 horas.
0: Às 22 horas.
1: É, com essa grande audiência da GQFM que está aí, aqui pro GQ e toda a região.
0: Qual o maior propósito do programa, pastor?
1: Levar uma mensagem de paz, Lucas, depois de um dia de lutas, de batalhas, de desafio, pessoal, no final de noite, ouvindo a mensagem, uma reflexão, uma mensagem de paz, né? Um louvor abençoador, para que as pessoas possam dormir em paz. Vivemos a era dos três excessos, né? Excesso do passado, excesso do presente e futuro, ou seja, a depressão, a ansiedade e o estresse. São três coisas que são atuais: o estresse, a depressão e a ansiedade. Então, nada melhor que a gente se envolver com uma palavra amiga, uma palavra de Deus, para nos fortalecer no final de noite.
0: O nome vai continuar sendo o mesmo, né?
1: Palavras de vida.
0: Palavras de vida, é isso mesmo.
1: É, esse nome vem da nossa liderança Sim. nacional, né? É o Bispo Samuel, que já tem um programa por nome de Palavras de Vida. E onde nós estamos como representantes, a gente também usa esse mesmo nome.
0: Entendi, pastor.
1: Palavras de Vida.
0: Entendi. Então, segunda-feira, gente, a partir de segunda-feira, amanhã será o último programa no horário das 5:30 da manhã, não é isso,
1: pastor? O último programa.
0: Isso.
1: É, pra você que
0: Nessa
1: já está...
0: Nessa temporada de 5:30 da manhã.
1: 5:30, 6:30.
0: Isso. Então, a partir de segunda-feira.
1: 22.
0: Às 22 horas. Isso. Esse encontro marcado com a Palavra de Vida, com o pastor João Macedo.
1: Sim.
0: Vai ser realmente muito especial, gente, tá
1: Eu
0: bom?
1: Eu agradeço.
0: Então, já coloque aí na sua programação, segunda-feira estreia. E novo horário aqui na GQFM.
1: 22 horas, Lucas.
0: Às 22 horas.
1: Junto
0: pastor.
1: Com essa equipe maravilhosa.
0: Que
1: viu?
0: Legal, pastor.
1: A nossa GQFM é uma bênção.
0: Que bom, pastor. Muito obrigado por trazer essa mensagem, essa palavra de vida para todos nós.
1: Tamo junto.
0: E segunda-feira tenho certeza que vai ser início aí de uma nova temporada.
1: Sim.
0: E se pela manhã foi um ano, eu tenho certeza que nesse horário da noite aí vai ser 10, 20, 30
1: Opa.
0: Anos.
1: Opa! Deus os devido e saúde. Obrigado pelo carinho, pela consideração, pela abertura, a todos vocês que nos ouvem e estão acompanhando nesta manhã. Muitas bênçãos para todos nós.
0: O pastor João, gente, ele tem um dom da comunicação, tem um dom da palavra. Ele é inspirado pelo Glória Espírito Santo.
1: Amém.
0: E ele faz rádio,
1: Amém.
0: Ele faz rádio porque ele gosta Isso. do rádio, né, pastor?
1: Gosto, tá aqui, ó.
0: É.
1: Eu louvo a Deus pela oportunidade que vocês me deram aqui, né?
0: Fazer rádio tem que gostar mesmo.
1: Tem que gostar, né? E comunicar com o povo.
0: Correto.
1: Ser abraçado pelas famílias, por pessoas de vários crédulos, credos, né? Várias religiões. A gente está aqui em nome do amor, em nome do Senhor Jesus, para ser bênção na vida das pessoas.
2: Maravilha.
1: Pastor, muito obrigado, viu, Lucas?
0: Obrigado, senhor, pastor, viu? Antes do senhor ir embora, vai responder a pergunta de hoje, o Lucas França quer saber.
1: Olha lá, vamos lá. Fazer comigo.
0: 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Já acabou fazendo alguma besteira por conta disso? E aí, hein? Você é uma pessoa esquecida, pastor João? É uma pessoa distraída, pastor?
1: Eu creio que não.
0: Não, né, pastor?
1: Não, eu não. É obviamente que a gente tem coisas que a gente acaba passando, esquece mesmo, né? Mas precisamos manter o foco, né?
0: Correto.
1: Distrair não é bom, não.
0: Tem gente que faz besteira, sabia, pastor?
1: Faz.
0: Porque é uma pessoa distraída, é uma pessoa esquecida. Mas o senhor falou uma palavra importante aí, foco.
1: Propósito.
0: Correto.
1: A gente tem que ter um propósito. Olha, eu aprendi uma coisa, rapidinho. Quem não consegue agendar o seu dia, não consegue agendar a sua semana, seu mês, assim por diante.
0: Entendi.
1: Quem não consegue arrumar sua roupa de cama, não consegue arrumar sua vida. Então, precisamos estar ligados, conectados.
0: Isso sem mais além, né, pastor? Isso sem mais além, é verdade, viu? O pastor trouxe aqui, ó, exemplos que é rotineiro do nosso dia a dia. É a roupa de cama, é a sua agenda do dia. Ô, pastor, tem gente que chega na padaria pra tomar um café e chega na frente daquela estufa de salgado ali, com aquela variedade, né? Geralmente tem o quê? Tem coxinha, tem quibe, tem empada, tem roladinho.
1: Bolo de carne.
0: Empadão. Não é verdade? Tem um bolo de puba. Aquela vitrine bonita na padaria pra tomar café, né? Aquela estufa. Aí a pessoa chega ali na frente, pastor, pede o café. Aí o balconista pergunta, e vai querer comer o quê? A pessoa fica quase meia hora sem saber o que vai comer, pastor.
1: Exatamente.
0: Não sabe, não se decide nem o que vai comer, pastor. Aí olha pro bolo de carne, sabe que é a coxinha. Aí vê o quibe, não, eu quero um quibe. Aí não, eu quero um bolo de puba. Aí fica meia hora escolhendo.
1: Verdade, verdade.
0: Isso também não ter foco, pastor.
1: Não ter foco, exatamente. Tem que ter um propósito. Hoje mesmo eu já tinha o propósito. Vou passar hoje no Lucas.
0: Isso.
1: Ver meu amigo, abraçar, tirar algumas dúvidas com ele. Tudo
0: é
1: certo.
0: Verdade.
1: É propósito.
0: Isso,
1: é, isso. É uma rotina, né?
0: Uma rotina.
1: Uma rotina.
0: Obrigado, pastor.
1: Valeu,
0: João.
1: Meu irmão.
0: E você ouvindo?
1: Sucesso, gente.
0: Capricha no áudio aí. 10:07 em Jequié.

0: e maravilhoso. Sente seu relógio com o relógio da melhor 10 e 14. Na manhã mais feliz, manhã de sucessos até o meio-dia. 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
1: A saúde.
0: A saúde, gente. 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Vambora, Nancy Dias! Nancy! Antes de mais nada, eu quero parabenizar você, Nancy, por essa temporada, essa jornada desafiadora, porque não foi fácil esses últimos dias pra você, muito trabalho mesmo. Vou falar pra Nefarinha depois, mas agora é pra você. Deixa Nefarinha de lado. Nefarinha é homem.
1: É
0: diferente. Nefarinha é homem, é diferente.
1: Isso
0: você
1: aí,
0: é mulher.
1: Oh, obrigada, meu amor.
0: Tem a delicadeza da mulher. Não é verdade? Nancy Dias, gente. Desde o dia 14 de junho, não foi, Nancy?
1: Exatamente.
0: Terminou o trezenário de Santo Antônio.
1: Foi.
0: No sábado. No dia 14, domingo, Nancy Dias já estava lá na Vila Junina.
1: Verdade.
0: E até ontem, não foi, Nancy? Ontem foi o último dia.
1: Até hoje, né? Porque eu saí de lá, era
0: madrugada.
1: Era 3 da manhã.
0: É verdade.
1: 12h40.
0: É verdade. Nancy, parabéns, Nancy.
1: Obrigada.
0: Parabéns.
1: Muito obrigada.
0: Parabéns por você ter conseguido alcançar aí, de verdade, esses dias ininterruptos, né? Assim,
1: isso
0: que fala.
1: Mesmo. É.
0: E você
1: mesmo
0: está bem de saúde.
1: Graças a Deus.
0: Você se preparou pra isso.
1: Isso mesmo.
0: Isso é muito importante. Parabéns, Nancy, viu?
1: Obrigada, obrigada pelo apoio. Você é um apoiador, incentivador. Isso é importante, porque a gente não é nada sem os nossos amigos, sem a nossa família. E é importante o carinho do público. Eu fiquei realmente muito feliz, porque depois de mais de uma década sem apresentar em palco, eu voltei pros palcos, inclusive ter alto estilo.
0: Que legal.
1: Porque voltei pra Vila Junina, que nunca tinha participado da Vila Junina, porque na minha época de shows não existia Vila Junina.
0: E o carinho dos ouvintes é incrível,
1: incrível,
0: né, Nancy?
1: Incrível, tão bom. As pessoas iam lá tirar foto comigo,
0: que
1: me
0: massa,
1: ver.
0: Viu?
1: E alguns falavam assim: ah, você é exatamente como eu pensava. Ah, você é mais bonita. Ah, você
0: que legal,
1: é.
0: Né?
1: Então, obrigada, muito obrigada mesmo. Recebi flores. Foi muito bom mesmo. As amigas que vieram de fora foram momentos de encontros e reencontros. Então foi muito bom, muito obrigada. Ó, eu queria agradecer a Pelé, a RS Sonorização Raimundo, a Tanzinho, a equipe da Secretaria de Cultura. Olha, essa turma maravilhosa, SECOM, os amigos da, né, da prefeitura, o prefeito Flavinho. Eu fiz uma inscrição em março e fui selecionada.
0: Isso.
1: Então eu quero agradecer, porque foram critérios, né?
0: De maneira profissional, né,
1: de maneira,
0: gente?
1: Profissional.
0: Quem tava do seu lado lá foi Silvio não foi?
1: Júnior,
0: parceirão,
1: adorei.
0: Também, não foi, Nancy?
1: É, amei. É a primeira vez que eu trabalho com ele.
0: Isso.
1: E é bom que juntou, né, a um pouco da minha experiência de antes e a experiência dele atual.
0: Verdade,
1: porque ele é,
0: Nancy,
1: jovem,
0: verdade,
1: né? E é bom a gente trabalhar com jovem, que dá um gás, né? Ele muito animado.
0: Que
1: e
0: massa,
1: ele é muito simpático, muito gente boa. Amei conhecê-lo assim,
0: Nancy,
1: mais profissional.
0: Todos esses dias aí, Nancy, eu tenho certeza que cada dia é uma experiência nova,
1: sim,
0: nenhum dia igual ao outro, não é verdade?
1: Verdade.
0: Foram várias atrações que passaram por lá. Mas teve um momento marcante pra você, Nancy, nessa trajetória aí, do dia 14 até hoje?
1: Olha, Lucas, eu não conseguiria realmente pontuar, mas uma coisa que me agradou muito, que fazia muitos anos que eu não tinha visto, foram as quadrilhas.
0: As quadrilhas.
1: É, porque faz muitos anos que eu não tinha visto as quadrilhas. Eu...
0: Não só no concurso, mas durante as apresentações também, nos outros dias,
1: Exato. Todas as quadrilhas que passaram por lá, tantas que participaram do concurso, quantas que foram se apresentar nos dias posteriores. Eu fiquei muito animada, muito feliz, porque vi a organização, vi a dedicação. Então eu gostei muito de todas, né?
0: O Nancy, sabe o que eu mais gostei, Nancy, de tudo isso?
1: Sim.
0: Além da sua presença lá, né? Também trabalhando, fazendo seu papel. É, a força da mulher também junto lá, isso foi bacana demais, né?
1: Verdade.
0: É, parabenizar também aqui a Rosângela Sena também,
1: sim,
0: né, Nancy?
1: Verdade.
0: Cobertura maravilhosa ela fez também.
1: Verdade.
0: Aí, parabéns, Rob,
1: deu
0: viu?
1: Show.
0: Isso. Ô, Nancy, mas ó, eu quero também falar o seguinte, Nancy, que algo que me chamou a atenção, Nancy.
1: Sim.
0: Você não repetiu uma roupa alguma vez, Nancy.
1: Dias,
0: eu estava te acompanhando pelo Instagram,
1: você,
0: ouvinte,
1: menino.
0: Se você ficou curioso também e não segue Nancy Dias no Instagram ainda, corre lá, segue Nancy Dias no Instagram e você vai conferir, você vai realmente comprovar o que eu tô falando aqui, estou falando a verdade. Eu ficava curioso, ela vai com que roupa hoje? Será que ela vai repetir aquela camisa de ontem?
1: Não.
0: Será que ela vai repetir aquela bota de ontem?
1: Não.
0: Será que ela vai repetir aquele chapéu de ontem? Gente, Nancy Dias, todas as noites, mais linda do que eu.
1: Obrigada, Lucas.
0: Nancy,
1: eu tive orientação, né? Iris, a minha personal styler.
0: Uau.
1: Juntamente com algumas dicas de Mila França.
0: Eita, gosta.
1: A Mila falou assim, Nancy, um chapéu. Ah. Um chapéu preto. E aí acabou que eu tinha um chapéu preto, um chapéu bege, um chapéu branco.
0: Óbvio.
1: E aí fui brincando com as cores e as pessoas repararam, ficaram me perguntando. E algumas falaram assim, vem cá, tu comprou essas roupas todas pra esses dias? Falei, não, as roupas que eu... São minhas roupas mesmo, né? Sim. Mas foi bom, foi
0: Teve
1: ótimo.
0: Teve algumas que customizou, não foi?
1: É, isso mesmo. Mira, que é minha costureira.
0: Ê, Mira!

0: você que foi muito bom. E é isso mesmo, vá no meu Instagram, _ Nancy Dias Comunicadora, você vai ver, foram todos os dias uma roupa diferente.
1: Um look diferente.
0: Foi muito legal. Cada dia a pessoa elogiava mais. Que tá linda hoje, hein?
1: Quer fazer mais agradecimento, Nancy?
0: Olha, eu posso esquecer de alguém, mas foram Lorena Giambastiani, né? Isso. Que eu conheci aqui na rádio, depois em seguida tive o prazer de trabalhar junto com ela, uma pessoa incrível, Consa, pessoal da Secretaria de Cultura.
1: Se fosse pra repetir tudo de novo, você repetiria, Nancy?
0: Com toda certeza.
1: Isso que é bom,
0: firme e forte.
1: Isso que é bom.
0: E já avisei pro prefeito que no próximo ano eu vou fazer a inscrição novamente,
1: maravilha,
0: viu?
1: Maravilha, Nancy.
0: Gostei.
1: Parabéns. Que bom. Ei,
0: obrigada,
1: coisa boa.
0: Lucas.
1: O mais importante é isso, gente, você viver o momento e tudo passa. Se você olhar para trás e falar assim, olha, missão cumprida.
0: É isso mesmo.
1: Né?
0: É
1: responsabilidade.
0: É.
1: Isso que é o mais importante, né, Nancy? Viver o momento com responsabilidade. Parabéns, Nancy.
0: Obrigada,
1: viu?
0: Lucas, muito obrigada.
1: Parabéns pelo seu testemunho também, Nancy, viu?
0: Graças a Deus.
1: Parabéns.
0: Deus me ajudou.
1: Muita gente preconceituosa,
0: isso
1: né?
0: Mesmo.
1: Que falava assim, ah, como é que pode?
0: É, pessoa
1: Nancy
0: crente,
1: evangélica,
0: tá lá,
1: crente tá lá. Ah, para com isso. Larga, larga. Ei, ô macho véi, ô nega véia, para com isso, é esse preconceito bobo, sabe? Nancy Dias é profe, além, ó, acima, claro, Nancy Dias, ela tem, claro, a religião dela.
0: Sim.
1: Mas Nancy Dias é profissional.
0: Sim. E agradeço a Deus porque Deus me presenteou com uma belíssima voz.
1: Isso,
0: pra poder eu trabalhar e sustentar minha família, minha casa.
1: Mas no fundo, no fundo, são os invejosos, viu, Nancy?
0: É, não me incomodo não.
1: É.
0: Porque eu, a gente precisa
1: e esse
0: entender.
1: Povo, e esse povo que é metido a santo demais, vai tudo queimar no quinto dos infernos. Eu falo logo desse jeito aí. Nancy, Deus não gosta dos extremos, não. Deus
0: não
1: é equilíbrio, Nancy.
0: É
1: esse povo que olha as coisas e fala, é pecado, isso é pecado, não sei o quê.
0: É
1: tudo metida santo.
0: É isso mesmo. E vamos saber se na verdade tá agindo com santidade mesmo,
1: certo,
0: né? Porque nem tudo que os olhos vê é verdade. Então isso. Tem que ter cuidado. Porque muitas vezes as pessoas, Lucas, julgam sempre pela capa, né?
1: É
0: pelos
1: mesmo,
0: que eles veem.
1: Isso é verdade.
0: Ah, eu vi, mas não sabe a dificuldade, não sabe o esforço,
1: correto,
0: não sabe, né?
1: A história,
0: o
1: né?
0: Por que a gente tem essa profissão. A gente, até a gente mesmo aqui, muitas vezes chega com um problema, mas a gente não leva pro ouvinte.
1: Com certeza.
0: A gente tem nossas situações, nossa vida, mas pro ouvinte a gente leva o melhor.
1: Ouvinte, a gente tocou nesse assunto aqui, não foi à toa, não. A gente não tá inventando historinha aqui, não. A gente tocou nesse assunto aqui porque realmente Nancy sofreu. Sofreu esses comentários maldosos.
0: Verdade,
1: não é verdade, Nancy?
0: Verdade.
1: De pessoas mandar mensagem pra ela, de pessoas ligarem aqui pra rádio.
0: Isso, questionando, né?
1: Isso.
0: Porque uma pessoa crente vai pro São João. Bom, eu estive lá, eu trabalhei e agradeço a Deus muito porque me deu coragem e força. E pra, só pra,
1: verdade,
0: pra encerrar, eu não faltei nem um dia no trabalho.
1: Isso aí, Nancy.
0: Nem
1: isso
0: aqui
1: aí.
0: E nem lá.
1: Isso
0: então,
1: aí,
0: pra glória de Deus, eu consigo cumprir minhas etapas.
1: Ei, coisa
0: e vou
1: boa.
0: Vencer.
1: E pra os invejosos, ó.
0: Tchau.
1: Um beijinho
0: no
1: vá catar coquinho. Seus cabeças de passarinho.
0: Vai ter que comer muita farinha pra chegar
1: Nancy,
0: onde eu cheguei.
1: Vambora, Nancy.
0: Vambora.
1: A pergunta de hoje.
0: Vai.
1: Você é uma pessoa distraída ou esquecida? Você já acabou fazendo alguma besteira por conta disso, Nancy?
0: Ô, Lucas, eu acho que eu não sou distraída, eu sou esquecida.
1: Esquecida, é diferente, né? Distraída.
0: Não, eu não me distraio
1: fácil. É diferente
0: fácil.
1: De esquecida.
0: Eu não me distraio fácil, eu fico focada, mas eu esqueço. Por exemplo, eu às vezes esqueço o nome das pessoas. Eu encontro a pessoa, sei quem é. Aí depois eu esqueço. Como que é a pergunta mesmo?
1: Para, mano. Vai de resenha comigo, Nancy. Vai dormir que teu mal é sono, Nancy. Já esqueceram a pergunta já, ó. Tá provado que tu é esquecida mesmo, viu? Vai dormir que teu mal é sono, vai.

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0: áudio aí, em presente, tem um bocadão de coisa boa, viu? Meu amigo Regi, esse ano o Regi não veio curtir o São João de que ano, foi Regi?
1: Próxima estação, oh. Next Station, Guilhermina Esperança.
0: Guilhermina Esperança. Olha, na zona leste de São Paulo, rapaz, Regi tá lá no metrô agora e gravou aí, tá ouvindo a GQFM e gravou um áudio aí, no metrô, desembarcando a estação Guilhermina Esperança. Não, próxima estação, Guilhermina Esperança. Saiu da Vila Matilde e foi lá, sentido Itaquera.
1: Próxima estação, Next Station, Guilhermina Esperança. Desembarque pelo lado esquerdo.
0: Eita, valeu, Regi. Oi.
2: É, gente, ó, eu quero que vocês botem um anúncio na rádio aí. Ah. A Juraci de Souza, a menina dele chama Tati.
0: Pronto, já passei pro jornalismo já, viu? Vambora. Jô Andrade, oi Jô, bom dia.
3: Ô Lucas, bom dia.
0: Bom dia.
3: Eu não sou uma pessoa esquecida, não. Eu sou uma pessoa, assim, muito elétrica. Eu sou só correria, eu não consigo esquecer de nada.
0: Entendi.
3: Entendeu? Tem gente que viaja e esquece dentro do ônibus, mala. Eu não, eu sou eclética, demais da conta. Bom. Beijo,
0: beijo,
3: bota meu nome aí nessa promoção.
0: Obrigado, Jô, que valeu.
4: Bom dia, Lucas. Bom dia, ouvinte da 98.
0: Eita, Jô.
4: 7.
0: Eita, Jô, tá
4: certo. Ô, Lucas, eu me sinto assim, uma pessoa ativa, sabe? Nenhuma dessas duas opções que você deu aí, eu não me sinto incluída nelas, não.
0: Sim.
4: Porque eu vou te dizer uma coisa, eu tô com 67 anos e minha família é grande. Você pode me perguntar a data de cada um deles,
0: acredito,
4: que já faleceu.
0: Entendi.
4: Eu te digo de cor e salteado. Até os horários eu te falo. E não é porque eu tenho um papel aqui, não é porque eu tenho um papel aqui gravado, não, viu? Escrito,
0: tá na
4: não.
0: Memória,
4: não. É
0: memória.
4: Por cabeça mesmo.
0: Tá vendo? Obrigado, dona Teu, meu amor. Vambora, tá todo mundo mandando áudio.
5: Fala, Luquinhas. Bom dia com Jesus Cristo. Que Deus abençoe. Que entrevista bonita aí com nós aí. Deus abençoe a nós sempre. Abençoada por Deus aí. Eu também não fiz o dia na porra, não, mas eu só critico a minha pessoa que é crente. Muito. E eu sou mais esquecido, velho. Eu esqueci das coisas. Eu esqueço.
0: Obrigado, Mário! Moto 04. Geison, meu amigo Geison, tá ligado? Um abraço pra você, Geizinho. Tudo de bom, viu? Vai mandando seu áudio aí, viu? Lucas França quer saber a pergunta de hoje. Você é uma pessoa distraída ou esquecida?
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0: Conta pra nós aí, vai.
7: Eu

finge que é Ademário Coelho, Solange Almeida, só tenho um. Faltando 7 minutos para as 11. E aí, você é uma pessoa distraída, esquecida, já fez alguma besteira por causa disso? Conta pra nós aí no contatinho da melhor, 988-461549. Faltando 7 minutos para as 11, eu volto já já. Vem aí o quiz da Copa.

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6: Movimentando o comércio de Jequié, pontualmente 11 horas. 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
6: A melhor em primeiro lugar, hora certa com notícias. Agora 11:03, vamos atualizar as informações porque tá tudo acontecendo e quem ouve a manhã mais completa do seu rádio fica sabendo de tudo. Vem pra cá, Souza Andrade, eu quero ouvir sua voz.
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18: Irmão de secretário estadual seria um dos donos de empresa acusada de dar calote em artistas na Bahia. Conselho Nacional de Justiça aprova regras para atuação de crianças e adolescentes nas redes sociais.
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18: Levada ao ar pela TV Bahia, revelou através de entrevista com diversos artistas que o secretário de Desenvolvimento Econômico e Turismo do município de Teixeira de Freitas, Davi Loyola, seria um dos proprietários da empresa Usina Mix, acusada de dar calote em diversos artistas, além de superfaturamento em contratação de artistas através de cachês milionários, em sua maioria superfaturados. De acordo com a TV Bahia, um esquema envolvendo produtoras de shows que durou pelo menos de 2015 a 2024, superfaturou em milhões os cachês de artistas pagos com verbas públicas e sem licitação pela Sufotur, Superintendência de Fomento ao Turismo da Bahia. Davi é irmão de Adolfo Loyola, secretário do governo de Jerônimo Rodrigues. O Conselho Nacional de Justiça aprovou uma resolução que estabelece novas regras para a participação de crianças e adolescentes em plataformas digitais como Instagram, Facebook e TikTok. A medida exige autorização judicial para atividades artísticas e produção de conteúdo em perfis próprios, de familiares ou de terceiros. Pelas novas regras, os alvarás terão validade máxima de 12 meses para crianças e 18 meses para adolescentes, podendo ser revisados a qualquer momento pela Justiça. A regulamentação complementa as diretrizes do ECA Digital, em vigor desde março passado, que ampliou a proteção de menores no ambiente virtual.

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0: Que tal a gente cantar agora? Vamos lá, 3, 2, 1, valendo. E...

0: até que hora e hora do separe. Eu tô por aqui na manhã mais feliz do rádio. Manhã de sucessos e a sua participação valendo presente, tá bom? Um bocadão de coisa boa. Lucas França quer saber hoje. Você é uma pessoa esquecida, distraída, já acabou fazendo alguma besteira por conta disso? Conta pra nós aí no WhatsApp da melhor. Raimunda, você é distraída? Você é esquecida, Raimunda?
1: Bom dia, Lucas França, Raimunda Chiquezinho. Bom dia, abençoado pra você, todos vocês.
0: Amém, Raimunda.
1: E feliz aniversário, meu atrasado,
0: obrigado,
1: mas que Deus te abençoe, continue te abençoando, essa pessoa maravilhosa que você é. Continue sendo isso aí que você sempre foi, que Deus continue te abençoando. E sobre a pergunta, eu sou as duas coisas, distraída e esquecida. Um bom dia pra vocês, que Deus abençoe.
0: Distraída e esquecida, pelo amor da mãe do coronel.
2: Oi, Lucas, bom dia,
0: bom
2: meu
0: dia,
2: amor.
0: Bom dia, Cláudia.
2: Ô, Lucas, eu não esqueço, não, porque eu não tenho tempo nem pra esquecer das coisas, Lucas. Eu trabalho realmente demais. Eu quero mandar hoje meus parabéns pra minha sobrinha, Dani. Mandando aqui a sua tia Cláudia Betânia, toda a família, a sua avó Eva, a sua mãe Camila, seu padrasto Jacques, seus irmãos Davi e Belinha, viu? A cozinha. E tia quer dizer que te ama muito, viu, meu amor? Você tá muito de vida e saúde, viu? Libana também aqui, bom dia pra sua ouvinte, Lita, que tá ligadinha na GQFM.
0: Obrigado, Claudinha.
2: E sua esposa Natalina. Sua irmã Neiga e toda a sua família. Valeu, Luquinho. Um forte abraço, meu amor.
0: Obrigado, Claudinha.
2: Essa rádio GQFM é demais.
0: É a melhor. Valeu, Claudinha Betânia.
3: Ô, Lucas, sobre a enquete de hoje. Esquecimento. Nossa, você é esquecido demais. Esse dia saí para fazer um exame.
0: Sim.
3: E larguei a caneca de leite no fogo. Quando meu esposo chegou, 4 horas da tarde, a casa tava pra pegar fogo.
0: Gente,
3: e a caneca no fogo torrando.
0: Que perigo!
3: E eu tinha saído, esqueci. Entendi. Não esqueça a cabeça porque tá grudada
0: pelo
3: no pescoço.
0: Pelo amor da mãe do coronel.
4: Bom dia, Luca. Aqui é a Rosana do bairro do Mandacaru. Ô, Luca, eu gostaria de mandar um feliz aniversário.
0: Sim.
4: Que você continua sendo essa pessoa que você é.
0: Amém,
4: viu?
0: Obrigado.
4: Ai, tô mandando um feliz aniversário. Que Deus te abençoe.
0: Ô, meu
4: campeão,
0: amor, foi dia 22 de junho.
4: É, Rosana.
0: Obrigado.
4: Eu gostaria de mandar um bom dia também para a doutora Dejanira.
0: Doutora Dejanira.
4: E é Denise, Diodato, Augusto e Datinho.
0: Toda família, que linda, viu? Fábia vai falar agora, fala comigo que eu sou seu amigo.
5: Ô, Lucas.
0: E aí,
5: bom
0: Fábia,
5: dia.
0: Bom dia.
5: Parabéns, que Deus te dê muita saúde e paz.
0: Amém.
5: E sucesso,
0: amém.
5: Muita sabedoria.
0: Amém.
5: Tem como você tocar uma música? Estou oferecendo pra você. De Damaris Campeão.
0: Damaris Campeão, vencedor. Mari do Giquezinho, fala, Mari.
6: Bom dia, Lucas.
0: Esquecido, distraído.
6: Um dia depois do seu aniversário, me desejando feliz aniversário, mas tá valendo os parabéns, né? Creio que esteja valendo.
0: Isso mesmo.
6: Deus lhe abençoe e proteja, né? Mãe também mandou um abraço. Olha, faltou a turma da GQFM, fala com o prefeito. O ano que vem eu quero a turma da GQFM na Marinete, Luquinhas.
0: Foi, Daniel.
6: Eu fui no domingo, ó, na TV Sudoeste. Foi maravilhoso.
0: Legal.
6: Faltou vocês. Nasci, ó, jogou duro lá na praça. Bora, Nancy, o ano que vem pra Marinete. E eu sou esquecida, viu, Lucas? Tudo que eu esqueço. Examinamento, tem que botar na cabeceira da minha cama que eu esqueço, só faço esquecer a cabeça.
0: Ei,
6: mas graças,
0: Mari,
6: a Deus dá tudo certo, né?
0: Ano que vem eu vou junto com você na Marinete do Forró, Mari.
7: Oi, Lucas. Lucas, é Cida do bairro Mandacaru. Ô, Lucas,
0: é,
7: eu sou esquecida muito.
0: Esquecida,
7: Cida. Esse dia eu fiz o café, peguei a garrafa, botei dentro da geladeira e
0: peguei
7: a garrafa.
0: Cida.
7: Muito esquecida. Beijo.
0: Botou café lá na geladeira.

0: hoje é que é. 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É por rodas antigas pra se apaixonar na melhor. Flávio José, se olhar não mente. 11:21. Tá na hora de
1: voltar. Bom dia, meu amigo Lucas Santos, estourado. Meu Deus, bom dia, cheio de saúde e paz pra você e todos os ouvintes dessa emissora GQFM, líder de audiência, Nego da Charanga. Ô Lucas, primeiramente, feliz aniversário pra você, meu amigo. Que Deus, você continue sendo essa pessoa maravilhosa que você é. Que Deus dê muitos anos de vida, saúde, paz e proteção pra você e toda a sua família. Ô Lucas, eu já esqueci algumas coisas também, viu? Esqueci na rodoviária de Valença. Uma bolsa cheia de óculos, né? Óculos, dinheiro, carteira, tudo. Já esqueci algumas vezes. Beleza, eu quero parabenizar minha amiga Nancy Dias, viu? Deu um show lá na Vila Junina, lá, viu? Apresentadora número 10, viu? Tá de parabéns, viu, Nancy? Valeu, Lucas. Bota meu nome aí na oração aí. Um abraço, Nego da Charanga. Na Pedreira tá todo mundo ligado em você, viu, Lucas?
0: Obrigado, valeu, Nego da Charanga, né, galera da Pedreira? Aquele abraço.

0: tio João, Macho, vem aquele abraço.
1: Bom dia, Lucas França. Aqui é Jô do Amaralina, meu querido. Estou de volta para acompanhar você na GQE FM. Que Deus te dê tudo de bom em tua vida. Amém. Desculpa estar te desejando um feliz aniversário atrasado. Mas no momento, Lucas, eu não estava na minha casa. Me ausentei um pouco para cuidar da minha mãe, né? Que teve um probleminha de saúde. Aí fiquei na casa dela. E lá, assim, eles não gostam, assim, as pessoas de idade, assim, não gostam muito de negócio de rádio. Né? Aí eu fiquei sintonizada de você, mas voltei de novo, estou aqui na parada de sucesso de você.
0: Que bom,
1: hein, Lucas? E é isso aí. Parabéns pra você atrasado, que Deus te proteja. Amém, sempre do mal, tudo quanto for ruim, e que Deus esteja sempre no controle de sua vida, sabe? E que essa data que você completou, que venha a se reproduzir por muitos e muitos anos, você com a gente, fazendo nossa alegria, fazendo a gente dar risada no dia a dia. Você é uma pessoa muito especial, Lucas, pra mim e pra todo mundo, né, que escuta. Obrigado, você, e gosta, viu? De você, tenho um carinho imenso por você. Eu também tenho um carinho imenso por você, tá? É a Jô do Amaralina. Eu vou conhecer você ainda pessoalmente. Já te vi assim, né? Mas vou te dar aquele abraço aí ainda, tá? E agora tô na minha casa aqui na Amaralina. Minha mãe está em casa, na casa dela.
0: Ando, né?
1: E vira e mexe, eu vou lá no São Judas Tadeu dar um abraço, ver ela, né? Ficar com ela um pouco,
0: isso,
1: né?
0: Isso.
1: Mas desculpa aí não ter mais entrado em comunicação com você por causa disso, dessas coisas, sabe?
0: Entendi.
1: E que deixe tudo de bom em tua vida.
0: Amém.
1: E sobre essa enquete aí que você está falando, eu, Lucas, eu sou um pouco esquecida, sabe?
0: Sim.
1: Devido aos problemas de saúde que eu tenho, eu tô um pouco esquecida, assim. Mas não sou assim aquelas coisas pra esquecer, pra prejudicar as pessoas, não. É coisa minha mesmo, sabe?
0: Entendi.
1: Mas não sou nem desligada, nem esquecida de tudo. A gente é só um pouquinho esquecida, né? Só um pouquinho. Mas tudo bem, coloco meu nome aí na oração da minha mãe também, Regina.
0: Jô, nosso momento de oração.
1: O meu,
0: viu?
1: Né? Que é Jesus aí, que você já sabe aí, que vê aí a coisa. Então, que Deus te abençoe. Tudo de bom pra você. Beijo, meu filho.
0: Oh, que alegria.
1: Aí na oração,
0: Jô,
1: e na promoção.
0: Eu recebi o seu áudio aqui.
1: Sim, né? Porque
0: amém.
1: Hoje estou aqui, Lucas. Beijão.
0: E conte conosco também. Obrigado, Jô.
2: Ô, Lucas, bom dia. Parabéns. Deus lhe abençoe. Lhe dê tudo de bom em sua vida.
0: Amém.
2: É, aqui é Tia Conson, viu? Esqueço de você. Não, eu não esqueço de você.
0: Ei, Tia Consinha linda. Lucas, bom dia. Fala aí, Lucas, ó. JL Distribuidora vai funcionar a partir das 3 horas. Valeu, obrigado, Leti Martins. Bom dia, Lucas. Pati, aqui do Joaquim Romão, Patrícia, coloca o nome na oração daqui a pouquinho. Batista Pintor, que completou ontem 79 anos. E toda a minha família também, coloca aí, Lucas, na oração, tá bom? Às 11:30. Dá tempo ouvir mais um áudio? Vamos lá? Vamos lá com o nosso repórter Mauro, lá no terminal rodoviário de Jequié.
3: Bom dia, Lucas França.
0: Ó, Maurão aí, ó.
3: É Mauro por cá, passando pra desejar um bom dia pra você e todos
0: Maurão.
3: Os ouvintes da Jequié FM. Que Deus abençoe a todos.
0: Amém.
3: Lembrando que quem for viajar, visite Mauro Artesanato, viu?
0: Isso aí, na rodoviária.
3: E a enquete, eu sou esquecido demais.
0: É mesmo, Mauro.
3: Eu comprei o remédio pra esquecer, esqueci de tomar o remédio.
0: Ah, tá com piada, né, Mauro? Tá com gracinha, seu.
3: Valeu,
0: jeito.
3: Meu querido, fica com Deus, tem um bom dia.
0: Vai dormir, tomar o sono, Mauro. Decidi.

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Quinta-feira especial, muita gente criando coragem. Comércio funcionando normalmente em Jequié. Bom trabalho pra todo mundo. A turma do comércio, vambora! Botafogo na Canjica. Já passou São João, mas Botafogo na Canjica tem que ser o ano todo, gente, viu? Tem gente que bota fogo na Canjica só pra ir pra folia. Não, aí não pode. Botar fogo na Canjica tem que ser o ano todo. Aí pode. 11:32, eu volto já pro nosso momento de fé. A hora da graça no rádio daqui a pouquinho. Não sai daí, não.

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20. 11:42 em Jequié. Preste atenção, aumenta o volume do rádio. Vamos ouvir os sinos. Os sinos estão anunciando que chegou a hora da graça. Chegou a hora do milagre. É a maior corrente de fé do rádio jequiense. Que bom que você está ouvindo. Vamos agora com muita fé. Se você puder, ouvinte, coloque agora, já vai preparando aí. Coloque o seu copinho com água sobre a mesa, bem pertinho do rádio. E nesta água será depositada uma gotinha de luz, de muita paz, muita saúde e prosperidade para você e toda a sua família. Disse o Senhor Jesus: aquele que beber da água que eu lhe der, nunca terá sede. Porém, a água que eu lhe der fará nele uma fonte que vai jorrar para a vida.

0: Senhor do Universo. É Jesus. É Jesus, o Príncipe da Paz.
1: Jesus.
0: Ele veio para salvar todas as criaturas da terra. Jesus veio para perdoar os nossos pecados. Jesus. Jesus.

Pelo sinal da Santa Cruz, livrai-nos, Senhor nosso Deus, dos nossos inimigos, em nome do Pai, do Filho e do Espírito Santo. Amém. Seja bem-vindo, seja bem-vinda. Você ouvinte que está hoje ouvindo pela primeira vez, talvez você é de fora, está passando por Jequié, está retornando para casa, para sua família, para sua cidade natal, veio passar esses dias de festas aqui em Jequié, o São João de Jequié, e está retornando para casa agora. Faça desse momento seu momento de oração. Vamos agradecer a Deus. Agradecer a Deus pelos livramentos. Obrigado, Senhor, por ter me livrado dos perigos, por estar sempre nos protegendo, Pai. Muito obrigado. Eu quero colocar aqui de maneira especial aqui a família de Nilzete. Ela pediu oração, em especial pelo seu esposo, o Fernando, que passou por uma cirurgia de emergência ontem. E Deus esteve no controle de tudo, né, Nilzete? Que Deus abençoe, viu? Lucas, manda os parabéns e coloca na oração minha filha Maiane Dias, aniversariando hoje, 17 anos. Muita luz, saúde, sabedoria e muitos anos de vida. E sua mãe Maria Dias. Sei, coisa boa, hein? Aniversário hoje de Maiane. Seu nome já está aqui, Maiane, viu? Não deu tempo você mandar mensagem. Você mandou mensagem. A gente não consegue falar o nome de todo mundo. Mas saiba, ouvinte, saiba que já está aqui nas intenções, tá bom? Isso. Qual é a sua intenção para o nosso momento de oração? Qual é o seu pedido de oração, hein? Diga aí agora. Diga aí agora. Ilza e João Panquinha, a gente coloca aqui também nas intenções de hoje, viu, Ilza? Pela saúde da sua filha, pela sua família e por todos aí, tá bom? Ilza e João Panquinha. Juntos vamos agora, ouvintes, vamos. Como gesto de amor, vamos colocar a mão sobre o rádio, como se todos nós estivéssemos de mãos dadas com Jesus de Nazaré. Patrícia do Joaquim Romão, seu nome já está aqui, Patrícia, de toda a sua família, tá bom? Em especial do Batista Pintor, que completou ontem 79 anos. Só agradecer a Deus.

vamos juntos rezar a oração que Jesus nos ensinou, a oração mais poderosa do mundo, a oração do Pai Nosso. Reze agora com o Lucas França, da GQFM, com muita fé. Pai nosso que estais nos céus, santificado seja o vosso nome, venha a nós o vosso reino, seja feita a vossa vontade, assim na terra como no céu. O pão nosso de cada dia nos dai hoje, perdoai as nossas ofensas, assim como nós perdoamos a quem nos tem ofendido, e não nos deixeis cair em tentação, mas livrai-nos do mal. Amém. A paz de Cristo e o amor de Maria.

paz de Cristo e o amor de Maria para todos vocês. Já coloquei aqui, viu, Cida, o nome do seu cunhado Severo, as intenções, e Deus já está tomando conta, viu? Vamos confiar, Cida, no médico dos médicos. Gente, ontem foi dia 24 de junho, dia de São João. São João. São João não foi o centro da festa. São João foi a voz. Ele foi a voz que apontou para quem realmente importa: Jesus. Você entendeu, ouvinte? Enquanto a gente se perde em tantas vozes e opiniões, São João lembra uma coisa simples e forte: preparai o caminho do Senhor. Preparai o caminho do Senhor. Por que eu estou fazendo questão de falar isso para você hoje? Ontem foi dia de São João. Talvez você hoje, ouvinte, talvez você hoje precise endireitar alguns caminhos. Qual é o caminho que você precisa endireitar, hein? Você sabe. Será que esse caminho que você está percorrendo hoje é o caminho do Senhor? Será que os caminhos que você tem trilhado é o caminho do Senhor? Hoje você precisa endireitar os seus caminhos. Uma escolha que você sabe que não combina com o Evangelho. Peça nesse momento a graça de recomeçar. Peça nesse momento a graça de recomeçar. Repita comigo assim, ó: menos eu no centro, mais Cristo na sua vida, mais Cristo na minha vida. Menos eu, mais Cristo. Menos eu, mais Cristo. Chega de tanta vaidade. Você não é nada. Nós não somos nada. Reze comigo assim agora: ontem foi dia de São João. São João, ele que nos apontou esse caminho, o caminho que é Cristo. Ele foi a voz que apontou para quem realmente importa: Jesus. Preparai o caminho do Senhor. E se São João te ajudasse a recomeçar hoje, hein? São João Batista, amigo fiel de Jesus, e vós que preparou os caminhos do Senhor, olha hoje por mim. Diga isso, olha hoje por mim. Ensina-me a reconhecer o que precisa ser mudado na minha vida. Ajuda-me a ter coragem para abandonar o pecado e escolher o verdadeiro caminho, o que agrada a Deus. Que eu saiba diminuir para que Cristo cresça em mim. Que minha vida aponte sempre para Jesus, meu exemplo aponte sempre para Jesus, meu jeito de viver aponte sempre para Jesus, como tu apontou São João Batista, como tu apontou São João. Intercede por mim, pela minha família, para que preparemos bem o coração para acolher o Senhor todos os dias. Amém.
Vamos agora nos preparar para receber Nossa Senhora, a Mãe de Jesus, a nossa mãe, a Mãe da Esperança, a Mãe da Fé. Abra agora as portas do seu lar, da sua casa, para receber Nossa Senhora. E repita comigo essas palavras.

0: Vem, Nossa Senhora, vem nos ensinar a fazer aquilo que Jesus mandar. Oh, Mãe querida, nós sabemos que a Mãe indo à frente, os filhos estão protegidos. Passa à frente, Maria. Ouvinte, quando Nossa Senhora entra na sua casa, as coisas começam a mudar, como nas bodas de Caná. Ao acender essa vela azul de Nossa Senhora, eu creio firmemente no milagre que já aconteceu. Obrigado, minha mãezinha do céu. Com minha fé inabalável, eu tenho certeza que o fogo que vai queimar essa vela estará queimando todo o mal que quiseres me fazer. Todo e qualquer tipo de doença queimará. O pecado, a inveja, o olho grande, o mal olhado, a traição, a ingratidão, a perseguição, a falsidade, a violência dessa cidade, o desemprego queimará. Todos os problemas que me afligem terão solução, gente, pela intercessão do vosso filho Jesus Cristo. Essa vela azul com perfume das flores queimará. E o milagre, gente, já aconteceu em minha vida. Amém. Grandes coisas estão por vir, ouvinte. Acredite, tenha fé.
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sagrada seja minha luz, não seja o dragão meu guia. Retira-te, Satanás, nunca me aconselhes coisas vãs. É mal que tu me ofereces, bebe tu mesmo os teus venenos. Chegou a hora, ouvinte, milagre vai acontecer. Vamos todos juntos beber desta água, água da fonte, água milagrosa que o Senhor Jesus abençoou. E ao beber desta água, agradeça. Meu bom Jesus, tu és o médico dos médicos. Opere meu corpo este grande milagre, Senhor. Senhor, perdoa as minhas falhas. Senhor, me ensina a amar de verdade o meu próximo. Abençoe, Senhor, os quatro cantos da minha casa. Abençoe minha família. Eu bebo desta água, pois eu creio. Serei esse o remédio que vai me curar agora em teu nome, Jesus. Em nome da Virgem Maria. Amém. Meu bom Jesus da Lapa, obrigado. Muito obrigado. Pois todos os dias, sob todos os pontos de vista, bebendo desta água, vou cada vez melhor. Em nome do Pai, do Filho e do Espírito Santo.

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14: Prefeito de Salvador acusa governo do estado de esconder projeto da ponte Salvador-Itaparica. Sistema Único de Saúde volta a aplicar duas doses de reforço da vacina contra pólio.
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14: De Salvador, Bruno Reis, elevou o tom das críticas ao governo do estado sobre a execução da ponte Salvador-Itaparica e afirmou que o governo estadual ainda não apresentou o projeto executivo da obra. Segundo Bruno Reis, o município não recebeu o projeto da ponte, o que, na avaliação dele, demonstra que o empreendimento ainda não está pronto para avançar em Salvador. Segundo ainda Bruno Reis, representantes do governo apresentaram novos documentos relacionados ao empreendimento de desses. No entanto, ele sustenta que o material entregue não corresponde ao projeto executivo necessário para a execução da obra. A partir do próximo mês de agosto, todas as crianças de 4 anos vão receber mais uma dose de reforço da vacina contra pólio. Com isso, o Sistema Único de Saúde volta a oferecer o esquema que era feito até 2024, mas agora exclusivamente com a vacina injetável. Até aquele ano, todas as crianças recebiam 3 doses da vacina injetável, feito com vírus inativo, e posteriormente 2 doses de reforço com a vacina oral, de vírus enfraquecido, a famosa gotinha. No entanto, como em situações muito raras, o vírus atenuado da vacina oral pode sofrer mutações e provocar a doença. Nesse caso, o Ministério da Saúde decidiu utilizar exclusivamente a vacina injetável, suprindo a segunda dose de reforço.

0: Vem aí, Ari Moura comunicando, gente. Viu, tô indo nessa. Saindo par de ingressos pra ir pro cinema, pro Cine São José. Saindo pra Maria, pelo telefone 4273, Maria. Isso mesmo, Maria. Você e a Maiane Dias ganhou par de ingressos pra ir pro cinema, tá bom? Saindo o vale compra de R$150 no oferecimento de Nuno Suplemento, saindo para Fabiana Gonçalves, no telefone 8817 do Mandacaru. Eu volto às 18 horas na hora de Maria e amanhã, claro, sexta-feira. Amanhã é sexta, gente. Amanhã não é terça-feira, não. Muita gente achando que é segunda hoje, de jeito nenhum. Amanhã eu volto depois do Rota 89. Vambora! Com Deus e Nossa Senhora. Tchau, tchau, turma do bem. Tchau, tchau, amores do Lucas França.
1: Amanhã, Lucas.

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0: horas e 20 minutos em Jequié, a capital das mulheres mais bonitas da Bahia, e as crianças também. Estamos chegando com o programa Ari Moura comunicando aqui pela Jequié. E se você liga, participa.
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0: Pronto, todo mundo já pode ligar. 3525 8977. Fala aí como é que foi seu São João, porque agora só tem São Pedro, né? A última festa do período juninho. Olha o forró aí, olha o forró. Pois é, forró gostoso terminou nessa madrugada. E a turma aqui, os técnicos, cadê os técnicos? Tá todo mundo na farra ainda? Ou tá dormindo?
2: Brasil!
0: Acorda que o Brasil ganhou! Acorda que o Brasil ganhou! Final de festa de São João foi maravilhosa por isso, porque o pessoal ainda teve a oportunidade de ontem à noite festejar aí a vitória do Brasil nessa primeira fase da Copa do Mundo de 2026, que está sendo disputada no México, nos Estados Unidos e no Canadá. O Brasil, por enquanto, está jogando nos Estados Unidos e vai ficar na mesma pausada, viu? Lá no mesmo hotel, um hotelzinho barato, que no, é uma mixaria lá que
3: você é louco, não
0: a CBF tá pagando. Me bata um abacate, viu? O pessoal tá nenhum luxo, até Neymar jogou ontem, rapaz, o técnico lá, Ancelotti, botou ele pra jogar, bateu um baba no final ali, já tava 3-0, botou lá pra brincar um pouquinho, ficar lá. Vambora, John, acorda pra vida, cadê JR? Cadê Gabriel de Moura?

Lucas. E eu tinha até essa foto. Uma certa feita eu fui ter uma festa do padroeiro de Capivara. Sabe quem foi celebrar lá? Na missa lá? Dom Cristiano Kraft. Ele naquela humildade dele, bispo diocesano, uma capela bem pequenininha que tem lá em Capivara. E ele naquela humildade dele chegou, sentou lá em um banquinho debaixo de uma árvore. Aí eu vi, eu disse, oh, é Dom Cristiano. Aí fui lá bater papo com ele, conversamos, foi bom. Eu até falava com ele sobre aquele projeto dele de combustível em água para veículo, né? Que a Veja, inclusive, fez uma reportagem. E eu sentei com ele, eu tinha essa foto, rapaz, guardada, com Dom Cristiano Kraft. Quem foi celebrar a missa lá, solene, lá na capelinha. Você precisa ver uma igreja pequenininha. Quem me levou lá foi Paulinho Capivara. Paulinho Capivara, o pai dele era o presidente da festa lá em Capivara. E lamentavelmente, Lucas, ontem de tarde, já de tardezinho, inclusive encontrei com o Del Santos, viu? Encontrei com o Del Santos em Planaltino ontem, Del lá trabalhando, né? Foi lá prestigiar, cobrir aquela festa que teve lá. Muito obrigado, prefeito, pela sua atenção. O deputado Léo Lomanto estava lá também. E eu fui lá em Planaltino, que o prefeito esteve aqui no programa e fez o convite. E eu digo sempre, eu não sou amuado. Eu não sou cara feia para convite. Quando me convida, eu faço o possível para ir. E fui a Planaltino, uma festa muito bonita. E Del Santos estava lá. Del Santos estava lá. E ele estava com o estúdio móvel, né, da GQFM. E quando eu volto para Maracás, umas 6, 7 horas, recebo a notícia dessa tragédia que teve lá em Capivara. Não é nenhuma barragem, é um lago, uma lagoa. Pessoal, inclusive, parece-me que são parentes de uma major da Polícia Militar da Bahia. Hoje pela manhã eu estive na 93ª Companhia Independente da Polícia Militar em Maracás, umas instalações, rapaz, perfeita, viu? Muito obrigado, major. Ele não pôde estar lá, teve que viajar agora pela manhã, comandante lá, e me convidou para conhecer as instalações. Quando eu entro lá nas instalações, não teve um só policial que não me conhecesse. Tenente, capitão, cabo, sargento, soldado. Todo mundo, quando eu chegar, o que é que a Arimora tá querendo aqui? Eu disse, vim conhecer aqui a Companhia Independente aqui de Maracás. Muito obrigado aos policiais militares que me receberam lá hoje pela manhã. E eu fui pegar as informações, porque ninguém sabia dizer nada. Na delegacia, a delegada só vai uma vez por semana lá em Maracás. Ela só atende que ela não é a titular. Ela tá lá respondendo e só vai dia de quinta-feira lá na delegacia territorial de Maracás. Precisa ver isso aí, a pessoal aí da nona Corpim. Tá faltando delegados aí nas delegacias, é? Precisa arrumar isso, não pode ficar sem delegado não. E aí eu fiquei sabendo que uma guarnição do Corpo de Bombeiros, não foi daqui de Jiquel, parece que foi de Jaguaquara, que teria ido para lá. Se foi aqui de Jiquel, o pessoal aí do 8º Batalhão de Bombeiros Militar pode informar aqui para o programa que a gente vai corrigir. Mas, e o pessoal do DPT, aqui da nona Corpim, aí foi do pessoal do Departamento de Polícia Técnica, já estavam indo para lá para identificar os corpos. Estive lá no Hospital Álvaro Bezerra, o Hospital Municipal de Maracás. Por quê? Porque o único sobrevivente dessa tragédia, Lucas, foi uma criança de 10 anos, 12 anos. Interessante, né? Os adultos, dois homens e uma mulher, morreram, mas a criança conseguiu se salvar. Ou ela sabia nadar, ele se salvou. Com as graças de Deus, ele se salvou, foi até o leito lá do lago e o pessoal resgatou ele, chegaram a levar ele para o hospital. Ele passou a noite no hospital e hoje pela manhã ele já foi liberado para a família. Ele já está em casa. O garoto que estava também nesse, é um barco pequeno. Eles estavam se divertindo lá no lago e lamentavelmente algum movimento em falso lá, o barco virou e eles caíram dentro d'água. Por certo, os três adultos não sabiam nadar. Resultado é que tivemos esses três óbitos lá em Maracás ontem, fechando aí os festejos, né? Os festejos juninos, ou seja, o São João Maracás fez uma

0: Festa muito bonita, inclusive a partida de ontem tinha telões enormes, rapaz, na praça eu assisti o jogo lá nesse telão, acompanhando lá essa vitória do Brasil, daqui a pouco a gente vai falar. Hoje a minha equipe aqui tá desfocada, só tá eu e Lucas França. Bora ver, Gabriel, acorda aí pra vida, bora, futuca aí, vem correndo, porque Lucas vai precisar sair aqui. A gente vai esse primeiro bloco comercial aqui, aliás, o segundo bloco já aqui do programa Ari Moura comunicando, para dar tempo essa galera chegar aqui, ó. A turma vem aqui socorrer a gente aqui, que como o Lucas disse, hoje não é segunda-feira não, hoje já é quinta-feira. A semana já vai acabar e já vem aí as festas de São Pedro em vários municípios aqui da nossa micro-região. Aqui em Jequié, no circuito da festa, que eu soube, transcorreu tudo dentro da normalidade. O pessoal amanheceu o dia hoje, de novo, né? Curtindo aí essa programação. A Marinete do Forró fez sucesso, viu? A Bahia inteira está comentando aí sobre essa Marinete que foi colocada aí à disposição dos turistas e até das pessoas aqui de Jequié para dar esse passeio, esse tour turístico aqui na cidade de Jequié. Tá fazendo um sucesso, porque eu cheguei em Maracás, o pessoal lá me perguntando. Eu digo, pois é, o pessoal tá fazendo essa inovação e foi aprovado e vai, por certo, continuar nos próximos anos. Mas vamos ao bloco comercial para ver se essa galera chega aí pra gente ir com o programa até o final aí. Léo Santana também daqui a pouco tá chegando já para socorrer a gente aqui no programa Ari Moura comunicando aqui pela GQF.
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0: 1234 1234. DJ já foi pro Sobe e Desce? Já? Não, ele nem veio, não, parece, né? Tá aí, DJ veio cedo. Ah, então tá no Sobe e Desce lá com a avó, vó mãe, né? Tá lá, que é o café da manhã. Faz um cafezinho de amanhã e dia de sábado, que a gente vai lá pegar esse Sobe e Desce com ele aí. Pois é, e o blog arimoura.com.br trazendo as informações. Garis e Giqué participam da greve nacional. Antes de ontem pela manhã, dia 23, a gente estava girando aí pela cidade, o pessoal ligando, falando aí que os contêineres estavam tudo lotado. Tem aqui a foto no blog arimoura.com.br. E resultado, quando foi mais tarde, umas 9 horas, aí eu já encontrei o pessoal trabalhando, retirando aí o lixo. Ah, ainda tinha até ontem, né? Até ontem ainda tinha muito lixo, porque acumulou, né? Ficou 24 horas aí essa paralisação nacional. Em outros municípios, em outras, nas cidades maiores, nas capitais, essa manifestação demorou mais tempo. Demorou mais tempo, mas já está tudo voltando à normalidade. Eles estão reivindicando aí esse piso salarial e outros benefícios, principalmente a questão da insalubridade, porque é um trabalho, esse pessoal trabalha e muitas vezes trabalha sem luva, sem máscara, sem uma proteção maior, né? Então o pessoal já está voltando aí à normalidade. Hoje ainda tinha pessoas reclamando aí nos bairros. E a violência em Giqué, hein? Homem encontrado morto dentro de casa. Isso aqui a gente já deu essa informação aqui. Já chega a 33 mortes, porque teve uma outra morte registrada, parece no quilômetro 4, quilômetro 3 ou quilômetro 4. E a polícia fez aí o levantamento. O pessoal do DPT, né? Quem faz os levantamentos cadavéricos é o DPT. Foi isso que eu vi aí o Rabecão indo lá para Maracás, lá para Capivara. Por certo, o corpo de bombeiros já deve ter encontrado os corpos, né, para fazer o levantamento cadavérico também lá, e os corpos devem vir aqui para o Instituto Médico Legal. Eclipse solar mais longo do século, vai estar perto, hein? Vai ser agora no mês de agosto. Está previsto aí, diz que vai ser um dos eclipses mais demorados, eclipse solar. Mas tem aqui os pontos aonde será visto com mais nitidez, né? E a festa continua em Giqué, também foi um destaque aqui. E o JR e o Gabriel de Moura estavam por lá acompanhando. John estava lá também, né? Antônio Júnior estava aí nos forró pelos municípios aí da região, né? Acompanhando aí. Ontem, como eu disse, encontrei Del Santos lá em Planaltino. Estava lá acompanhando o deputado federal Leo Lomanto, e uma festa muito bonita. Parabéns aí ao prefeito aí de Planaltino. Fez esse o licor no jegue, o jegue trio, rapaz, a moçada tudo acompanhando. Foi realmente um negócio show de bola. Parabéns aí. Eu me lembro quando ainda era jovem, viu? Eu me lembro que eu fui muitas vezes a Aiquara. A Aiquara tinha também o licor do jegue. Foi até uma forma de protesto que aqui Giqué imitou. Giqué imitou uma certa feita, quando não teve a micareta, não teve carnaval, alguma coisa assim. Fizeram aqui o jegue trio aqui em Giqué. Então a gente observa que era uma forma de protesto. Mas esse lá não, esse é uma festa mesmo, com muita gente, o pessoal realmente participando. Olha ele aí, ó. Do trio, vem salvar Lucas França, viu, companheiro? Você é retado mesmo, vem salvar aí, porque a turma hoje falhou, viu? Gabriel de Moura, o pessoal tá comentando aqui, Jô, que a festa, você tava na festa ontem, não? Tava, né? Tava cobrindo aí até de manhã, então tá aí o pessoal que tá aí no corre-corre. Lucas, obrigado aí pela força, viu? Lucas França é retado mesmo. Lucas não tem isso não, não tem. E a gente tá aí acompanhando. Aí a gente vê as notícias aí, o blog não parou, o pessoal tava de plantão acompanhando tudo isso. Um outro detalhe também, que eu estava lá em Maracás, Lucas, uma jovem de 23 anos, eu tive lá na delegacia, infelizmente disse que a delegada lá só vai uma vez por semana, parece, uma vez por mês. E eu fui pegar lá a informação. É um crime violento mesmo. Eu estive lá na Polícia Militar, eles estiveram no local, mas a Polícia Militar, quando chega, os elementos já fogem. É a mesma prática que está acontecendo aqui em Jequié. Esse fato aconteceu ontem à noite lá em Maracás. Essa jovem de 23 anos foi morta a tiro dentro de casa. E diz que dois irmãos dela estavam lá na casa, né? Estavam dentro da casa também, mas não puderam fazer nada. Os caras chegam armados. Se o cara se meter, morre também. Se se meter, morre também. Então é essa violência que se estabilizou, que está instalada, não estabilizou não, viu, irmão? É instalada não só em Jequié, mas na nossa região. Como eu disse aqui, em Jequié já foram 33 mortes esse ano. E lá essa jovem, lá de Maracás, o bairro o pessoal lá da Polícia Militar me falou, parece que é Belo Horizonte o nome do bairro lá em Maracás. Inclusive já tem aqui o Marcos Fran já confirmando aqui a morte realmente dessa jovem. Ela se chama Ana Paula Barbosa Gomes, 23 anos, né? E deixa um filho de 8 anos. Que, meu Deus do céu! O que seria? Ah, o pessoal lá, extraoficialmente, me disseram, o pessoal da Polícia Militar, que normalmente esses casos são envolvimento com drogas. E aí é o que eu me pergunto, você vê, o programa aqui está dando essa notícia baseada nas informações que eu estava lá, o pessoal da Polícia Militar me adiantou desde ontem. Eu pensei até que era dois homicídios dessa jovem de um outro rapaz, mas não, só foi da jovem. Eu até cheguei a passar aí uma informação no Instagram, Ari Moura comunicando, e fica essa pergunta, o que é que esses jovens estão pagando com a própria vida por estar envolvido nesse mundo das drogas? Então, os outros que ainda estão vivos, vai continuar vendo essas mortes? É uma pergunta que a gente faz, né? Porque imagine, ela morreu, deixa um filho de 8 anos, e a mãe, se a mãe dela ainda é viva, como é que se encontra hoje? Hoje vai sepultar o corpo, né? Porque isso foi ontem à noite, ontem no final da tarde, início da noite, o corpo deve estar sendo liberado. Veio aqui para Jequié, veio para o IML Jequié. E aí a mãe, o pai, os irmãos, como é que ficam, né? Vendo um jovem envolvido com drogas. Então é lamentável, né? A gente vê essas coisas, a gente fica triste, nos dá realmente uma tristeza muito grande, porque não era nada disso. A gente cria filho que é para viver, para ter sua vida própria, e jamais se envolver, né, no mundo das drogas, crime, nessas coisas. Você viu também, John, que em Cruz das Almas, rapaz, é outro exemplo. Tantos acidentes, pessoas que já perderam a mão, o braço, ficaram cego. E agora esse ano um cidadão lá perdeu a vida. Você? Ah, você perdeu a visão, foi com um negócio
1: fogo de artifício.
0: Com fogo de artifício, né, John?
1: Dia 8 de junho agora completou 18 anos.
0: 18 anos, né? Olha aí, ó. John aqui, nosso parceiro aqui, nosso companheiro, colaborador aqui no programa Ari Moura Comunicando, tá me confessando aqui que ele perdeu um olho com fogos de artifício. Eu já me queimei também um braço, quando era menor, né? Quando era jovem. E essas coisas a gente chama atenção. Eu não tive ainda o levantamento aí do Hospital Geral Prado Valadares, como foi aí o São João na questão aí da queima de fogos ou de pessoas com queimados. Porque os casos mais graves não resolve aqui não, viu, todo mundo? Não resolve aqui no interior, não resolve em Jequié, não resolve em cidade nenhuma do interior. São levados para Salvador. Lá tem um hospital que é especializado em atendimento de queimados. Porque é um negócio sério. É um negócio sério. Como eu disse, esse cidadão lá de Cruz das Almas perdeu a vida. O artefato lá, que eles chamam espada, estourou na cabeça dele. Mas morreu na hora. Tinha até um vídeo aí passando aí nos grupos aí, né? Então a gente lamenta essas coisas. A gente vai mais um bloco comercial, daqui a pouco os fiéis, a turma boa aí que liga todos os dias aqui pro programa Ari Moura comunicando, pode ligar, estamos aguardando aí a sua ligação. 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E também a chave pneumática aí, é uma chave caríssima. O cidadão aí ganhou, parece que do entroncamento de Jaguaquara ou foi aqui de Jequié. 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Pode conferir. 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Olha, John, eu vim aí pela. Fui e vim pela BR-330, Maracás, passando aí pela Cidade Nova, Curral Novo, Morro Verde. Aconteceu um acidente há poucos instantes, 11h, 11h30 mais ou menos, foi a hora que eu passei ali no Morro Verde. Teve um acidente com um veículo, parece que houve um tombamento, uma colisão, vários caminhões, tanques estavam até parados ali para ajudar o rapaz, um casal, eu vi um casal por lá, não saíram, o rapaz parece que teve uma pancada no braço. E teve esse acidente nesse carro ali no Morro Verde. Não sei se o rapaz estava indo ou estava vindo aqui para Jequié. Eu não pude parar porque eu já estava em cima da hora do programa e também era numa curva, lugar horrível ali. É antes da prainha, daqui para lá é antes da prainha, a entrada ali da prainha de Lomanto. É um lugar perigosíssimo, essa rodovia está muito perigosa. Ainda bem, quando teve a exposição de Maracás que eu estive lá, eu cobrei lá do pessoal do consórcio Vale de Jiquiriçá, os municípios do Vale de Jiquiriçá, inclusive o presidente do consórcio é o prefeito de Maracás, o Nelson Portela. E uma funcionária me disse: ó, senhor Ari, nós já estamos esquematizando para ajudar ali a tapar os buracos ali da BR-330, naquele trecho próximo a Jiquié. E eu passei ontem lá, passei hoje, e realmente eles fizeram um tapa-buraco que já aliviou a situação, porque estava feio ali a passagem, para você estourar um pneu, empenar a jante, o próprio carro, né? A suspensão do carro sofrer danos, porque os buracos eram cada barroca. Um carro desse com pneu pequeno aí, como caixa de fósforo, é um apanho, uma entrega. Então,
1: haja balanceamento, né?
0: Haja, oh meu Deus, João, é um prejuízo, rapaz. Um pneu hoje não é barato. Então, a gente chama atenção. 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Eu vou ao bloco comercial, né, John? E a gente volta já, já.
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0: 7h56, o programa Arimora comunicando após São João, porque ontem foi dia 24. Olha, a queima de fogueira, o pessoal tava ligando para mim, perguntando, eu tava em dúvida. Ah, é dia 24, dia de São João? Não, é dia 23, foi antes de ontem. E interessante, sábado que passou, eu vi ali na... como é o nome dali? Atrás do Hospital Prado Valadares. É caixa d'água, não. Ali não é caixa d'água, não, Arimora. Tem outro nome ali. Eu chamo a Gávea, mas o pessoal diz que não é mais isso, não. Não é Gávea, não. Tá ali atrás do Hospital Prado Valadares. Tinha um cidadão lá que botou umas fogueiras para vender e um pessoal de lá comprou, né? E já tava queimando. No sábado, a semana passada, o pessoal já tava queimando lá a fogueira. Você vê com a camisa do Brasil. Então você tá satisfeito, 3-0, né? Grande Léo Santana, daqui a pouco.
1: Brasil!
0: Isso, apresentando aqui o programa da tarde, alegando aí os torcedores. Será que vocês estão confiantes mesmo? Cadê? Eu quero ver os fiéis, o que é que o pessoal tá falando.
1: Brasil!
0: Daqui a pouco, Regi, Paulão, Cida. Cida mandou o convite para ir tomar o licor, eu tava em Maracás, Cida. Tava lá em Maracás. Pois é, e aí o pessoal queimou a fogueira no sábado e no domingo da semana que passou, porque sábado era a semana passada, domingo já era essa semana. E o pessoal, normalmente, a tradição, mas rapaz, foi fogos. Eu fiquei em casa lá acomodadozinho, quietinho, porque eu ia sair no outro dia para Maracás, que foi ontem. E aí eu fiquei acomodado lá, quietinho, comendo minha canjica, tomando meu café com leite. E aí, resultado, eu fiquei observando, rapaz, era fogos, viu? Lá uma vizinha mesmo, lá do condomínio, rapaz, tocou fogos até as horas. Eu digo, olha, rapaz, o povo tá com dinheiro bom aí pra queimar. E teve animação, né? Teve tudo bem. Na Praça da Bandeira e na Praça Rui Barbosa, como eu prometi a Nancy, mas não fui, Nancy. A coluna estava incomodando e não fui mesmo. Não pude ir aí na Praça Rui Barbosa ali ver. Mas já soube aqui há poucos instantes, o Lucas estava comentando comigo, o belíssimo trabalho que você fez aí na Praça, aí na Vila Junina, na Praça Rui Barbosa. É, inclusive o seu parceiro que estava aqui, quem é o parceiro de Nancy, tu sabe quem foi? Tava há pouco instante aqui, que da 95 FM.
2: É, Silvio Júnior.
0: Silvio Júnior, grande figura, estava aqui há pouco instante aqui com a gente, conversando. Pois é, Silvio Júnior, você formou uma dupla maravilhosa, animou bastante aí, vocês levando aí as atrações que se apresentaram aí na Praça Rui Barbosa, na Vila Junina e na Praça da Bandeira também. Gabriel de Moura e JR estava fazendo a cobertura aí para o Instagram Arimora comunicando. Toda hora eu via fotos mostrando shows, o pessoal. John também participou, trabalhou muito, John, parabéns. Prestei atenção nas suas entrevistas, você conhece mesmo a fundo cada cantor que você entrevistava, você mostrava conhecimento, porque você falava em nome de músicas, o cantor, qual era a tendência que eles tinham, né? Com aquele estilo de música, Arimora, o nome é estilo de música, você mostrou conhecimento de causa entrevistando e o pessoal via que você tinha realmente conhecimento de causa e foi um trabalho muito bom que você fez aqui para a GQFM, parabéns aí pelo seu trabalho, viu? Utilidade pública, John, o que foi que houve aí?
2: Olha, meu amigo Ney mandou aqui pra mim, né? Paulo Gomes Sena Filho, que é o irmão dele, perdeu nas imediações da Caixa Econômica, a principal aqui.
0: Rua Colombo de Novaes.
2: Colombo de Novaes, isso, próximo ali à Praça Rui Barbosa. Ele perdeu todos os documentos com...
0: A carteira,
2: isso, tá tudo dentro lá. Então, quem encontrou o nome de Paulo Gomes Sena Filho, ele perdeu nas imediações ali da Caixa Econômica, por gentileza, deixar aqui na GQFM.
0: Entrega aqui na portaria, que aí o Paulo vai com certeza lhe dar uma gratificação. Você deixa seu nome, seu endereço direitinho, o seu celular, que Claudinha liga pra você na hora que Paulo pegar os documentos aqui e recebe uma gratificação aí. Faça seu observe, porque o documento só serve pra pessoa. Só serve pra pessoa. Olha aqui, ó. Riquelme Oliveira Santos, não é isso mesmo, Bidu? É Riquelme Oliveira Santos, ele perdeu a identidade dele entre a Praça da Bandeira e ali o bairro do Joaquim Romão. Então, se encontrou, se você encontrar essa identidade, entregue aqui na portaria, faça esse obséquio, a gente vai ficar agradecido aí É porque a pessoa precisa, porque para pedir, para solicitar a segunda via, rapaz, é uma burocracia, infelizmente, no nosso país ainda tem isso, viu? Riquelme Oliveira Santos, pode entrar em contato. Ele perdeu a identidade dele, tá precisando muito, né? Eu mesmo mando os documentos, eu ainda arrisco. Eu faço isso aqui, utilidade pública, eu devia dar exemplo, né? Tirar uma xerox de um documento e andar com a xerox.
2: Eu ando com xerox.
0: Você anda com xerox, né, John?
2: Isso.
0: Pois é. E aí você ter esse cuidado, porque é preciso realmente ter bastante atenção.
2: Mais uma utilidade aqui, Vari, por gentileza.
0: Sim.
2: Não falou o nome aqui, né? Mas tá, então, o final é o número 8189-1078. Falou assim: boa tarde, foi perdido na Praça da Bandeira durante a festa uma chave de carro canivete com um chaveiro de martelo. Quem encontrar, entrar em contato. Quem, por gentileza, localizar, encontrar, entrar em contato.
0: Uma chave de carro, né?
2: Isso, chave de carro canivete com um chaveiro de martelo. Entrar em contato no 739-8189-1078. Repetindo: 739-8189-1078. Uma chave de carro canivete com um chaveiro de martelo, Arimoura.
0: Pronto, pode entregar aqui também na portaria. Olha, no campo político, o nosso programa já está chegando aí, 1:02 já. A gente vai deixar para amanhã, porque amanhã é sexta-feira, amanhã é o último programa da semana, viu, John?
2: É, exatamente.
0: Amanhã já é o último programa da semana.
2: E já desce para Catingal.
0: Já vai para Catingal, rapaz, você não para.
2: Sábado,
0: né? Rapaz, você e Deus Santos, eu vou te falar.
2: E Antônio Júnior.
0: E Antônio Júnior, é verdade. E Antônio Júnior, é verdade.
2: O Pica-Pau.
0: Pica-Pau,
2: é?
0: É
2: o apelido dele.
0: Já botaram apelido aí, Antônio Júnior, já botaram apelido em você. Cadê os fiéis? Tem algum hoje? Tá de ressaca esse povo?
2: Paulão tá chegando aí.
0: Bora, Paulão.
1: Boa tarde, meu amigo Arimoura, boa tarde, Gabriel de Moura, e aí, Arimoura, meu parceiro, como é que foi o São João por aí? Tudo beleza, tudo na paz? E por cá foi tudo em paz, a gente ia por cá na região de Itapirajê. Só comendo carne assada.
0: Eita,
1: e
0: farinhando, esse Paulão faz inveja.
1: Só alegria,
0: gente,
1: só alegria.
0: Não é?
1: Agradecer ao nosso Deus por um feliz São João que nós já passamos, São João foi embora, né? Aí agora vem o São Pedro aí, São João chega lá e o São Pedro vem pra cá e agora fazer a festa dele. E tamo junto aí com a permissão do nosso Deus, que Deus abençoe, que vamos ser um São Pedro feliz para todos, mandando aquela luz especial pra essa turma nossa aí, Cida do Mandacaru, Delado do Mandacaru, Rei de São Paulo, Bidu do Baixão, Guimarães aí no sítio Boa Vista aí, e Oliveira em Boa Sul. Feliz São João e São Pedrão que está chegando aí, para esse pessoal de Nova Esperança, o Ouro, Coqueiro, Herdeiro, Palmeiras, Riacho Danta, São João e todos nós que estamos juntos. Que o nosso Deus dá boa permissão pra gente, saúde e paz pra gente passar o São João. O São Pedro que está chegando aí. São João já foi. São João já foi embora já. Aí agora está voltando o São Pedro. A gente curtir essa linda festa maravilhosa, com a permissão do nosso Deus. Chama e cuida, eu tô por cá, hein? Grande Paulão, de Oriente Novo, da pegada.
0: E daqui?
1: Tamo sim, junto e mostrado.
0: Isso. Daqui a pouco você vai ser Paulão de Oriente Novo e Paulão de Itajibá, que é lá em Itapirají, né? Ele disse que hoje tá lá em Itapirají. Olha, mandar um abraço lá pra minha filha, Maiane, minha neta, Malu, que me receberam muito bem, muito obrigado. O pessoal diz: ah, mas família é obrigação. Não, não é por ser obrigação, mas porque elas são muito gentis, se preocupam muito comigo, com minha saúde e tal, e me receberam muito bem lá. Inclusive, essa coluna, ela passou. Malu é enfermeira, viu? Enfermeira, trabalha lá na PAI, faz um belíssimo trabalho lá na PAI, já recebeu uma homenagem, inclusive, aí da Câmara Municipal de Maracás, o título de cidadã maracaense. Já recebeu esse título. Muito justo, por sinal, essa homenagem. Eu conversei até com o vereador, que eu não tinha nenhuma aproximação com ele. Ele disse: olha, você é Arimoura, né? Eu digo: sou. Ele disse: eu lhe conheço eu já ouvi falar muito em você, mas não lhe conhecia pessoalmente. Olha, sua neta está recebendo esse título por merecimento, título de cidadã maracaense. E para mim isso é um orgulho, saber que filhos, netos e os bisnetos estão seguindo um bom exemplo, trabalhando de forma honesta, direita, correta. Muito obrigado, viu, Malu? Tudo de bom. Ontem nós ficamos até mais tarde batendo um papo, foi muito bom, muito bom. Eu mesmo precisava dar uma saidinha assim para arejar a mente. E eu tenho uma amizade muito grande também aí com o pessoal de Maracás. E foi o que aconteceu, John. Eu entrei hoje na 93ª Companhia Independente da Polícia Militar, com sede em Maracás. Pense em um local organizado, arrumado, um negócio de primeiro mundo. Fiquei impressionado. E o major que me convidou, que é o comandante, não estava lá, até ele precisou fazer uma viagem. Ele disse, falou com o pessoal, até Dari Moura aí. Ele, quando me encontrou lá no restaurante, ele disse, você é das antigas. Eu achei interessante. Ele disse, você é das antigas. Obrigado, viu, major? Depois eu vou lhe fazer uma visita pessoalmente aí. O pessoal me recebeu. Não teve um só policial militar. Capitão, tinha lá capitão, tenentes, tinha subtenente, sargento, soldado, todos que estavam lá hoje pela manhã na companhia, dessa 93ª companhia, conheci a Ari Moura. Ari Moura, o que é que você quer por aqui? O que é que a Ari Moura está fazendo aqui em Maracás? Quer dizer, é uma amizade, porque todos eles, John, já passaram aqui pelo 19º Batalhão da Polícia Militar. Vamos lá.
2: Tele Anselmo.
3: Boa tarde, Gabriel de Moura, boa tarde, John, boa tarde para todos vocês aí da rádio. Que Deus abençoe, Ari Moura, sua tarde. Ô, Ari Moura, essa doutora que faz exame de coração, o senhor procura saber quanto é um exame pago, que eu tenho que fazer um exame de coração, que o médico pediu.
0: Certo.
3: Que eu vou fazer uma cirurgia, aí tem que pedir, aí ele me pediu um exame de coração.
0: Certo.
3: E eu quero saber quanto é um exame pago.
0: Certo. É porque ela atende
3: aí,
0: particularmente.
3: O senhor procura saber quanto é e o senhor me fala pela rádio, viu?
0: Sim.
3: Quanto é? Ou manda John me avisar que John tem meu zap.
0: Tem? É, pronto. Eu não sei. Lhe falo sinceramente, não sei. Ela atende particularmente, não, acho que não atende planos, não. Mas você vai ser muito bem atendido, viu, Tele? Tenho certeza disso. Esse exame que você precisa fazer deve ser exame cardiológico. Tenho certeza que você vai ser muito bem atendido por doutora Paula Monteiro, é do Hospital Nossa Senhora do Perpétuo Socorro. A secretária dela faz agenda, porque ela é muito procurada, não tenha dúvida disso, aí tem que fazer agenda. E esse período agora de festa tem que ver os dias também que ela vai e que ela está atendendo. Então eu vou procurar saber e falo com o John, John te fala, tá bom? Valeu, Tele, vamos lá.
2: Cláudia Betânia.
4: Moura, quero mandar meus parabéns para minha sobrinha, Dani. Minha tia, sua tia Cláudia Betânia e família. A sua avó, ela, sua mãe Camila, seus irmãos Davi e Belinha, seu padrasto. Jaque, seu esposo, Vitor. E pra essa menina maravilhosa, te desejo tudo de bom, viu, minha linda? Parabéns, meu amor. Te ama muito toda a família. E manda um boa tarde pra sua ventilita, pra brigadeira de Moura, seu esposo Natalino, sua irmã Carminha. E pra todos os lindos ali. Meu, boa tarde. Obrigada, Ari, pelo carinho e atenção com nós.
0: Valeu, Cláudia Betânia, ouvinte de todos os dias, viu? Trabalha na casa do meu amigo, que eu conheço há mais de 50 anos. É muito conhecimento, né? Mais de 50 anos, é meio século, né? É meio século, meu querido amigo Vavá Maia.
5: Boa tarde, Ari Moura, boa tarde, Gabriel de Moura, ou é a hora, e Ari Moura, como é que foi as festas juninas aí? Foi boa? Meu amigo, eu vi os vídeos, pelo amor de Deus, foi uma maravilha, viu? Tô passando aqui na hora do sobe dessa aqui, Ari Moura, pra mandar um boa tarde pra esses nossos queridos ouvintes aí de todo dia. São Paulo gelada, Ari Moura, 13 graus nesse momento, viu? E é o seguinte, Ari Moura, o bicho tá pegando aqui, viu? Hoje foi vereador do PT preso, foi empresário de empresa de ônibus preso, tudo envolvido com facção, viu?
6: Tá amarrado.
5: Moura, mas é isso aí, Ari Moura. 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Olha a hora, olha a hora. Meu amigo Ari Moura, sobre a seleção brasileira, meu amigo.
0: Sim.
5: Eu vou te falar, nós como brasileiros temos que confiar sempre, né?
0: É.
5: Mas eu vou te falar, mas vamos ver até onde vai, né?
0: É. Meu Deus.
5: Vamos ver até onde vai. Mas é isso aí, um abraço, viu?
0: Valeu, Regi. Regi é cobra muito, viu, John? Ele cobra.
2: Olha, o Bruno tá lá em Manuel Vitorino ligado com a gente, né?
0: Bruno!
2: É que Catingal já vai ter já o São João agora, né?
0: Vai ter o São Pedro.
2: São Pedro, é.
0: Desculpa. É.
2: Ele vai estar por lá agora.
0: Você vai, né?
2: Vou estar colado
0: a
2: lá.
0: A partir de que dia, John?
2: Sábado.
0: A partir de sábado.
2: Lá no sábado.
0: Depois de amanhã, praticamente.
2: Depois de amanhã,
0: né?
2: Descansar um pouquinho só e vai descer.
0: Vai descer a serra.
2: É.
0: Lá Catingal, cidade maravilhosa, cidade não, distrito lá de Manuel Vitorino, mas um povo bom lá, Catingal, tem muitos ouvintes lá. Tem lá Água Boa, que é antes de Catingal, Gervás e Dona Dai. Sentia falta de vocês aí, o casal aqui no São João não puderam vir, né? Não puderam vir. Eu soube que teve um forró forte, sabe aonde? Lá na casa do Deni Moura, pô, forró.
2: É,
0: foi 2 dias de forró.
2: Então por isso que ele tava se resguardando.
0: Pegado,
2: né?
0: Tava se resguardando.
2: Pra organizar o forró.
0: Forró durou 48 horas. A turma viajou agora de manhã, graças a Deus, estão pegando aí estrada. Tanto a turma que veio de Itabuna, como o pessoal lá de Salvador, viajando aí. Eu, graças a Deus, fiz uma ótima viagem, tanto na ida como na volta. Cheguei aqui um pouquinho atrasado, mas Lucas França segurou aqui o pepino, né? E a gente vai tocando barco. Agora vem aí o São Pedro. Vamos lá.
2: Manoel Vitorino, que é terra de Marciel, o cinegrafista aqui daqui, também do Marcos.
0: Ele tava, o cinegrafista daqui,
2: é.
0: E eu vi lá Gustavo, ontem pro Planaltino.
2: É, tá por lá.
0: Tava ele e Del Santos, isso. Tava lá. Rapaz, a Gique FM tá em tudo que é de lugar.
2: Toda a região.
0: Tá todo que é lugar, Antônio Júnior, é Del, é você, é Gustavo, a turma tá.
2: E a agência M de Notícias deu um show lá com o JR e com o Gabriel.
0: Gabriel, cara. Tava os dois lá, só mandando imagem no Instagram, animou comunicando. Vamos lá.
2: Vamos embora, o esporte.
0: Vamos lá, olha a hora. Coincidência ou não, viu, Deni Moura? Não é eu propositadamente, não. 13:13.
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0: Vamos lá, John, a rodada, se você não puder dizer aí, eu sei que você tá gafônico, mas se puder, tudo bem, se não puder, vamos falar só do jogo do Brasil aí.
2: Pois é, Moura.
7: Brasil!
2: Né? Saiu desse desafogo, venceu a Escócia com o show de Vinícius Júnior com 3-0. A gente vai ouvir um pouquinho da fala aqui do Ancelotti, né? Que ele deu entrevista ontem também, assim, após a vitória. Foi uma Praça da Bandeira lotada, viu? De muita gente.
0: Foi? Você tava lá, John?
2: Tava lá. Quem chegou cedinho pra poder acompanhar o jogo, né?
0: Eu estava em Maracá. Pra cada gol do Brasil, a galera tinha 4 telões, muito bons telões. Eles estavam retransmitindo pela Cazé, né?
2: Na Praça da Bandeira, foi pelo SBT.
0: Foi pelo SBT, né? E lá em
2: Na Praça Rui Barbosa é na Globo.
0: A Globo,
2: com,
0: né?
2: Com Everaldo Marques.
0: Pois isso. É, e lá em Maracás é Cazé mesmo, né? O nome?
2: Isso, é Cazé TV, isso.
0: Cazé TV. Rapaz, tá rolando aqui um pepino na Polícia Federal, tá fazendo uma investigação para saber os patrocínios que essa TV conseguiu para a cobertura dessa Copa do Mundo. Eu não tô entendendo mais nada. O Jacques Wagner parece que já entregou o cargo, não foi, Souza?
2: Souza. Exatamente.
0: Souza estava dando essa notícia hoje, logo cedo, aqui na Gique FM, que ele era o líder do governo. Parece que numa conversa que ele teve lá com o presidente, eles são muito amigos, mas acharam por bem ele se afastar. Ele está dizendo que. O problema que eu acho também, eu concordo com o Souza, rapaz, tanto dinheiro, por que não bota no banco? Por que não é no banco que guarda dinheiro? Agora, o Gedel Vieira Lima e o irmão, o Lúcio Vieira Lima, foram presos aí um bocado de tempo, ficaram usando tornozeleira eletrônica um bocado, porque encontraram 54 milhões lá no apartamento dele ali na Ladeira da Barra, em Salvador. E o Jacques Wagner agora, 500 e tantos milhões de reais, e ninguém prendeu, não. Tava lá, tinha euros, tinha dólar, tinha tudo. Ele tá dando aqui uma justificativa que não é muito convincente. Ele disse que esses dinheiro era dinheiro de diária. Sim, meu irmão, você recebe o dinheiro porque não bota no banco. Porque eu digo sempre, eu sou igual bunda de anjo, só ando liso. O dinheiro que eu recebo é só para pagar a conta. Mas um trocadinho que sobra, a gente bota lá. Tá entendendo? Porque hoje você usa muito Pix, né, João?
2: Exato.
0: Você paga luz, paga água, paga telefone, tudo.
2: Tudo pelo celular.
0: Pelo celular. Que é mais prático. Mas eu fui pra essa viagem em Maracás. Levar dinheiro pra quê? Então você paga as coisas. O menino meu pediu, tô precisando fazer um lanche. Manda o Pix, né? Eu de vez em quando chego aqui na rádio, cadê o Pix? Cadê o Pix? Graças a Deus o pessoal tá correto aí, viu? Tá tudo em dias aí, né, bodega? E aí, resultado, o cara tá com esses milhões de reais dentro de casa lá e querendo justificar. Eu acho que tem alguma coisa errada. Eu, na minha pobre ignorância, pra mim tem alguma coisa errada. E agora essa TV, tô investigando aí essa TV que eu soube que tá ganhando na audiência aí pra Globo, pra SBT, pra todo mundo, né? Tá ganhando. Mandaram o áudio aqui pra mim, é um Pix, né? Rapaz, Lucas Franço me falou um negócio aqui, a semana passada, o Lucas disse, Ari, vai cair um negócio bom pra você aí, vai chegar um negócio bom, tomara que não seja uma galinha pulando, viu? Tomara que não seja uma galinha pulando, viu, Lucas? Aí eu vou ficar retado com você. Vamos lá.
2: Então, Ari Moura, o Ancelotti deu entrevista, falou sobre o jogo, né? Um jogo que teve a estreia de Neymar. Brasil venceu por 3-0. Vamos ouvir aqui o que o Ancelotti falou.
8: Jogamos bem, repetimos o jogo, era o objetivo, repetir o jogo contra ele. Foi um partido mais completo. Estamos satisfeitos. Agora, chega o bonito.
9: A torcida pedia tanto Neymar e Endrick, que os dois puderam jogar um pouquinho.
8: Acho que a atuação de todos, atuamos como coletivo, isso é uma boa coisa. Nós temos encaixado gol, há muitas coisas positivas, como a entrada de Neymar, que nos pode ajudar.
9: Como definir?
2: Falando aí sobre o jogo, que foi um jogo mais completo, né? As transmissões falavam, né? Os comentaristas de todas as TVs estão transmitindo, falando que o que se esperava, né? Que o Brasil repetisse um jogo como fez com a equipe do Haiti, embora o Haiti é fraco, né? Que acabou até tomando.
0: O Haiti chegou a abrir o marcador contra o Marrocos e tomou a virada.
2: Tomou a virada 4-2, perdeu
0: 4-2. E essa diferença de apenas 2 gols fez com que o Brasil saísse como o primeiro da chave, né?
2: Exatamente.
0: Marrocos ficou em segundo.
2: Isso.
0: E o terceiro é
2: o Haiti.
0: É o Haiti ou é o.
2: A Escócia, desculpa.
0: A Escócia, né?
2: Terceiro
0: e
2: Escócia.
0: Vai brigar com os terceiros das outras chaves.
2: Isso.
0: Pra saber quem entra, né?
2: Exatamente. E já temos o confronto definido para os 16 avos, que é África do Sul e Canadá. Porque a África do Sul venceu a Coreia do Sul por 1-0, primeira vez que está indo avançando a fase de classificação, né? E apesar da derrota do Canadá por 2-1 para a Suíça, o Canadá acabou avançando, que é um dos anfitriões. A Bósnia venceu por 3-1 o Catar. O México venceu a Tchequia, né? República Tcheca por 3-0. E o Marrocos, como você falou, de virada venceu o Haiti por 4-2. 5 horas da tarde nós temos 2 jogos simultâneos, Curaçao e Costa do Marfim, Equador e Alemanha. Equador precisa muito vencer, tem que vencer ou vencer para poder avançar. Tunísia e Países Baixos, né? Que é a Holanda, como falam, né? Que depois tem que explicar o que é Holanda, o que é Países Baixos, que é bem diferente. Japão e Suécia, esses 2 jogos ali.
0: Para o pessoal não entender que é roupas de baixo.
2: Que é roupas de baixo, exatamente. Tunísia e Países Baixos, Japão e Suécia, às 8 horas da noite. E fechando a rodada de hoje no grupo D, 2 jogos no grupo D, às 11 horas da noite, Turquia e Estados Unidos, Paraguai e Austrália. Esses jogos aí na reta final, lembrando que Vini Júnior anotou 2 gols, 3, né? Um deles foi anulado.
0: Eu também
2: não consegui
0: na
2: ver.
0: Na televisão não dá, né, João? Mas a grosso modo, vamos falar assim, eu não vi nada de falta naquele lance ali, mas o árbitro foi pra, ele foi pro VAR, não foi?
2: Foi pro VAR. Eu não vi o lance, mas
0: eu assisti na hora e vi reprisando.
2: A reprise, né? Estão questionando vezes. Porque tá fazendo muito em câmera lenta, né, Ari?
0: É.
2: Na hora de avaliar.
0: Ele teria tocado no
2: joelho, né?
0: O joelho foi o pé no pé do jogador lá.
2: Ele toma a frente do jogador e o jogador acaba chutando a perna dele e desequilibra. Só que, segundo a análise do VAR, os outros lances, que eu não consegui um lance melhor, confesso pra você, mas antes dele tomar a frente do jogador, existe um toque do joelho dele no jogador, que acaba desequilibrando
0: o jogador.
2: Aí foi isso que...
0: Ô, John, agora, esses jogos que você anunciou de hoje, do Japão e da Holanda, que vão definir quem vai ser o adversário do Brasil,
2: né? Que ainda também
0: só
2: tem
0: a noite
2: Suécia
0: que nós
2: também.
0: Vamos saber.
2: É, que também tem o jogo da Suécia também, né?
0: Da Suécia também.
2: Que é Japão e Suécia, melhor dizendo, que você falou. Exatamente. Esses aí ainda tem Holanda e a Tunísia, né?
0: É.
2: Podem ser francos adversários do Brasil.
0: Bom, Vinícius Júnior tá dando uma resposta, inclusive pra mim, que eu sempre achei que ele é jogador de time. Ele jogava muito bem no Real Madrid, que na seleção não joga. Não é que ele está jogando mil maravilhas, mas está fazendo gol.
2: Sim,
0: inclusive,
2: claro.
0: Gol de cabeça, que não é uma especialidade dele. Mas ele está fazendo gol. Já são 4 gols, né, nessa Copa que ele assinala. Então, está dando conta do recado. Neymar entrou 20 minutos, não mostrou muita coisa. Perdeu um lance, chutou uma bola muito fraca. O goleiro defendeu sem maiores problemas. Ele tá fora de ritmo, a verdade é essa. Ficou parado muito tempo, tá se recuperando de uma contusão. A gente torce que ele, pelo menos 50, 60 ou 70% do futebol que ele já jogou, que ele possa apresentar nessa Copa do Mundo, porque Cristiano Ronaldo já disse para que veio, Messi já disse para que veio, Mbappé, né?
2: Mbappé
0: da França já mostrou para que veio. Tem um outro jogador também que é da Noruega, não sei.
2: É o Haaland.
0: Haaland também já mostrou. Então ele tem que mostrar. A gente torce. Quem tá mostrando é Vinícius Júnior. Vinícius Júnior tá mostrando, fazendo gols. Vamos esperar. Foi um bom resultado, foi 3-0. A seleção jogou um pouco melhor do que jogou contra Marrocos e contra Haiti.
2: Perfeito.
0: Porque pegou uma seleção melhor, mas também uma seleção que não tem muita visibilidade, que não tem assim tantos

0: Programação da GQFM. Obrigado, Lucas França, também aí pela força. Bora ver se a equipe amanhã tá completa, porque hoje tá desfalcada, hein?
1: Mas estaremos aqui.
0: Aí teve que recorrer a você que tava em casa até se recuperando, né?
1: Tamo junto.
0: Valeu, John. Um abraço.
1: Vem Elia Santana e Super Tarde.

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2: Você sabia que um embrião já adorou a Deus e já até pulou de adoração na hora da adoração a Deus? Abra sua Bíblia comigo em Lucas capítulo 1, verso 44. Diz a Bíblia que Maria, mãe de Jesus, estava grávida de 6 meses e foi visitar Isabel. E quando ela chegou para ver Isabel, de repente, o menino que estava na barriga de Isabel pulou de alegria quando ouviu a voz de Maria. Observe que coisa linda. João, o Batista, que estava dentro da barriga de Isabel, começou a louvar, a pular dentro do ventre da mãe, e a mãe Isabel disse: logo que chegou a mim a voz da tua saudação, a criança se estremeceu de alegria dentro de mim. E você, que não é mais um embrião, você que já é um ser humano, que já tem vida social, que já tem uma vida aqui fora, será que você tem adorado a Deus? Você tem louvado a Deus quando você ouve a voz de Jesus? Você é capaz de ouvir e reconhecer a voz de Jesus ou a voz de um mensageiro dele? João Batista reconheceu a voz de Maria. E você reconhece a voz de quem?
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1: 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Opa, vamos nessa, minha gente. Muito boa tarde pra você. E aí, tudo beleza? Tudo certinho? Tudo tranquilo? Tô chegando a partir agora. Tem o Danadinho, tem Léo Santana aqui.
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1: Começando o nosso Super Tarde a partir de agora, gente.
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compartilha agora o nosso Super Tarde, 1:34, 1:34. Boa tarde pra você, tem música, tem alegria, tem muita coisa boa, partilha agora, hein? Zap liberado pra você também, 739-8846-1549. Como é que foi de São João? Todo mundo sem voz, todo mundo se recuperando. Meu Deus do céu, o Brasil nunca arrebentou. Né, gente? Ontem só foi alegria, hein? Pois é. E agora no oferecimento do Na Esquina Music, tá começando o Super Tarde pra você. No comando tem o Danadinho, tem Léo Santana.

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Eu sou do Zé Neto e Cristiano, cadeira cativa aqui no nosso Super Tarde especial desta quinta-feira. Muita música, muita coisa boa pra você curtir. A 104, Léo Santana, ao vivo.

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1: Gente, 1h59 no som da melhor. Boa tarde pra você, ótima quinta-feira pra todo mundo. Agora tem ele, tem Silva no Sali, sozinho. 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

0: FM, a dona do primeiro lugar, 2 e 7, menos é mais. Champanhe, teve panda, eu te seguro. Nessa tarde gostosa de quinta-feira de sol em Jequié, o inverno tá quente. Frio. Um bom sol na madrugada, né, gente? Eu volto já já, é rapidinho, não sai daí não.
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0: Agora 2 e 8.
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1: de volta aqui na programação da melhor, essa é a sua GQFM 89,7. Ótima tarde pra você de quinta-feira. No comando tem o Danadinho, tem Léo Santana. Vem nessa festa maravilhosa, hein? Tá todo mundo ligado aqui na melhor.
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1: Vamos nessa, galera, virando mais uma hora de muita música e alegria pra você no oferecimento do Na Esquina Music.
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1: Vamos nossa super tarde, até as 4 tem Léo Santana, hein? Agora 2:15, galera.

0: 8h34, seu Mastruz, fica por ficar aqui na dona do primeiro lugar. Ótima, ótima, ótima tarde pra todo mundo. Eu volto já, já é rapidinho, hein?
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0: o seu som do Micael Santos, meu bem querido, aqui na sua GQFM, nessa tarde gostosa de quinta-feira. Todo mundo naquela maresia. Pois é, todo mundo se recuperando ainda. Eu volto já já, galera, é rapidinho, hein? O zap tá liberado 739-8846-1549 até as 4. Tem Léo Santana aqui na melhor, na sua GQ.
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0: Hora certa, 3:01, boa tarde.
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0: GQP, minha dona do primeiro lugar, 3:06, agora é hora de notícias, direto da redação, Souza Andrade.
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2: Irmão de secretário estadual seria um dos donos de empresa acusada de dar calote em artistas na Bahia. Conselho Nacional de Justiça aprova regras para atuação de crianças e adolescentes nas redes sociais.
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2: Levada ao ar pela TV Bahia, revelou através de entrevista com diversos artistas que o secretário de Desenvolvimento Econômico e Turismo do município de Teixeira de Freitas, Davi Loyola, seria um dos proprietários da empresa Usina Mix, acusada de dar calote em diversos artistas, além de superfaturamento em contratação de artistas através de cachês milionários, em sua maioria superfaturados. De acordo com a TV Bahia, um esquema envolvendo produtoras de shows que durou pelo menos de 2015 a 2024, superfaturou em milhões os cachês de artistas pagos com verbas públicas e sem licitação pela Sufotur, Superintendência de Fomento ao Turismo da Bahia. Davi é irmão de Adolfo Loyola, secretário do governo de Jerônimo Rodrigues. O Conselho Nacional de Justiça aprovou uma resolução que estabelece novas regras para a participação de crianças e adolescentes em plataformas digitais como Instagram, Facebook e TikTok. A medida exige autorização judicial para atividades artísticas e produção de conteúdo em perfis próprios de familiares ou de terceiros. Pelas novas regras, os alvarás terão validade máxima de 12 meses para crianças e 18 meses para adolescentes, podendo ser revisados a qualquer momento pela Justiça. A regulamentação complementa as diretrizes do ECA Digital, em vigor desde março passado, que ampliou a proteção de menores no ambiente virtual.
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0: Olá, minha gente, de volta aqui na programação da melhor. Ótima tarde pra você de quinta-feira, até as 4 tem Léo Santana, tem um danadinho aqui ao vivo. Minutos 3:08, boa tarde pra você, virando mais uma hora aqui do nosso Super Tarde. Daqui a pouquinho tem, tem sucesso o seu Wellington Ferreira, continuando a festa pra você no Som da Melhor. E até às 4 tem um danadinho, tem Léo Santana ao vivo. Zap liberado em 739-8846-1549.
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1: Hora certa, 3:32. Boa tarde.
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0: De volta aqui no Sonda Melhor, agora 3h41. Agora tem Wesley Safadão, Ludmilla e Ronaldinho Gaúcho.
1: E eu
0: boa tarde, daqui a pouquinho tem o Wellington Ferreira.

0: você, o som do Vitinho Imperador aqui na programação da melhor da sua GQFM. Agora falar com ele, com meu amigo Emílio Neto. Já tá recuperando a voz, que a minha voz ainda tá 30% ainda. Ô Neto, dia 30 agora tem sorteio, né? De um carro, uma realização aí do CDL e da Sigi. É isso, Netinho? Dá tempo ainda pra galera correr, comprar e garantir o seu cupom. Boa tarde, Neto.
1: Boa tarde, Léo. Boa tarde a todos os ouvintes aí da GQFM. O som tá forte, viu? Bom demais. Todo mundo aí recuperando aí dessa festa maravilhosa aí que aconteceu. Muita cidade de Jequié, como sempre, referência. Parabenizar aí a Prefeitura Municipal de Jequié. Belíssimo trabalho. E a Prefeitura que é um dos patrocinadores aí da campanha São João do Comércio Jequié. CDL, Assis, Sicomércio, Prefeitura Municipal de Jequié e Fiat Disvel. Dia 30, atenção, você que comprou no Comércio de Jequié, se prepare, porque dia 30, o CDL, a Assis e o Sicomércio vai estar sorteando um Fiat Mobi 0 quilômetro. Gente, é um Fiat Mobi 0 quilômetro, dia 30, às 19 horas, na Praça da Bandeira. Quem comprou e já colocou seu cupom, tá lindo. Quem não comprou ainda, dá tempo de comprar, tem loja que ainda tem cupom. Você passar na 10C agora, você vai ter cupom lá. Aonde você for aí, se rodar, se for que estiver participando da campanha, tem cupom. E dia 30, um Fiat Mobi 0 quilômetro. Ele pode ser seu, inclusive seu, viu, Léo? Ele pode ser seu, viu, Santana?
0: Ô, Letinho, e os meus cupons estão lá em casa. Vou preencher hoje e já colocar lá na urna,
1: Praça da Bandeira.
0: Na Praça da Bandeira, lá que eu comprei lá na Danscol.
1: Gente boa, Danscol Pipoco.
0: A Danscol tá participando também.
1: É importante você falar isso aí, Léo, porque muitas pessoas têm esse comportamento. Pega o cupom, devido à correria, vou preencher depois. E algumas pessoas esquecem. E você tá perdendo a oportunidade de levar um carro zero pra sua casa.
0: Pois é.
1: A sorte tá aí pra todo mundo, pra quem bota 10 cupons, pra quem bota um cupom, quem bota dois. Então, assim, pegue seus cupons, pode ter em casa, dentro da bolsa, preencha e leve lá na urna, na Praça da Bandeira. Dia 30, 19 horas, sorteio aí de um Fiat Mobi 0 quilômetro. Grande campanha, linda, idealizada aí pelo CDL, pela Assis, pelo Sicomércio, feito com muito carinho, com muito amor para o comércio de Jequié. Mas quem ganha o presente é o cliente que compra no comércio de Jequié, pega o cupom e pode chegar de carro zero em casa.
0: Ano passado, da promoção do Natal, o ganhador foi do São Judas Tadeu, não foi, Leite?
1: Foi. É, gente finíssima, funcionário da tia Sônia, nunca tinha tido um carro na vida dele.
0: Era o sonho dele.
1: E ele quase não preenche. A esposa dele, como é bom escutar a esposa, né, Léo?
0: É verdade.
1: A esposa dele falou, coloca, ele não queria colocar porque tinha que botar no meu CPF. A esposa insistiu e ele preencheu e ganhou o carro zero. Chegou lá abafado, chorando e com muita alegria de ter ganhado um carro zero. Então a sorte, Léo, é pra todo mundo.
0: É verdade.
1: Então aquele cupom amassadinho que tá aí dentro de sua bolsa pode ser o cupom premiado. E um detalhe, vendedor das lojas, se o seu nome estiver no cupom, você vai ganhar uma moto elétrica.
0: É mesmo?
1: Só se o nome estiver no cupom,
0: entendi,
1: entendeu, Léo?
0: Entendi.
1: Então no cupom tem espaço, vendedor, aí tem que colocar o nome do vendedor. Se o nome do vendedor estiver lá, o ganhador leva o carro e o vendedor ganha uma moto elétrica.
0: Rapaz, bom demais, hein, Letinho?
1: Olha a importância de estar atento na campanha, porque se não tiver nome de ninguém, ninguém vai ganhar a moto elétrica. Então é importante o nome do vendedor estar dentro do cupom.
0: Beleza, então, Netinho.
1: Reforçando, Léo.
0: Atenção, atenção, você que tá ligado na programação da GQFM, o sorteio, né, de um carro 0 quilômetro realizado pela CDL e pela Sigi será no dia 30 agora de junho. Corre aí, preenche o seu cupom e boa sorte. Parabenizar aí a CDL e também a Sigi. Valeu, Netinho.
1: Valeu, Léo.
0: Um abraço, meu irmão. Já tem o Wellington Ferreira, agora tem Natan e Zé Vaqueiro.

0: Agora 3h59 no finalzinho do nosso encontro de hoje. Eu estou indo nessa. Vem aí o Wellington Ferreira para continuar a festa para você. E a gente se encontra amanhã, sexta-feira, finalzão de semana aqui na sua GQFM, tá bom? Valeu pelo carinho, valeu pela audiência.
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0: Agora 4 horas, boa tarde.
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0: Primeiro lugar, hora certa com notícias, agora 4:17, Sons Andrade.
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2: INSS amplia a exigência de biometria para concessão de aposentadorias e benefícios. Projeto para ampliar limite de faturamento do MEI continua em avaliação.
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2: O INSS ampliou a exigência de cadastro biométrico para concessão de benefícios previdenciários e assistenciais, como aposentadorias, auxílios e o benefício de prestação continuada BPC LOAS. As novas regras foram publicadas em portaria no Diário Oficial. A medida prevê que os segurados comprovem ter biometria registrada em bases oficiais do governo, como a carteira de identidade nacional, o título de eleitor e a carteira nacional de habilitação. O objetivo é reforçar a identificação dos beneficiários e dificultar fraudes. O governo federal deve enviar a qualquer momento à Câmara dos Deputados um projeto de lei que amplie o limite de faturamento dos microempreendedores individuais, MEIs. Atualmente a categoria pode faturar até R$81 mil por ano, valor que não é reajustado desde 2018. A proposta também prevê a ampliação do número de funcionários que pode ser contratados pelos MEIs. Hoje o limite é de um empregado com carteira assinada, mas o texto deve permitir a contratação de até 2 trabalhadores. A proposta em discussão prevê que o limite alcance R$140 mil anuais até 2028.
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0: Chegando por aqui pra ficar junto com você. A partir de agora tem 7 da noite na dona do

Estamos sim, chegando por aqui pra ficar junto com você a partir de agora, tem aí 7 da noite. E aí, como é que você tá? Tudo tranquilo? Tudo beleza? Por aqui, graças ao nosso bom Deus, mil maravilhas. Começando o nosso Sucessos GQFM, líder absoluto em audiência. A partir de agora você pode participar 73988461549. É isso aí. Participe junto com a gente aqui na nossa GQFM. Hoje, quinta-feira, com cara de segundona, hein? É, meu amigo, a quinta-feira hoje tá com cara de segunda-feira. Ô, quinta-feira maravilhosa! É, rapaz, depois de 6 dias de muito forró, muita festa, muita alegria, agora é hora de você. Claro, tá curtindo a nossa GQFM 89,7, 4:21.

0: aqui na nossa GQFM. 4h38, não sai daí, eu volto já já. Um abraço, meu amigo Alexandre, tá lá em Amargosa. Alô, Alexandre, um abraço pra você, meu irmão. Tá curtindo melhor. Segura aí que eu volto.
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0: Na melhor, 4h38.
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1: Na melhor 5 e 3.
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0: Lugar, hora certa com notícias agora, 5:11, Souza Andrade com você.
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2: Prefeito de Salvador acusa governo do estado de esconder projeto da ponte Salvador-Itaparica. Sistema Único de Saúde volta a aplicar duas doses de reforço da vacina contra pólio.
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2: De Salvador, Bruno Reis, elevou o tom das críticas ao governo do estado sobre a execução da ponte Salvador-Itaparica e afirmou que o governo estadual ainda não apresentou o projeto executivo da obra. Segundo Bruno Reis, o município não recebeu o projeto da ponte, o que, na avaliação dele, demonstra que o empreendimento ainda não está pronto para avançar em Salvador. Segundo ainda Bruno Reis, representantes do governo apresentaram novos documentos relacionados ao empreendimento de desses. No entanto, ele sustenta que o material entregue não corresponde ao projeto executivo necessário para a execução da obra. A partir do próximo mês de agosto, todas as crianças de 4 anos vão receber mais uma dose de reforço da vacina contra pólio. Com isso, o Sistema Único de Saúde volta a oferecer o esquema que era feito até 2024, mas agora exclusivamente com a vacina injetável. Até aquele ano, todas as crianças recebiam 3 doses da vacina injetável, feito com vírus inativo, e posteriormente 2 doses de reforço com a vacina oral de vírus enfraquecido, a famosa gotinha. No entanto, como em situações muito raras, o vírus atenuado da vacina oral pode sofrer mutações e provocar a doença. Nesse caso, o Ministério da Saúde decidiu utilizar exclusivamente a vacina injetável, suprindo a 2ª dose de reforço.
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0: Continuo por aqui, ó, junto com você até aí às 7 da noite na Dona.

aqui na nossa GQFM, líder absoluta em audiência em toda a Bahia. Vamos lá pra você, o Forró Bodada Melhor. Seu João passou, mas tá chegando São Pedro e aqui só o que não passa é o forró. Aqui todo dia tem forró, todo dia tem festa, todo dia tem alegria na nossa GQFM 89,7. Agora 5:14, hoje quinta-feira, 25 de junho de 2026.

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0: trazendo Lucas França e a Hora de Maria. É rapidinho, bom, segura aí.
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12: Você sabia que um embrião já adorou a Deus e já até pulou de adoração na hora da adoração a Deus? Abra sua Bíblia comigo em Lucas capítulo 1, verso 44. Diz a Bíblia que Maria, mãe de Jesus, estava grávida de 6 meses e foi visitar Isabel. E quando ela chegou para ver Isabel, de repente, o menino que estava na barriga de Isabel pulou de alegria quando ouviu a voz de Maria. Observe que coisa linda. João, o Batista, que estava dentro da barriga de Isabel, começou a louvar, a pular dentro do ventre da mãe, e a mãe Isabel disse: logo que chegou a mim a voz da tua saudação, a criança se estremeceu de alegria dentro de mim. E você, que não é mais um embrião, você que já é um ser humano, que já tem vida social, que já tem uma vida aqui fora, será que você tem adorado a Deus? Você tem louvado a Deus quando você ouve a voz de Jesus? Você é capaz de ouvir e reconhecer a voz de Jesus ou a voz de um mensageiro dele? João Batista reconheceu a voz de Maria. E você reconhece a voz de quem?
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1: Na família humana, o elemento de coesão que une estreitamente todos os integrantes do lar é, sem dúvida alguma, a mãe. Com sua ternura, sua intuição, sua entrega sem reservas. Na família de Deus é também ela, doce e boa mãe, a Virgem Maria, a que unirá os filhos de Deus, a que impedirá a dispersão, a que construirá a verdadeira comunidade da Igreja. Nela e por ela desaparecem os eus e os tus. E aflora o nós, todos juntos, filhos de um só Deus, Pai, e de uma mesma Mãe, a Virgem Maria.
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E que é? Estamos unidos para a saudação do Ângelus. Gente, hoje é quinta-feira. Aqui é o Lucas França. Lucas França da JIC FM. E nesse momento está sendo formada em todo o território nacional a Cruzada do Amor Divino. Vamos agora colocar um copo com água sobre a mesa. E nesta água será depositada uma gotinha de luz, de paz, muita saúde e prosperidade para você e toda a sua família. Reze comigo agora. Reze com Lucas França da JIC FM, a oração da Ave Maria. Ave Maria, cheia de graça. O Senhor é convosco. Bendita sois vós entre as mulheres. Bendito é o fruto do vosso ventre, Jesus. Santa Maria, Mãe de Deus, rogai por nós, pecadores, agora e na hora de nossa morte. Amém. Ó Jesus, que dissestes: pedi e recebereis, procurai e achareis, batei a porta e ela se abrirá. Por intermédio de Maria, vossa Mãe Santíssima, eu bato, procuro e vos rogo, que seja a minha prece atendida. Ó Jesus, que dissestes: tudo o que pedires ao Pai em meu nome, ele atenderá. Por intermédio de Maria, nossa Mãe Santíssima, humildemente rogo ao nosso Pai, em vosso nome, que minha oração seja atendida. Ó Jesus, que dissestes: o céu e a terra passarão, mas a minha palavra não passará. Por intermédio de Maria, nossa Mãe Santíssima, confio que minha oração seja ouvida neste momento em que vamos proclamar: meu bom Jesus da Lapa, abençoai-nos. Vamos todos juntos beber desta água. Em nome do Pai, do Filho e do Espírito Santo. Amém. Tenham todos uma boa noite. Continue aí, na melhor. Aqui é Jequié. E o Lucas França volta amanhã, se Deus quiser. Até lá.

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0: junto com você até as 7 da noite na dona do primeiro lugar.
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0: Vamos sim, tô aqui junto com você até as 7 da noite. 6h14, aí, tudo beleza? Tudo tranquilo? Como é que você tá? Tá bom? É, hoje é quinta-feira aqui, é forró o ano inteiro, meu amigo, um ano inteiro, só forró na nossa GQFM 89,7. Deixa eu mandar um abraço aqui pro meu amigo Alexandre, tá lá em Salvador, valeu Alexandre! Quer dizer, tá lá em Amargosa, né Alexandre? Vai ficar por aí uns dias, né? Um abraço pra você, toda a turma aí de Amargosa, obrigado pelo carinho. Turma boa também lá de Manuel Vitorino, meu amigo Bruno Oliveira, um abraço, viu Bruno? Grande Bruno Oliveira, turma bacana de Manuel Vitorino, aquele abraço. Vamos dar continuidade ao nosso forró bodó, tá melhor?

0: sintomas de saudade. Ontem, 19h, né? Continua o nosso forró bordô da melhor. Um abraço pro Bernardo, Biane Lago, um abraço, viu, Biane Lago? Obrigado pela audiência aí, tá curtindo o nosso forró bordô da melhor, né, Biane? Um abraço pra você e pro Bernardo aí, tão sempre na sintonia do nosso forró bordô da melhor. 6h25, sai daí não que eu volto já já, segura aí.
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1: Melhor em primeiro lugar, Calcinha Preta, Lua vai filmar, 6:32.

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0: finalzinho do nosso encontro de hoje. Deixa eu mandar um abraço aqui pro meu amigo Flávio, grande instrutor da Autoviação Cidade Sol, né, Flávio? Um abraço pra você. Obrigado pela audiência, viu, Flávio? Tamo junto, grande figura. Sempre curtindo a nossa GQFM. Grande Rony, o bonitão da Coelma, alô, Rony. Tudo bem, Rony? Um abraço pra você, viu? Obrigado pela audiência, pelo carinho também. O Rony da Coelma tá aí curtindo a nossa programação. Chegando o final de hoje, né? Amanhã tem mais Forró Total. Amanhã tem mais Forró Total. Amanhã tem mais Forró Total. Gente, tô indo nessa. Vem a Voz do Brasil, mais 20h eu tô de volta. Hoje tem Relax 89, viu? 20h tem uma programação especial feita com muito carinho pra você. Beijo no coração, vem a Voz do Brasil.
1: As notícias do Poder Judiciário, o Jornal do Senado e da Câmara dos Deputados. A partir das 20h, estaremos de volta com a programação que você gosta de ouvir.

0: corporações, inclusive de pequenas e médias empresas.
1: E nós conversaremos sobre isso com o Laudemir Miller, presidente da Apets Brasil, a agência brasileira de promoção de exportações.
0: Hoje na apresentação da Voz do Brasil, Mariana Jungmann e Luciano Seixas.
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0: Três aeroportos de Mato Grosso do Sul estão agora mais modernos, com capacidade ampliada e com mais conforto para os passageiros.
1: O presidente Lula esteve hoje em uma série de eventos no estado e participou agora há pouco da entrega da primeira fase das obras do aeroporto de Ponta Porã e também dos terminais de Campo Grande e Corumbá.
0: A repórter Graziele Bezerra está com a gente aqui no estúdio e tem mais informações sobre isso. Boa noite, Graziele.
2: Boa noite para você também, Luciano. Boa noite para Mariana e boa noite para o ouvinte da Voz do Brasil. Esses terminais de Campo Grande, Corumbá e Ponta Porã foram modernizados e ampliados com recursos do novo PAC. Essas obras estão no pacote de investimentos de 4,5 bilhões de reais que a concessionária Aena está fazendo em 11 terminais, inclusive em aeroportos também de São Paulo, Minas Gerais e Pará. O ministro de Portos e Aeroportos, Tomé Franca, explicou que esses investimentos fazem parte do projeto Ampliar, que busca modernizar e também equipar aeroportos regionais.
3: Esse é o nosso desafio, é o desafio da infraestrutura aeroportuária do Brasil. A gente conseguiu fazer a requalificação dos grandes aeroportos e a gente tinha um grande desafio, que era investir e requalificar os aeroportos regionais, porque o presidente Lula entende que o transporte aéreo não é apenas para a elite, não é para uma parte

0: país.
1: Gera emprego, gera crescimento no país, é bom para todo mundo. Reúne o setor público, reúne o setor privado, as nossas estatais.
0: A retomada da construção da fábrica, que estava paralisada desde 2015, deve gerar cerca de 8 mil empregos diretos e indiretos. As operações estão previstas para começarem em 2029. O empreendimento será da Petrobras, que assinou contratos com as empresas responsáveis pela conclusão da obra. De acordo com a presidente da estatal, Magda Jambriar, a localização da fábrica é estratégica.
2: Isso é fertilizante para Mato Grosso do Sul, Goiás, Paraná, São Paulo, região que concentra nada mais nada menos do que 40% da demanda brasileira de ureia.
0: A ureia é um dos principais fertilizantes nitrogenados utilizados pelos agricultores. Quando entrar em operação, a fábrica terá capacidade para produzir o equivalente a 16% da demanda nacional. Para o presidente Lula, a retomada da obra representa um passo importante para fortalecer a produção de fertilizantes à base de nitrogênio nacional e impacta diretamente no preço dos alimentos.
3: Você tem quase que 85% da estrutura de uma obra como essa, de repente para e fica 12 anos parada. E o Brasil pagando preços absurdos de fertilizantes que poderiam ser produzidos no Brasil, que aumenta a cada guerra que alguém quer dar no outro lá fora. E o pobre brasileiro que vai comprar uma fruta, que vai comprar uma comida, paga o preço dessa guerra.
0: Quando a unidade de Três Lagoas entrar em operação, junto a outras três unidades comandadas pela Petrobras, a estatal projeta atender cerca de 35% do mercado nacional de ureia até 2029. Antes da retomada das fábricas, 100% da ureia consumida no país era importada. Reportagem Márcia Fernandes.
4: E também em Ponta Porã, o presidente Lula entregou hoje mais de 1.300 títulos de terra para assentados da reforma agrária.
5: A ação faz parte do programa Terra da Gente, que visa agilizar a destinação de terras no país.
6: A segurança do título da terra chegou para 1.390 famílias do assentamento Itamaraty, em Mato Grosso do Sul. A entrega dos documentos aos produtores em um dos maiores assentamentos da reforma agrária do país foi feita pelo presidente Lula. O representante da Cooperativa dos Agricultores Familiares do assentamento Itamaraty, Ataíde Zambrucci, destacou os impactos para a comunidade.
7: Nós necessitamos desse título para as cooperativas poder crescer, e recursos financeiros, agroindústria, para produzir alimento para esse Brasil. É, dá de comer.

social X, o presidente Lula disse que tomou conhecimento com grande preocupação e consternação dos impactos causados pelo terremoto que assolou a Venezuela ontem. O presidente disse ainda que instruiu o Ministério de Relações Exteriores e a Embaixada do Brasil na capital venezuelana, Caracas, a avaliarem as medidas de assistência que o Brasil possa tomar para ajudar os atingidos.

0: eventos de negócios só para o mercado europeu, onde a gente pretende aí beneficiar em torno de 2.600 empresas para que o empresário conheça a oportunidade que tem, mas principalmente em conhecendo essa oportunidade possa encontrar compradores europeus e aí sim exportar e fazer negócios.
1: Bom, e essa plataforma pode também estimular as pequenas e médias empresas brasileiras a entrarem nesse novo mercado trilionário, né, que o senhor falou. O estímulo às exportações de empresas de pequeno porte é uma das metas da Apex para os próximos anos, não é isso?
0: Exato, Luciano. Isso é muito importante. É que todo mundo que tá ouvindo a Voz do Brasil, os nossos empresários, as nossas cooperativas, os nossos produtores rurais, acreditem que a exportação é possível para todo mundo. É possível para os médios e também é possível para os pequenos. O que precisa fazer? Tem que se preparar, tem que entender o mercado e nisso a Apex Brasil pode ajudar muito. Com ferramentas de inteligência de mercado, planos de negócios e principalmente participar das nossas feiras, das nossas rodadas de negócios, tanto no exterior como no Brasil, quando a gente traz compradores internacionais ao Brasil. Então, essa é uma grande mensagem, que é uma grande oportunidade para todos, pequenos e médios também têm essa oportunidade, se prepararem, contando com o nosso apoio, a gente tem uma segurança muito boa de que também essa oportunidade vai ser viável e se transformar em negócio para eles.
2: Agora, o senhor mencionou anteriormente alguns itens que vão estar beneficiados aí pelo acordo, mel, por exemplo, a Apex já mapeou, né, o que vai ter essa redução tarifária para exportação para a Europa. Esses itens, eles coincidem com aqueles que vão ter aumento de tarifas imposto pelos Estados Unidos, né, na última taxação? Ou seja, a minha pergunta é, as oportunidades na Europa, elas podem ajudar a reduzir o impacto dessa taxação norte-americana?
0: Sim, elas podem sim, né? Estados Unidos continua sendo um mercado muito importante, a gente continua promovendo as empresas e os produtos brasileiros nos Estados Unidos, mas a Europa é uma grande oportunidade que se abre também para os exportadores brasileiros. E para vocês terem uma ideia, a exportação do Brasil para os Estados Unidos, se a gente comparar janeiro a maio do ano passado com janeiro a maio deste ano, houve uma redução de em torno de US$2 bilhões da nossa exportação. Só que ao mesmo tempo que nós caímos a nossa exportação para os Estados Unidos, o Brasil aumentou a exportação para a Europa. Nós exportamos a mais 1,5 bilhão para a Europa. Nós exportamos 8 bilhões a mais para a China e exportamos, por exemplo, para a Índia, quase US$2 bilhões a mais também. Então, embora tenha caído a exportação para os Estados Unidos, o Brasil bateu recorde de exportação esse ano, se a gente pegar janeiro a maio, onde nós tivemos US$12 bilhões a mais. E interessante, Luciano, é que das 2.000 empresas que estão com a Apex Brasil, que a gente trabalha, que a gente apoia e exportam para os Estados Unidos, nós tivemos 72% dessas empresas, elas diversificaram o mercado. Elas continuam exportando para os Estados Unidos, mas passaram também a exportar para outros
1: mercados. Presidente, nós temos apenas um minutinho a mais.
0: Para a diversificação.
1: Atualmente o comércio entre Brasil e União Europeia movimenta cerca de US$100 bilhões por ano. Você já tem uma estimativa de quanto esse fluxo pode crescer com a entrada em vigor, né, desse acordo?

0: Cabe à sociedade monitorar, fiscalizar as metas do plano e combater o trabalho infantil.
1: Esse é o compromisso deste quarto plano. O compromisso de todos e todas para que nós possamos sonhar.

0: Manual do Eleitor, um guia que reúne as principais orientações para quem vai participar das eleições 2026.
1: O anúncio foi feito pelo presidente do TSE, ministro Cássio Nunes Marques, durante sessão desta quinta-feira. Estevão Furtado.
2: Além das versões impressa e digital do manual, a iniciativa também prevê vídeos explicativos no canal da Justiça Eleitoral no YouTube.

0: trabalhadora deve receber 12 mil reais por danos morais. Marja Lacerda.
1: A analista trabalhava em uma empresa que prestava serviços para a Celesc Distribuição em Blumenau, Santa Catarina. Quando a empresa foi vendida, o salário dos empregados passou a atrasar. Um deles, num ato de desespero, fez a analista refém, a ameaçando de morte. Para os ministros do TST, a Celesc, como empresa contratante, também é responsável por descumprir as normas de segurança no trabalho, permitindo que a trabalhadora terceirizada fosse exposta a

0: Começa agora.
1: Próximo presidente da República enfrentará desafio de ajuste fiscal, aponta relatório da IFE.
0: Discussão no STF sobre controle de gastos públicos repercute no Senado.
1: Nova lei amplia atendimento no SUS para pessoas com dor crônica.
0: Boa noite.
2: Boa noite.
0: Existem dores que duram meses ou até anos, afetam milhões de brasileiros e podem comprometer o trabalho, o sono e a qualidade de vida.
1: Para ampliar o atendimento a esses pacientes, uma nova lei garante assistência integral pelo SUS e cria o Dia Nacional de Conscientização e Enfrentamento da Dor Crônica. A repórter Marcela Cunha tem os detalhes.
3: As pessoas que convivem com dor crônica agora têm direito a atendimento integral pelo SUS. O texto prevê acompanhamento na rede

0: Conselho Federal de Medicina e não pelo Ministério da Educação, como prevê a medida provisória editada pelo governo federal. A proposta torna obrigatória a aprovação de um exame nacional para exercer a profissão. O texto já está em vigor, mas ainda precisa ser analisado pelo Congresso Nacional.
1: Segundo o parlamentar, a certificação dos profissionais deve ficar sob responsabilidade da entidade que representa a categoria, de forma semelhante ao que ocorre com a Ordem dos Advogados do Brasil. Já o MEC caberia avaliar a formação dos estudantes, além de fiscalizar a qualidade dos cursos de graduação. Para Marcos Pontes, é necessário separar as funções de formação e fiscalização. Ele afirma que o órgão responsável pelo ensino não

0: antes do recesso parlamentar.
1: Vamos chamar até 17 de julho para votar o fim da 6x1 e a instituição da escala 5x2. Eu estou confiante que antes de entrarmos em recesso, nós apreciaremos.
0: Mas o senador Oriovisto Guimarães, do PSDB do Paraná, disse que a proposta não deveria ser votada em período próximo às eleições.
2: E votar essas coisas em período pré-eleitoral é uma loucura. A escala 6x1 é a maior de todas as bombas fiscais que nós podemos aprovar.
0: A proposta de emenda à Constituição, que acaba com a escala 6x1, já foi aprovada na Câmara dos Deputados.

0: nas instituições de ensino. A lei que regula os exercícios escolares em casa também ganha novas regras específicas para essas estudantes, sobretudo em relação a acompanhamento pedagógico e material didático. Cristo Nieto cita outros benefícios.
1: Às vezes a flexibilização de prazos administrativos, para que ela possa entregar eventualmente a monografia com um tempo um pouquinho mais dilatado, porque é uma questão de direito. Então, no ambiente acadêmico, a gente precisa de oferta mesmo, de espaços que possa a mulher amamentar o seu bebê, que ela possa, de repente, trocar uma fralda do bebê, se ela tiver que, por alguma razão, levar esse bebê, eventualmente, questões de acesso remoto para esta mulher, para que ela tenha a possibilidade de não deixar e não negligenciar, em hipótese alguma, a sua vocação primária, que é justamente a maternidade, mas também sem sacrificar, de alguma forma, os seus sonhos, os seus projetos.
0: De acordo com o texto, os mesmos direitos serão garantidos às estudantes que adotarem uma criança ou receberem guarda judicial para adoção. Nesses casos, o prazo do benefício é limitado a 120 dias, o mesmo da licença maternidade. A proposta ainda vai passar pela análise das comissões de educação e de Constituição e Justiça. Da Rádio Câmara de Brasília, José Carlos Oliveira.
2: Saúde.
3: O projeto de Florentino Neto do PT do Piauí garante que laudos, exames

E aí, tá gostando? Bom demais o nosso relax, hein? Até as 9 da noite. Daí o Wellington Ferreira, tô aqui junto com você. Aumente o volume do rádio, porque a música boa continua.

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0: eu, Eliton Ferreira, tô aqui junto com você na nossa GQFM, líder absoluta em audiência em toda a Bahia. Onde quer que você se encontre, boa semana pra você.
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